0: Agência Nacional do Petróleo, Gás Natural e Biocombustíveis.
1: O aplicativo ANP com você Postos é gratuito e funciona como um mapa interativo no celular, ajudando o consumidor a descobrir quais postos são de confiança e quais devem ser evitados. O funcionamento é bem prático. Ao abrir o aplicativo, o usuário vê os estabelecimentos da região sinalizados por cores, como em um semáforo. Os postos recebem notas de 0 a 5 com base nas fiscalizações que a Agência Nacional do Petróleo, Gás Natural e Biocombustíveis fez nos últimos 5 anos, sendo que a cor verde sinaliza os mais seguros e quem tem nota máxima. Já os marcados em vermelho acendem o sinal de alerta. Receberam nota 0 por causa de irregularidades recentes. Outras informações dos estabelecimentos, como endereço, CNPJ, quantas fiscalizações já receberam, resultado das vistorias e qualidade das amostras analisadas, também podem ser consultadas na ferramenta. É possível ainda fazer denúncias pelo aplicativo, como explica o superintendente de fiscalização do abastecimento da ANP, Júlio Nishida.
2: Cria um importante canal de denúncias do consumidor com a ANP, inclusive aquelas relacionadas a práticas de preços abusivos. De forma bem simples, fácil e intuitiva, o consumidor consegue fazer a sua denúncia no simples clicar de botões.
1: A plataforma pode ser acessada no endereço anpcomvocepostos.anp.gov.br e depois baixada no aparelho de telefone celular. Reportagem Gabriela Noronha.
3: A produção brasileira de grãos no período 2025-2026 está estimada em 360 milhões de toneladas.
0: Segundo o levantamento divulgado hoje pela Conab, a Companhia Nacional de Abastecimento, se confirmado, o volume será 2,2% superior ao registrado na temporada passada.
4: Segundo a Conab, serão 360 milhões e 100 mil toneladas a serem colhidas, o que representa 2,2% a mais do que a safra anterior. O grande destaque deve ser a soja. O gerente de acompanhamento de safras da Conab, Fabiano Vasconcelos, explica o resultado.
5: Então, a estimativa para a safra 2025-26 é de 48,6 milhões de hectares cultivados com soja e uma produção aí chegando a quase 180,6 milhões de toneladas.
4: Além da soja, o algodão tem produção prevista em 4 milhões e 60 mil toneladas de pluma, com 8% da área já colhida. Isso resulta em um ganho na produtividade de 2,8% em relação à safra 2024-2025. Já a colheita das três safras do milho no ciclo atual está estimada em mais de 141 milhões e 700 mil toneladas, volume 0,4% superior ao ciclo passado. A estimativa é de crescimento favorecido pelas condições climáticas, como explica Fabiano Vasconcelos, gerente de acompanhamento de safras da Conab.
5: Em relação ao milho, com uma estimativa de aumento de 9,8% na área plantada, uma estimativa de produtividades melhores do que na última temporada, favorecidas aí pelo clima, uma produção de 29,6 milhões de toneladas, um aumento aí de 18,7% em relação à última safra.
4: E a Conab também estabeleceu novos preços de referência para os principais produtos agrícolas de verão. Os principais reajustes foram no preço da soja, do arroz em casca, do feijão e do milho. Os preços passam a vigorar nos períodos entre o segundo semestre de 2026 e o primeiro semestre de 2028. Reportagem Edinaldo Júnior.
3: Ainda sobre a produção agrícola, o IBGE estima que a safra brasileira em 2026 pode chegar a 347 milhões e 400 mil toneladas.
0: Isso representa uma projeção de 1 milhão e 300 mil toneladas a mais do que a colheita anterior.
3: O IBGE calcula um ano de produção e a Conab faz estimativa de outubro a setembro.
0: Agricultores podem ter acesso a recursos para o Plano Safra.
3: Os recursos poderão ser acessados entre 16 de julho deste ano e 30 de junho do ano que vem.
0: O BNDES, Banco Nacional de Desenvolvimento Econômico e Social, vai disponibilizar 72 bilhões de reais.
6: Serão 40 bilhões e 500 milhões de reais disponíveis por meio dos programas agropecuários do governo federal. Desse total, 21 bilhões e meio são para médios e grandes produtores da agricultura empresarial e quase 19 bilhões de reais para pequenos produtores da agricultura familiar. Também vão estar disponíveis 31 bilhões e 500 milhões de reais em recursos próprios do banco por meio da linha BNDES Crédito Rural. O chefe

0: do Departamento de Crédito Digital, Agropecuária e Normas do BNDES, Caio Barbosa, explica que o crédito disponibilizado pelo banco atende necessidades de quem produz no campo.
1: A gente opera basicamente 11 programas, que são programas que atingem todas as necessidades de investimento e de custeio do produtor rural e todos os tipos de produtores rurais. Tem uma linha para custeio, uma linha para investimento, para aquisição de máquinas.
0: Para saber mais sobre as linhas e programas do BNDES para o agro, acesse bnds.gov.br/agro. Reportagem André de Barros Lima.
2: O fenômeno climático conhecido como El Niño, já confirmado no país, pode trazer diferentes impactos para a população.
3: A previsão é de excesso de chuvas no sul, por um lado, e estiagem no norte e nordeste, por outro.
2: Um monitoramento mensal está sendo feito por diferentes órgãos para trazer agilidade às respostas e ajudar na prevenção de desastres.
3: Nessa reportagem de Luana Karen, trazemos dicas para os produtores rurais e cidadãos em geral sobre como lidar com os impactos desses eventos climáticos.
4: Autoridades responsáveis pelo monitoramento do clima, dos recursos hídricos e dos riscos de desastres naturais começaram a acompanhar a evolução do fenômeno do El Niño este ano no Brasil. Um painel vai ser publicado mensalmente e servirá de referência para que estados, municípios, produtores rurais e defesa civil não sejam pegos de surpresa com excesso de chuvas, estiagem ou ondas de calor. Gilvan Sampaio, pesquisador do Instituto Nacional de Pesquisas Espaciais, INPE, explica que os efeitos devem ser sentidos até meados de 2027.
5: Os principais impactos do El Niño devem ficar concentrados com o aumento do volume de chuvas no sul do Brasil. Além disso, nesse segundo semestre de 2026, o El Niño deve provocar temperaturas acima da média em praticamente todo o Brasil. Portanto, o potencial para a ocorrência de queimadas aumenta. Então, secas na Amazônia, secas no Nordeste, isso somente em 2027.
4: O El Niño é caracterizado pelo aumento anormal da temperatura do Oceano Pacífico ao longo da linha do Equador. Para que o fenômeno seja confirmado, esse aumento deve ser observado por 3 meses consecutivos, o que aconteceu entre abril e junho deste ano. Para quem utiliza a terra para produzir, a orientação de Gilberto Cunha, pesquisador da Embrapa Trigo, é conhecer bem a terra onde vive.
6: Adotar boas práticas de manejo, a diversificação das épocas de semeadura, fazer as intervenções de proteção de plantas, colher no momento certo, não procrastinar aí quando as lavouras estão prontas para colher.
4: Ao longo dos próximos meses, eventos associados ao El Niño podem impactar a rotina da população. Nas regiões onde estão previstas chuvas além do normal, os riscos são de alagamentos e deslizamentos de encostas, por exemplo. Já onde pode haver escassez de chuva, há risco de incêndios e problemas no abastecimento de água. Ondas de calor também podem trazer dificuldades para populações vulneráveis. Em todos os casos, o conselho de Tiago Molina, coordenador de monitoramento e alerta da Defesa Civil Nacional, é ficar atento às fontes oficiais de informação.
7: Sempre que tiver uma situação de risco prevista, a Defesa Civil vai se utilizar de todos os mecanismos que existem para fazer com que essa informação chegue às pessoas, né, por meio do Defesa Civil Alerta, por meio das mensagens SMS. Além disso, é muito importante conhecer o local onde você mora, procurar saber quais são os planos de contingência, quais são as rotas de fuga, os locais seguros.
4: O boletim Painel El Niño, uma iniciativa conjunta de diferentes órgãos do governo federal, é público e está disponível em diversos portais na internet. Por exemplo, no endereço portal.inmet.gov.br. Reportagem Luana Karen.
3: Esta semana, o Estatuto da Criança e do Adolescente completa 36 anos.
2: E a evolução da garantia dos direitos da infância permitiu a aprovação do ECA Digital, que entrou em vigor em março desse ano.
3: Ele prevê que as crianças e adolescentes devem ser protegidos e ter direitos garantidos também no ambiente virtual.
2: Nós seguimos hoje com a segunda parte da nossa entrevista com o diretor de proteção da criança e do adolescente do Ministério dos Direitos Humanos e Cidadania, Fábio Meirelles, sobre as inovações trazidas pelo ECA Digital.

0: e a integração com o Estatuto da Criança e do Adolescente de 1990. Acompanhe.
1: Diretor Fábio Meirelles, é um prazer seguir com a nossa conversa aqui sobre Estatuto da Criança e do Adolescente. E aí a gente

0: E até por isso que a gente manteve o nome ECA, né, e chamou de ECA Digital. A gente percebeu que as crianças e adolescentes brasileiros viviam conectados, estavam em plataformas digitais, em redes sociais desde muito cedo, expostas, né, diariamente à publicidade, conteúdos algorítmicos, inteligência artificial. A gente viu que isso representava um risco muito grande, o ambiente digital para crianças e adolescentes, e a gente batalhou e conquistou o ECA Digital com o governo federal, com o CONAN, da movimentos sociais, organizações da sociedade civil e em diálogo com o Congresso para que essa lei saísse do papel e virasse realidade.
1: E o senhor destacaria como principais ganhos para a proteção das crianças vindos do ECA Digital? Que tipo de ações, que tipo de situações?
0: Veja, o ECA Digital, ele reafirma uma posição inegociável do Brasil. A gente não aceita modelos de negócio construídos sobre a exploração da vulnerabilidade de crianças e adolescentes. Então, vou dar alguns exemplos do que o ECA Digital estabelece, né? Ele estabelece limite para a prática do que a gente chama de design digital ou design manipulativo, que vão induzir crianças e adolescentes ao uso excessivo de telas. Isso é uma das dimensões do ECA Digital. Ele também prevê que os serviços e produtos digitais, eles devem adotar padrões elevados de proteção de dados, privacidade e segurança para crianças e adolescentes. O ECA Digital também prevê sanções para as plataformas que descumprirem essas obrigações. Então, o ECA Digital é um grande avanço, ele traz esse princípio do ECA, né, da proteção integral, da prioridade absoluta para o ambiente digital, e ele hoje já é uma referência no Brasil e no mundo.
2: E assim como aconteceu no Estatuto da Criança e do Adolescente de 1990, o ECA Digital também deve mudar essa forma da sociedade perceber os direitos das crianças na internet? Por exemplo, a parte da responsabilidade de todos os adultos sobre as crianças que estão ali no ambiente virtual?
0: Perfeito. É exatamente esse o princípio. Assim, a gente conseguiu com a ECA Digital traduzir rapidamente uma demanda social, porque não pode ser só uma atribuição das próprias crianças e adolescentes ou dos seus familiares, dos pais, mães e responsáveis, a proteção delas no ambiente digital. Então, se elas estão em situação de vulnerabilidade, é uma responsabilidade coletiva. Então, a gente conseguiu com a ECA Digital trazer essa demanda social, normatizar e juridicamente convergir com a iniciativa privada para um instrumento, que hoje é o ECA Digital, que precisa chegar na ponta. Então, hoje, nosso grande desafio é, para além do ECA Digital, é levar o ECA Digital para a escola, para o Conselho Tutelar, para o CRAS, para o CREAS, para o Ministério Público utilizar o ECA Digital. Então, cuidar das crianças e adolescentes nunca foi uma tarefa de uma pessoa só, não vai ser agora. Então, o ECA Digital traz esse princípio da responsabilidade coletiva.
1: Quer dizer que o ECA Digital também é importante para os pais e responsáveis que agora deixam de estar sozinhos nessa proteção das crianças e dos adolescentes, né? E passam a ter apoio das plataformas, não é isso?
0: Exatamente. Canais de denúncia, a própria Autoridade Nacional de Proteção de Dados. Então, com o ECA Digital e depois com a lei de regulamentação, depois com a política, a gente, após o ECA Digital, a gente também anunciou a Política Nacional de Promoção e Proteção dos Direitos da Criança e do Adolescente no Ambiente Digital, que é uma política estruturada para fortalecer a coordenação entre os diferentes níveis de governo, incentivar a pesquisa, inovação tecnológica, promover desenvolvimento de produtos e serviços digitais mais seguros, ampliar os canais de denúncia, fortalecer a capacitação dos profissionais do sistema de garantia de direitos, apoiar as famílias no exercício da supervisão parental. Então, acho que a gente precisa olhar para o ECA Digital e para a nossa política nacional com essa perspectiva de uma construir objetivos concretos e de dividir a responsabilidade sobre a proteção de crianças e adolescentes no ambiente digital com todos os atores que precisam estar, né, totalmente comprometidos com essa implementação.
2: Agora, onde os adultos podem encontrar, diretor, mais informações sobre o ECA Digital para entenderem melhor essa legislação e também orientações sobre o que deve ser proibido, o que deve ser permitido para as crianças na internet?
0: Claro, olha, hoje nos sites, né, do Ministério dos Direitos Humanos e da Cidadania, da SECOM, do Ministério da Justiça, você encontra o ECA Digital. A gente produziu um material muito interessante, recente, que é um guia no formato de perguntas e respostas para conseguir

0: Conselheiros Tutelares sobre o ECA Digital, que é um material educativo e prático que está no site do Ministério dos Direitos Humanos e da Cidadania. A gente produziu uma caixa de ferramentas chamada Faça Bonito na Rede, que é um material, um conjunto de instrumentos práticos também, que tem guia de recomendações técnicas, coletânea de normas jurídicas, tem proposta de fluxo, tem material didático sobre o que fazer, tem cartilha, tem até jogo de tabuleiro, conexão segura. Então a gente tem curso, a gente tem um curso Proteção de Crianças e Adolescentes no Ambiente Digital, um curso online na Escola Nacional dos Direitos da Criança e do Adolescente. Então hoje a gente tem guias, cartilhas, a gente tem cursos, a gente tem jogo de tabuleiro, a gente tem fluxo, então a gente tem glossário, a gente tem bastante material disponível, perguntas e respostas, para que as pessoas conheçam o ECA Digital e conheçam as ferramentas de proteção de crianças e adolescentes no ambiente digital, no site do Ministério dos Direitos Humanos, novamente, no site do Ministério da Justiça e Segurança Pública, no site da Secretaria de Comunicação Social, enfim, institutos, fundações, organizações da sociedade civil. Muita gente tem produzido material sobre essa responsabilidade compartilhada e a promoção do bem-estar de crianças e adolescentes no ambiente digital.
1: Muito bem, nós conversamos com Fábio Meirelles, diretor de Proteção da Criança e do Adolescente do Ministério dos Direitos Humanos e da Cidadania. Muito obrigado por sua entrevista aqui à Voz do Brasil.
0: Obrigado a vocês, sempre à disposição.
2: E estão abertas até amanhã, dia 15 de julho, as inscrições de bolsas para médicos especialistas.
1: São 1.136 vagas distribuídas em 26 cursos de aprimoramento em 309 municípios do país.
2: Quase metade das vagas são voltadas para o interior. Entre as especialidades previstas estão anestesiologista, oncologia, cardiologia e cirurgia minimamente invasiva.
1: Felipe Proenço, secretário de Gestão do Trabalho e da Educação do Ministério da Saúde, detalha o edital.
3: Possibilidade para quem já é especialista com registro de qualificação, participa do programa desenvolvendo suas atividades práticas em um serviço do Sistema Único de Saúde, de referência no interior, um ambulatório especializado, um hospital, e ao mesmo tempo tem suporte aonde um especialista com ainda mais experiência vai poder apoiar o desenvolvimento das atividades numa carga horária de 20 horas semanais, recebendo uma bolsa que vai depender da localização, se é uma região mais vulnerável, podendo chegar até R$20.000.
2: O edital está disponível em gov.br/saúde.
1: Atenção, estudantes de graduação de instituições privadas.
2: Começaram hoje as inscrições para o processo seletivo do Fundo de Financiamento Estudantil, o FIES.
1: Serão mais de 75 mil vagas destinadas no segundo semestre.
4: Ao todo, serão oferecidas 75.500 vagas para o segundo semestre. No ano, serão 112 mil no total. O FIES concede financiamento a estudantes matriculados em cursos superiores de instituições privadas. Para participar do FIES, o candidato precisa ter feito o Exame Nacional do Ensino Médio a partir de 2010. Precisa ter alcançado média igual ou superior a 450 pontos nas 5 provas e não ter zerado a redação. Precisa ter, em 2026, renda bruta familiar mensal de até 3 salários mínimos, o equivalente a R$ 4.863. O processo seletivo do FIES reserva 50% das vagas para estudantes com renda familiar por pessoa de até meio salário mínimo inscritos de forma ativa no cadastro único. Os pré-selecionados nessa modalidade vão poder solicitar financiamento integral, cobrindo todos os encargos educacionais, e ficam dispensados de comprovar a renda diretamente na instituição de ensino. O FIES tem chamada única e lista de espera. O resultado da pré-seleção na chamada única será divulgado no dia 30 de julho. As inscrições vão até sexta-feira, 17 de julho, pelo Portal Único de Acesso ao Ensino Superior. O candidato precisa ter conta gov.br e preencher os requisitos para participar do programa. O resultado sai no dia 30 de julho. Mais informações em acessounico.mec.gov.br/FIES. Ou ligue para 0800-616161. Thaísa Vitória.

0: É para a Voz do Brasil.
1: O Ministério da Educação disponibilizou uma série de vídeos com orientações sobre o uso do cadastro da educação de jovens e adultos, uma plataforma oficial de cadastro.
2: O material ensina passo a passo como realizar a inscrição e é destinado tanto aos estudantes quanto aos profissionais que atuam no sistema.
1: As inscrições no cadastro permanecem abertas durante todo o ano.
2: No entanto, os prazos para ingresso no segundo semestre deste ano variam de acordo com o calendário de cada estado e município.
1: Os conteúdos estão disponíveis no portal do MEC e no canal da pasta do Ministério da Educação no YouTube.
2: E essas foram as notícias do governo federal.
1: Uma realização da Secretaria de Comunicação Social da Presidência da República.
2: Com produção da empresa Brasil de Comunicação.
1: Fique agora com as notícias do Poder Judiciário e do Congresso Nacional. Uma boa noite.
2: Boa noite para você e até amanhã.
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5: Presidente do STF e do CNJ lança rede nacional de magistrados para combater o avanço do crime organizado no país.
6: Instituições podem enviar propostas sobre modernização do sistema de justiça até 15 de agosto.
5: STJ mantém prisão preventiva de homem acusado de atuar como falso médico.
6: Boa noite, eu sou Marcela Luiz.
5: E eu sou Walter Lima.
6: O presidente do Supremo Tribunal Federal e do Conselho Nacional de Justiça, ministro Edson Fachin, lançou nesta terça-feira a Rede Nacional de Magistrados para combater o avanço do crime organizado no país.
5: Segundo Fachin, a resposta estatal à criminalidade em rede exige, necessariamente, uma justiça também articulada em rede. Marcelo Della Libera.
7: O ministro Edson Fachin observou que o mercado de apostas eletrônicas clandestinas vem sendo utilizado como instrumento de organizações criminosas.
8: Essas plataformas podem servir à lavagem de dinheiro, à formação de estruturas empresariais aparentemente ilícitas, à integração com outras atividades ilícitas, como tráfico, contrabando e corrupção, além de apresentarem forte dimensão transnacional.
7: Criada por portaria do CNJ, a rede nacional prevê o compartilhamento de informações para enfrentar organizações criminosas cada vez mais sofisticadas.
6: O Supremo está com o edital aberto para receber propostas sobre a modernização do sistema de justiça.
5: Podem participar em instituições públicas, privadas e da sociedade civil até 15 de agosto. Pablo Lemos.
9: As propostas vão ser analisadas pelo Grupo de Estudos para a Modernização do Sistema de Justiça, instituído pelo presidente do STF, ministro Edson Fachin. O diretor do Centro de Estudos Constitucionais do Supremo, Fernando Facuri Scaff, que preside o grupo, explica que modernizar significa atualizar o sistema de justiça.
10: É fazer ajustes dentro de um sistema que funciona, que está rodando bem, para falar uma linguagem mais clara, e que você tem dentro disto a expectativa de uma sociedade brasileira como um todo, por mais justiça e por mais segurança jurídica.
9: Para o relator do grupo Neide Barros Belo Filho, modernizar é uma exigência do tempo.
11: É necessário modificar, porque é necessário acompanhar o tempo, acompanhar as mudanças da sociedade.
9: Serão aceitas apenas manifestações institucionais sobre a modernização do sistema de justiça sem caráter pessoal, que deverão ser apresentadas por meio de formulário eletrônico.
6: Mantida a prisão preventiva de empresário acusado de atuar como falso médico em unidade básica de saúde de Cananéia, São Paulo.
5: A decisão é do vice-presidente do STJ, ministro Luiz Felipe Salomão, no exercício da presidência. Fátima Uchoa.
12: O empresário está preso desde janeiro. Segundo o Ministério Público, ele realizava exames de ultrassom, emitia laudos e atendia pacientes usando o registro profissional de médico de um sócio falecido. A fraude foi descoberta após ele afirmar durante exame que tinha identificado a vesícula de uma paciente que já havia retirado o órgão. Depois de o Tribunal de Justiça de São Paulo negar o primeiro habeas corpus, a defesa fez novo pedido de relaxamento da prisão ao STJ, mas o ministro Salomão não verificou ilegalidade manifesta nem urgência que justificassem

0: a concessão da liminar. O ministro ainda apontou que o pedido de liberdade deverá ser examinado com mais profundidade no julgamento definitivo do habeas corpus a cargo da sexta turma do STJ.
1: O TST promove congresso para debater o uso de pesquisas no aprimoramento da justiça do trabalho.
2: O evento vai ser realizado na sede do tribunal em Brasília. Marla Lacerda.
3: O quarto Congresso Nacional de Pesquisa Judiciária, Estatística e Ciência de Dados da Justiça do Trabalho vai ser realizado entre os dias 25 e 27 de agosto. Com o tema Trabalho, Transformações Econômicas e Justiça, o evento é para incentivar a produção de conhecimento e a integração da rede de pesquisas judiciárias da Justiça do Trabalho. Magistrados, servidores, estudantes e profissionais que atuam na área e querem participar, fiquem atentos. As inscrições já podem ser feitas no portal do TST, que é o tst.jus.br.
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1: Uma boa noite.
2: E até amanhã.
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6: Eu sou Paula Groba.
7: E eu sou Humberto Pinheiro.
6: E estes são os destaques de hoje do Jornal do Senado, que começa agora.
7: Aprovada a aposentadoria especial para agentes de saúde e de combate às endemias.
6: MP do frete, Senado retira valor fixo, mas mantém piso mínimo do frete para caminhoneiros.
7: Pacientes em internação domiciliar podem ter desconto na conta de luz.
6: Boa noite.
7: Boa noite.
6: Em acordo com o governo, o Senado aprovou a medida provisória que atualiza as regras do piso mínimo do frete rodoviário. A MP, que perderia a validade nesta semana, mantém a obrigatoriedade de um valor mínimo para o frete, como já prevê a legislação, mas retira do texto a definição de um piso nacional para a remuneração dos caminhoneiros.
7: Durante a análise na comissão mista e na Câmara dos Deputados, havia sido incluído um piso de R$5.000 mensais para os motoristas de longas distâncias. A medida provisória também endurece as punições para empresas que descumprirem o piso do frete, calculado pela Agência Nacional de Transportes Terrestres. Repórter Pedro Pincer.
8: O Senado aprovou o projeto de lei de conversão da medida provisória que torna obrigatório o cadastramento das operações de transporte rodoviário de cargas e reforça os mecanismos de fiscalização do piso mínimo do frete. Entre os tópicos está a determinação de um piso para o frete, mas sem definição do valor. A principal questão se dava em torno do perdão às multas aplicadas aos caminhoneiros que estiveram presentes nas manifestações de dezembro de 2022. Para o relator revisor, senador Stevenson Valentim, do Podemos do Rio Grande do Norte, a medida faz justiça e traz tranquilidade para a categoria.
9: Entendo que esse viés da multa já atingiu a sua pedagogia e permanecer com essa injustiça é passar uma ideia de vingança e que não contribui nada para a sociedade.
8: A líder do governo, senadora Tereza Leitão, do PT de Pernambuco, celebrou o acordo alcançado diante da relevância do assunto.
10: Se ela não fosse importante, ela ia caducar. Nós não permitimos a caducidade justamente pela importância que ela tem para a economia, para relações trabalhistas, para a autonomia de autônomos.
8: As novas regras terão um período de transição. Empresas e transportadores terão prazo mínimo de 60 dias para a adaptação às novas obrigações. O texto segue agora para a sanção presidencial.
6: E o roubo de combustíveis deixou de ser apenas um crime patrimonial e passou a ser uma importante fonte de renda para facções criminosas.
7: Para combater esse mercado ilegal, a Comissão de Segurança Pública aprovou um projeto que endurece as penas e cria crimes específicos para o furto e o roubo de petróleo, combustíveis e derivados. Repórter Bruno Lourenço.
11: O projeto de lei fixa a pena nesses casos de reclusão de 4 a 10 anos, mais multa, e aumenta a punição em um terço se o crime for cometido com destruição de barreiras, atuação conjunta

0: de duas ou mais pessoas, abuso de confiança de funcionário público ou ex-colaboradores das empresas. O relator designado, senador Sérgio Moro, do PL do Paraná, defendeu a punição mais rigorosa.
1: Para proteger não só o mercado de combustíveis, mas especialmente o consumidor desses combustíveis, dessas quadrilhas, dessas gangues que se locupletam, não só furtando combustíveis e seus equipamentos, mas colocando em risco os indivíduos para os quais depois esse combustível fraudulento, muitas vezes, é revendido.
0: O projeto também altera a legislação de crimes contra a ordem econômica para punir quem armazena, transporta ou comercializa o combustível sabendo que é produto de crime. O texto estabelece ainda que as penas sobem em 2/3 se a ação resultar em desabastecimento, interrupção das atividades industriais, incêndio, dano ambiental, ferimento grave ou morte. A proposta seguiu para a Comissão de Constituição e Justiça.
2: O sedentarismo ou a inatividade física gera um custo anual estimado em cerca de R$300 milhões ao Sistema Único de Saúde. Esse valor equivale a aproximadamente 17,4% de todos os gastos do sistema com hospitalizações por essas condições.
3: No Senado, a importância da medicina esportiva na saúde dos brasileiros foi tema de audiência pública na Comissão de Esporte. Os detalhes com Patrícia Oliveira.
4: A medicina esportiva, especializada no acompanhamento dos exercícios físicos, na prevenção de lesões, reabilitação e melhoria do desempenho dos atletas, também contribui para a saúde pública. Como destacou a senadora Leila Barros, do PDT do Distrito Federal, em audiência pública na Comissão de Esporte.
5: Ela beneficia milhões de brasileiros que encontram no esporte um instrumento de prevenção de doenças, de qualidade de vida e do envelhecimento saudável.
4: José Cavazoi, da Federação Internacional de Medicina Esportiva, apontou a importância do exercício físico na redução mundial de casos de morte.
6: Que além de fazer as pessoas se sentirem bem, ele é capaz de reduzir infarto, reduzir AVC, reduzir morte. 5,3 milhões de mortes todos os anos que são atribuíveis ao sedentarismo.
4: O médico Fernando Torres destacou o papel social do exercício físico também no combate aos custos com sedentarismo no Brasil. De cerca de R$300 milhões por ano no SUS, em internações e tratamentos de doenças crônicas.
7: Exercício é remédio, porque ele realmente previne e trata doenças. Está altamente ligado à redução de gastos públicos e privados.
4: Os debatedores defenderam a criação de políticas públicas para ampliar a prática de atividades físicas no Brasil.
2: E famílias com pacientes em internação domiciliar que dependem de aparelhos elétricos poderão ter mais acesso ao desconto na conta de luz. A Comissão de Infraestrutura aprovou um projeto que amplia de 3 para 4 salários mínimos o limite de renda para a concessão da tarifa social de energia elétrica nesses casos.
3: O benefício atende pacientes que utilizam equipamentos como ventiladores pulmonares, bombas de infusão e aspiradores de secreção. A proposta, que busca reduzir os custos do tratamento feito em casa, segue agora para análise na Comissão de Assuntos Sociais.
2: E seguiu para a votação no plenário em regime de urgência o projeto que cria o Estatuto da Vítima. A proposta reúne em uma única lei os direitos e garantias de vítimas de crimes, contravenções, calamidades públicas, desastres e epidemias. Hoje, essas proteções estão espalhadas por diferentes normas.
3: O texto foi aprovado pela Comissão de Segurança Pública com parecer favorável do senador Wilder Moraes, do PL de Goiás. Segundo o relator, o sistema de justiça brasileiro historicamente concentrou a atenção na relação entre o Estado e o autor do crime, deixando a vítima em segundo plano. Para ele, o Estatuto corrige essa distorção ao fortalecer a proteção e o acolhimento das vítimas, o que também pode contribuir para o enfrentamento da criminalidade.
8: Contribui para estabelecer a confiança da população nas instituições de repercussão. Estimulam as notícias dos crimes e favorece a cooperação da vítima ao longo da apuração.
2: Profissionais que atuam na prevenção de doenças e no atendimento direto às famílias poderão passar a contar com uma aposentadoria diferenciada. O Senado aprovou em 2 turnos a proposta que garante esse direito aos agentes comunitários de saúde e aos agentes de combate às endemias, além de regulamentar o vínculo funcional da categoria.
3: A proposta aprovada prevê regras de transição e estende ainda a medida aos agentes

0: indígenas de saneamento e de saúde. O texto segue para promulgação. Repórter Douglas Castilho.
1: A proposta aprovada estabelece como idade mínima de aposentadoria 57 anos para mulheres e 60 anos para os homens, condicionada à comprovação de 25 anos de tempo de contribuição e de efetivo exercício profissional, com regras de transição que terminam no ano de 2041 para os que já ingressaram na atividade. O texto também assegura a estabilidade a esses trabalhadores, vedando sua contratação temporária ou terceirizada, salvo na hipótese de emergências em saúde pública. O relator da proposta, senador Irajá, do PSD do Tocantins, destacou a atuação dos agentes na prática da saúde preventiva das famílias.
2: Merecem, assim como existe a aposentadoria especial dos nossos valorosos professores, assim como já foi também instituída a aposentadoria especial para os policiais, é merecida também a essa categoria, são soldados do nosso SUS, do Sistema Único de Saúde Brasileiro. Aliás, se tem o SUS de carne e osso, eles se chamam agentes de saúde e de combate a endemias.
1: Para compensar o aumento das despesas com essas aposentadorias, a União prestará assistência financeira aos estados e municípios.
0: Edição de Paulo Grova e trabalhos técnicos de Eliseu Caires. O Jornal do Senado fica por aqui. Acompanhe agora as notícias da Câmara dos Deputados. Boa noite.
3: Boa noite e até amanhã.
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5: Deputados reduzem jornadas de trabalho de pais de pessoas com deficiência.
6: Plenário pode desobrigar férias escolares durante Copa de Futebol Feminino.
5: Câmara exige informação sobre bebê prematuro na certidão de nascimento.
7: Boa noite. O projeto que exige informação sobre bebê prematuro na certidão de nascimento já pode seguir para o Senado. A repórter Maria Neves tem os detalhes sobre a medida.
8: A Comissão de Constituição e Justiça da Câmara dos Deputados aprovou o projeto que obriga os cartórios a incluir na certidão de nascimento que a criança nasceu de forma prematura. De acordo com a autora da proposta, a deputada Silvia Cristina, do PP de Rondônia, são considerados prematuros os bebês que nascem antes de 37 semanas de gestação. Com a aprovação, o texto pode seguir para o Senado. Ainda, segundo Silvia Cristina, o Brasil é o país em que nascem mais bebês prematuros no mundo. Ela afirma que 12% dos partos realizados no país ocorrem antes do tempo mínimo necessário. A relatora do texto, deputada Maria Raiz, do PSB de Pernambuco, defende que incluir a informação sobre prematuridade do bebê na certidão de nascimento, além de garantir o atendimento médico adequado à criança, também trará economia para os cofres públicos.
9: A partir do momento que a gente sabe que uma criança nasce de forma prematura, a gente garante que o atendimento seja dado de forma mais precisa. Então, além, obviamente, de garantir um atendimento melhor para as mulheres, a gente garante que uma economia para o Estado.
8: Ao apresentar o projeto em 2024, Silvia Cristina afirmou que, de acordo com informações da Organização das Nações Unidas, a prematuridade é a principal causa de morte infantil no mundo. A página do Hospital Albert Einstein explica que bebês nascidos antes do tempo têm maior probabilidade de apresentar problemas como pulmões imaturos que exigem ventilação mecânica. Além disso, os intestinos ainda não se encontram totalmente desenvolvidos no nascimento, o que dificulta a absorção do leite materno. Outra complicação é o cérebro prematuro, que impede o recém-nascido de ter um instinto de sugar os mamilos da mãe para mamar. Ainda de acordo com as informações do hospital, problemas decorrentes da prematuridade podem durar por toda a vida. Da Rádio Câmara de Brasília, Maria Neves.
5: Maurício do Vôlei do PL de Minas Gerais apresentou projeto que cria a Política Nacional de Proteção da Inocência Infantil. De acordo com o deputado, a medida protege crianças e adolescentes da exposição a conteúdos inadequados ao desenvolvimento psicológico, moral e emocional.
7: Maurício do Vôlei acrescenta que o projeto amplia o acesso dos pais a informações sobre materiais pedagógicos e atividades escolares que tratem de temas sensíveis. Na visão dele, o texto é uma forma

0: de garantir maior transparência na formação de crianças e adolescentes.
1: Saúde.
2: Comissão de Saúde aprova projetos sobre idosos e prevenção do câncer. A repórter Sofia Peçanha ouviu a relatora.
3: A Comissão de Saúde aprovou o projeto que prevê a suplementação nutricional como parte do tratamento de idosos diagnosticados com desnutrição ou risco de desnutrição durante internações hospitalares. A proposta, apresentada pelo deputado Pedro Ayara, de Minas Gerais, determina que hospitais públicos e privados conveniados ao Sistema Único de Saúde ofereçam suplementos nutricionais aos pacientes idosos sempre que houver indicação clínica. O projeto tem como objetivo assegurar que a suplementação seja parte integrante do cuidado hospitalar e da reabilitação pós-alta. Dessa forma, além de melhorar a recuperação de pacientes idosos, a medida também reduz complicações durante e após a internação, como afirmou a deputada Silvia Cristina, do PP de Rondônia, relatora na comissão.
4: O PL fortalece a integralidade da atenção e da saúde que contribui para a sustentabilidade do sistema ao reduzir custo de sobrecarga hospitalar.
3: De acordo com o projeto, todos os pacientes idosos internados deverão passar por triagem e avaliação nutricional na admissão hospitalar, com reavaliações durante a internação e na alta. Caso o idoso ainda apresente desnutrição ou risco nutricional no momento da alta, ele poderá receber suplementação gratuita pelo SUS por até 60 dias, com acompanhamento das equipes de saúde. Após passar pela aprovação nas comissões de defesa dos direitos da pessoa idosa e de saúde, a proposta segue para análise na Comissão de Finanças e Tributação. Outro projeto aprovado pela Comissão de Saúde institui o Dia Nacional de Combate ao Câncer, a ser celebrado anualmente em 27 de novembro. A proposta, apresentada pela deputada Flávia Moraes, de Goiás, amplia as ações de prevenção, diagnóstico precoce, tratamento e apoio às pessoas acometidas pela doença. Estão previstas campanhas educativas, incentiva ações de rastreamento da doença, apoio psicossocial a pacientes e familiares, capacitação de profissionais de saúde e estímulo à pesquisa científica na área oncológica. A relatora na Comissão de Saúde também foi a deputada Silvia Cristina. Ela destacou que o projeto busca maior visibilidade ao tema e fortalecer a mobilização social e institucional em todo o país.
4: Representa passo concreto e necessário para fortalecer a política pública de enfrentamento ao câncer no Brasil, integrando a prevenção e atenção e a reabilitação, o apoio psicossocial no momento em que os números evidenciam urgência.
3: Após a aprovação na Comissão de Saúde, o projeto segue agora para análise da Comissão de Finanças e Tributação. Da Rádio Câmara de Brasília, Sofia Peçanha.
1: Esporte.
0: Josivaldo JP, do União do Maranhão, defende a aprovação de proposta que inclui entidades esportivas sem fins lucrativos entre as instituições com imunidade tributária. Ele afirma que a medida busca reduzir custos de organizações que atuam na formação de atletas e na inclusão social.
2: Josivaldo JP aponta que o texto alcança apenas entidades certificadas dos movimentos olímpico, paralímpico, clubístico ou educacional. Ele argumenta que a regra pode evitar o fechamento de projetos esportivos, principalmente em comunidades que dependem dessas iniciativas para atender crianças e jovens.
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1: Trabalho.
0: A Câmara aprovou redução de jornada de trabalho para pais de pessoas com deficiência. A repórter Paula Bittar tem os detalhes.
6: A Comissão de Constituição e Justiça da Câmara aprovou uma proposta que prevê a redução da jornada de trabalho sem prejuízo salarial para pais de pessoas com deficiência. De acordo com o texto aprovado, a necessidade e o percentual da redução da jornada serão definidos por avaliação biopsicossocial, realizada pelo menos a cada 2 anos. Conforme o resultado, o benefício benefício poderá ser ampliado, mantido, reduzido ou suspenso. Durante a discussão da proposta, a deputada Soraya Santos, do PL do Rio de Janeiro, defendeu critérios para a concessão do benefício como forma de evitar fraudes.

0: projeto é um projeto importantíssimo para as mães atípicas que precisam ter mais tempo dentro de casa, e é lógico que o meu voto será, e do partido, na orientação de aprovar, mas me cabe aqui fazer um alerta. Esse tipo de benefício deveria sempre estar vindo com um critério de avaliação.
1: O projeto que prevê a redução da jornada de trabalho sem prejuízo salarial para pais de pessoas com deficiência já pode seguir diretamente para análise do Senado, a menos que haja recurso para votação antes pelo plenário da Câmara. Da Rádio Câmara, de Brasília, Paula Bittar.
2: Eleições. O projeto de Paulinho da Força, do Solidariedade de São Paulo, permite contabilizar como gastos eleitorais despesas com o cuidado de dependentes de candidatas. A medida beneficiaria mulheres com filhos de até 12 anos ou dependentes com deficiência.
3: A proposta autoriza o custeio de babás, cuidadores, creches e transporte de dependentes durante a campanha. Segundo Paulinho da Força, o objetivo é ampliar a participação feminina na política e reduzir os obstáculos enfrentados pelas candidatas.
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2: Consumidor. Comissão aprova medida que permite maior transparência na conta de luz. A repórter Júlia Lopes nos conta o que foi proposto.
8: A Comissão de Defesa do Consumidor da Câmara dos Deputados aprovou um projeto que obriga as distribuidoras de energia elétrica a incluir, junto com a conta de luz, um registro fotográfico do medidor de consumo da unidade de energia. De acordo com o texto, a medida tem como objetivo fortalecer a proteção dos direitos do consumidor e garantir mais transparência nas informações sobre o consumo de energia. A proposta também busca aumentar a confiança do usuário, já que o registro fotográfico anexado à fatura permite acompanhar mais clareza o processo de medição da cobrança. Para o relator da proposta, deputado Celso Russomano, do Republicanos de São Paulo, a iniciativa protege tanto o consumidor quanto as empresas. Ele ressaltou que a imagem do medidor pode servir como prova em caso de contestação, ajudando a evitar fraudes e possíveis manipulações.
9: O consumidor vai ter o direito de receber a conta com o registro fotográfico, ou seja, na hora que for lida a conta de energia elétrica, vem uma fotografia do medidor, do consumidor junto, né, impressa na própria conta, e aí o consumidor vai poder ver que, de fato, a leitura foi feita da maneira correta e vai poder acompanhar, inclusive, o consumo. Aí, se houver erro, fica mais fácil para ele provar que existe um erro na cobrança da conta de energia elétrica.
8: O projeto, que inclui junto à conta de luz um registro fotográfico do medidor de consumo, segue agora para análise na Comissão de Minas e Energia. Da Rádio Câmara de Brasília, Júlia Lopes.
2: Desenvolvimento Regional.
3: Projeto de Paulo Guedes, do PT de Minas Gerais, concede ao município de Vieiras o título de Capital Nacional dos Peixes Ornamentais. A proposta reconhece a importância da cidade para a piscicultura ornamental e sua contribuição para a economia da Zona da Mata Mineira.
2: Segundo Paulo Guedes, o reconhecimento fortalece a identidade produtiva de Vieiras, amplia a visibilidade do setor e incentiva o desenvolvimento regional. A proposta destaca ainda o potencial da criação de peixes ornamentais para gerar renda e apoiar pequenos produtores. Educação.
3: O plenário da Câmara pode votar a qualquer momento o projeto que retira a obrigação de férias escolares durante a Copa do Mundo de Futebol Feminino no ano que vem. Essa obrigação foi criada por uma lei de 2026. Entenda com o repórter Antônio Vital.
10: Ganhou o regime de urgência e pode ser votado a qualquer momento no plenário da Câmara, projeto que desobriga as redes de ensino pública e privada de todo o país a concederem férias escolares para todos os alunos durante a realização da Copa do Mundo Feminina de Futebol no ano que vem. Lei de autoria do governo, aprovada no início

0: do ano pelo Congresso, obriga que as férias dos estudantes coincidam com o período do torneio, entre 24 de junho e 25 de julho de 2027. O projeto apresentado pela deputada Anne Ortiz, do PP do Rio Grande do Sul, permite que os sistemas de ensino dos estados e municípios decidam sobre o período de férias escolares, em vez de obedecer ao calendário oficial da competição. Entidades como a Federação Nacional das Escolas Particulares criticaram a obrigatoriedade prevista em lei e alegaram que a alteração do período de férias no meio do ano coloca em risco o calendário escolar exigido pela Lei de Diretrizes e Bases da Educação, que obriga pelo menos 200 dias letivos no ano. O regime de urgência permite que o projeto seja analisado diretamente no plenário da Câmara, sem passar pelas comissões permanentes da Casa. A urgência foi aprovada de maneira simbólica, sem votos contrários. Para a autora da proposta, Anne Ortiz, a definição do período de férias em função da competição não foi discutida com as instituições de ensino e vai causar prejuízos para as escolas, alunos, pais e professores.
1: Não é possível, num país de 5.570 municípios, onde a Copa do Mundo vai ser sediada em apenas 8 municípios, nós termos uma regra para valer para todos os municípios que obriguem mais de um mês de férias no meio do ano. Isso vai causar um problemão, não só para as famílias, para os pais, para as mães que trabalham, mas também para os trabalhadores da educação no nosso país.
0: Os Jogos da Copa do Mundo de Futebol Feminino serão realizados em 8 cidades: Belo Horizonte, Brasília, Fortaleza, Porto Alegre, Recife, Rio de Janeiro, Salvador e São Paulo. Segundo o governo, a expectativa da FIFA é de que o evento alcance um público de mais de 3 milhões de torcedores, o que movimentará a economia brasileira e projetará o Brasil como potência esportiva. Da Rádio Câmara de Brasília, Antônio Vital.
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3: Justiça. Projeto de Caroline de Tone, do PL de Santa Catarina, concede anistia a pais punidos por adotarem a educação domiciliar, conhecida como homeschooling. Ela reforça que a medida beneficia apenas os casos em que não houve negligência, maus tratos ou violação dos direitos da criança e do adolescente.
4: Segundo Caroline de Tone, a proposta repara penalidades aplicadas a famílias que optaram pela educação domiciliar de boa fé. Para a deputada, o projeto reforça o papel da família na educação dos filhos e garante mais segurança jurídica aos pais que adotam esse modelo de ensino.
3: Segurança Pública. O projeto aumenta penas para crime de ameaça por arma ou condição da vítima. A repórter Daniele Lessa nos conta quais os agravantes.
5: A Comissão de Constituição e Justiça da Câmara dos Deputados aprovou o projeto que aumenta a pena para o crime de ameaça quando cometido com uso de arma ou contra mulher por razões do sexo feminino, crianças, adolescentes, pessoas idosas ou com deficiência. A proposta é do deputado Mário Heringer, do PDT de Minas Gerais, e altera o Código Penal para aproximar as punições dos crimes de ameaça e de perseguição. Atualmente, a pena para o crime de ameaça é detenção de 1 a 6 meses ou multa. Pelo texto, a pena para ameaça poderá ser aumentada de metade quando o crime for praticado com arma ou contra mulher por razões do sexo feminino, criança, adolescente, pessoa idosa ou pessoa com deficiência. Também haverá aumento de pena se a ameaça ocorrer na presença de criança ou adolescente. Além disso, o projeto permite que o Ministério Público inicie a ação penal nesses casos, mesmo sem a representação da vítima, o que pode facilitar a responsabilização dos agressores. O relator, deputado Pompeu de Matos, do PDT do Rio Grande do Sul, defendeu que a mudança corrige distorções na lei e reforça a proteção das vítimas.
6: A pessoa que se sente ameaçada muda todo o seu comportamento, inclusive corporal, de alimentação, de sono, de perturbação por ser ameaçado. E se for perseguido, é a mesma coisa. Então nós estamos colocando, perseguir ou ameaçar é a mesma situação. educação tem a mesma pena, tem a mesma responsabilidade, tem a mesma gravidade.
5: Pompeu de Matos defendeu também o aumento de pena para casos em que a ameaça ocorre na presença de crianças ou adolescentes, pela gravidade do trauma provocado.

0: Ao apenas testemunhar uma situação de violência. O projeto que aumenta penas para o crime de ameaça, especialmente quando envolve mulher por razões do sexo feminino, criança, adolescente, pessoa idosa ou pessoa com deficiência, ou ameaça feita com uso de arma, agora segue para análise do plenário da Câmara. Da Rádio Câmara de Brasília, Daniele Lessa.
1: Direitos Humanos.
2: Rubens Antônio, do PT de Goiás, é um dos autores de projeto que cria uma política nacional de grupos reflexivos sobre masculinidades, prevenção da violência e cultura de paz. O objetivo, segundo ele, é atuar antes que a violência aconteça, com ações educativas voltadas também a adolescentes.
3: Rubens Antônio afirma que os grupos poderão funcionar em escolas, unidades de saúde, equipamentos da assistência social, órgãos de justiça e espaços comunitários. O congressista ressalta que o texto prevê atividades sobre resolução não violenta de conflitos e prevenção da violência contra mulheres.
2: Termina agora o Jornal Câmara dos Deputados, produzido pela Rádio Câmara, com trabalhos técnicos de Everson Urani e apresentação de José Carlos Andrade e Márcio Aquilissardi. Uma boa noite para você.
3: Uma ótima noite para você. A Voz do Brasil volta amanhã.
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12: Opa, agora é comigo, Evandro Filho na área. Hoje é terça-feira. Estamos juntos neste 14 de julho de 2026. A partir de agora, trazendo som, trazendo alegria, o ritmo sertanejo que chacoalha a roseira da emoção. E a gente começa com Vitor Fernandes e Pablo.
13: Música linda, hein? Essa é demais.

Essa daqui é aquela caminhonete inteira de Diego e Arnaldo com Rio Negro e Solimões. Música nova pra você, onde você estiver. E tem mais ritmo. A gente traz esse sonsaço de Yasmin Santos.

0: Mágica, o Guilherme, curtimos ainda Henrique Juliano, Yasmin Santos e Simone Mendes. Esta é a sua terça-feira, 14 de julho. Este é o Nação Sertaneja, eu sou Evandro. E olha, tem muita música bacana pra você. Vai mandando sua mensagem por aqui, vai pedindo o seu alô, participando. Olha, deixando indicação também pro Cantinho Caipira que rola ainda hoje, viu?
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0: Brincadeira. 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
1: Já estamos de volta. Aqui é o Evandro no seu rádio neste 14 de julho. Pessoal da Zona Rural, aí, bom trabalho. Boa terça-feira de Lida Campeira. Os amigos do comércio também, boas vendas. Bora, Diogo e Vitor.

0: obrigado.
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1: Esse aqui é o som de Maiara e Maraíza, Canseira. Aline tá ouvindo o nosso Nação Sertaneja, ela que é fã de Maiara e Maraíza, adorou esse som novo delas, hein? Tem mais músicas novas, agora tem o lançamento de Cleiton e Romário com Zé Neto e Cristiano. Não namora.

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0: bate palma e faz barulho à vontade aí, Guarapari.
1: O som de Breno e Bernardo, Deixa Ela Voar. Curtimos ainda Wesley Safadão, Cleiton e Romário, já já tem Felipe Araújo.
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1: Aqui é o Evandro, que já está de volta na terça-feira. Sempre costumo dizer que a terça-feira é o dia da coragem, não é? É o dia que a semana vai tomando forma, os compromissos vão ganhando corpo e a gente vai seguindo e tocando a vida, não é mesmo? E tocando música bonita também, com Felipe Araújo.

0: Léo Balbinotti com Danilo e Davi. Esse aqui é um número chato. Sabe quando ele liga? Quase todo dia. Zé Neto e Cristiano.
1: Ó. Presta atenção nessa

0: com a gente. O Totti tá por aqui também. A Edir, valeu pela audiência de todo mundo.
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0: Aqui é o Evandro Filho. Seguimos juntos nesta terça-feira, tocando sempre só as melhores, onde você estiver. E ó, não era eu não, hein? Luiz Cláudio Juliano com Jorge Matheus.
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Qual o pior que Hugo Henrique? Curtimos ainda Luiz Cláudio e Juliano. Não era eu, não. Este é o som do sertanejo que você adora. A sua terça-feira em alto astral, hein? Tá no trânsito aí? Muito obrigado pela audiência. Você nas ruas, nas avenidas, nas rodovias. Você na esquina também.

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0: Maria e o Beijo Triplo, Breno e Matheus virava Cowboy, Esquina, Felipe e Rodrigo, muito som e ó, depois do intervalo tem muita moda de viola, hein?
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1: Agora é hora de tocar moda sertaneja. Eu sei que você estava esperando o Cantinho Caipira, já pedindo licença aqui bem no meio do seu rádio, com a Bica d'Água de Irídio e Irineu.

sanfoneiro só tocava isso. Tonico e Tinoco, pra você relembrar os grandes momentos do passado, hein? Tomando aquele cafezinho, acendendo o fogão a lenha, já preparando aquela polenta com frango caipira e tá aí naquela cadeira de balanço também, de craveiro e cravinho.

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4: Aqui o Evandro que já está de volta, desejando parabéns para quem está fazendo aniversário hoje. Que papai do céu abençoe a sua vida. E som na caixa com Gustavo Mioto.

0: Jean Carreiro e Pardinho, Nascimento de Jesus, teve ainda Pedro Bento e Zé da Estrada, Seresteiro da Lua, Craveira e Cravinho, Cadeira de Balanço, quanta moda sertaneja, hein? Pra você, meu amigo aposentado, meu amigo empresário, você microempreendedor, você motorista, alô, caminhoneiro, seguimos juntos, hein?
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0: Matheus Vargas.
1: Chora todo mundo, Matheus Vargas e os Agroboy. Teve ainda Matheus e Cauã, teve Lauana Prado e a gente volta amanhã. Não tem mais nada por hoje. Um grande abraço pra você. Olha, uma excelente terça-feira. Até quarta. Tchau, tchau.
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1: VH e Alexandre.
2: Oi, Guilherme.
1: Vivo nisso.
2: Também.

0: cheguei na quarta-feira, você vem comigo, né? Bom dia, tudo bem mesmo, é? Tá no trabalho, tá em casa, tá de boa descansando, não importa o que você esteja fazendo, quero saber de onde você tá me ouvindo, você me conta. Isso, fácil demais, vai lá no meu Instagram, fácil de encontrar, ó, @joelcabralvoz, você me manda uma mensagem dizendo de onde você tá me ouvindo e depois eu te mando um abraço aqui, tá? Eu quero saber de onde você tá me ouvindo, quero ver você também lá, tá? Sua foto. Bora começar aqui, chega pertinho do rádio. Madrugada com você. Abrindo a metadinha da semana, Maiara e Maraísa. Felizes para sempre.
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0: madrugada, Edson, Hilton e Jean, Giovanni, Ana Maria Keystar, que terminou bem, tem que valorizar agora, por favor, a segunda chance. Antes, Murilo Rufi, Saudade Estranha, Diego e Vitor Hugo com Bem Mais Que Eu e Maiara e Maraíza, Felizes para Sempre. Continua aqui pra você, ó. 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
1: É meio que da semana, tocando Jorge, Matheus, Henrique e Juliano Chonei. Antes, Hugo Henrique cantou com Gustavo Mioto. Vão falar que foi sorte. E Maurício e Eduardo com Solteira no Mundo. Já já tem mais, hein? Lá vem Rio Negro e Solimões e Gustavo Lima, o Léo Magalhães, o Marcos e o Bel.

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da Rio Negro e Solimões com Gustavo Lima. Hábito previsível, que moda. Antes, Guilherme Benuto e Panda. Eu duvido. Jean e Giovanni com mensagem errada. E Marcos e Belucci. Discordo. Vem cá junto na

madrugada, tocando Leandro e Romário e Icaro e Gilmar, Corações Egoístas, fechando a primeira hora. Antes teve Moisés Rico, Aroma de Problema, e PPA com Diego e Vitor Hugo, Carmé de Chocolate. Você sabe que o intervalo é rápido, né? Daqui a pouquinho, após o intervalo, você vai cantar com Luísa Martins, com Edson Hilton e Simone Mendes, até com Maiara e Maraísa e a Maria.

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3: Ok.

Amandinha! Que legal que você tá aqui com a gente. Muita gente passando aqui no arroba Joel Cabral Voz. Obrigado pela sua participação, viu? Ah, você quer passar também? É no arroba Joel Cabral Voz. É fácil demais encontrar. A Cristina tá ouvindo a gente. Ô, Cristina, tudo bem, mulher? Tá em Minas Gerais curtindo a gente. Ela tá aproveitando esse momento e abraçando seu filho Crisley, que tá ficando mais novo hoje. Ah, Crisley, parabéns! Felicidades! Os 120 anos de vida pra você! Ó, e você que faz aniversário hoje também. Parabéns, felicidades e tudo de bom na sua vida. E obrigado por estar aqui com a gente, tá? Bora junto? Tá começando mais uma hora. Vem, vem! Madrugada com você. Edson Hudson com Simone Mendes, 24 horas. Bom dia!

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madrugada, Maiara e Maraísa com Marília Mendonça, não sei o que lá. Eita, já conheceu alguma história parecida? É mera coincidência, viu? Antes, Rio Negro e Solimões e Country Beat apaixona muita gente. Luísa Martins com Coração Traumatizado e Edson e Hudson e Simone Mendes, 24 horas. Dia bom pra você. Continua.

Prada, Matheus e Cauã e Lauana Prado, admita, é! Antes, Daniel e João Bosco e Vinícius, você só me faz feliz! Daqui a pouquinho tem mais, hein? Lá vem, ó! Edson, Hilton e Jean Giovanni, vai ter o Zezé de Camargo, até a Yasmin

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1: Pra continuar com você, pra você. Zé de Camargo tá chegando com esse modão. Que letra! Escuta, ó.
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Castela e Simone Mendes não vai ter nunca. Antes, Pepe A com Diego e Vitor Hugo Carmé de Chocolate. Yasmin Santos com Não Quero Ser Mais Eu. E ainda Zezé de Camargo. Abraça-me, cá junto comigo, é? Continua? Uau!

No Madrugada, João Neto e Frederico e Murilo Rufi, porque eu presto. Antes o Ralf com Travesseiros Esquecidos e o Ed Brito e o Samuel, Romance Rosa. Bora pra próxima hora? Você continua com a gente, é? Então não sai daí, lá vem Maurício e Eduardo, vai ter o Murilo Rufi, até o Guilherme e o Benuto com esse avatar de homem aqui, ó. Escuta.

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Bom dia! Começando mais uma hora aqui no Madrugada. Você tá bem, né? Obrigado pelo carinho. Muita gente passando no arroba Joel Cabral Voz no meu Instagram e participando. Ô, Bárbara, tudo bem, mulher? Obrigado pela sua participação, viu? Tá ouvindo a gente sabe onde? Em Minas Gerais. Obrigado pela sua participação, viu, mulher? O Guilherme também tá ouvindo. Fala, Cezinha, como é que tá, rapaz? Tá dando um abraço especial na patroa Fabiane. Ó, vai participando, tá? No arroba Joel Cabral Voz do meu Instagram. Manda mensagem dizendo de onde você tá me ouvindo e depois eu te mando um abraço aqui também, tá? Bora começar essa hora? Vem junto! Madrugada com você. Guilherme Benuto chegando, promessa é dívida, sujeito homem, é assim que tem que ser, ó, vai anotando.

0: Madrugada, toneladas de paixão, que modão, gente. Antes, Emílio e Eduardo, barulho da buzina. Paula Fernandes com Israel e Rodolfo, tá tudo bem? E Guilherme Benuto, sujeito homem, continua aqui pro Cê na Quarta, ó. Madrugada com você.
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viradinha da semana, tocando Júnior Marques, Ilusão de Amor. Antes, Jorge Matheus, Você Vai Sentir Saudade. E Maurício e Eduardo, Solteira no Mundo. Daqui a pouquinho a gente já volta com muito mais moda, ó. Vai se preparando. Você vai cantar com Zé Neto e Cristiano. Vai ter Maiara e Maraíza.

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0: você tá bem, é?
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0: Já tá de volta por aqui, ó.
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0: Edson Hudson com essa versão Love Hurts. Essa é romântica, hein? Bom dia!

Maraíza no Madrugada e o vocabulário feminino. E tem o iniciante por aí, não entendeu, né? Falou, vai lá e foi. Isso chama-se linguagem corporal. Você aprende isso lá no meu arroba, Joel Cabral Voz, no meu Instagram, tá? Comunicação assertiva. Antes, Rio Negro e Solimões e Country Beat apaixona muita gente. Chitãozinho e Xororó com Chuva e Edson e Hudson. Love Hurts, continua aqui pra você. Bom dia!

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Madrugada Boa, tocando Tchãozinho e Alessandro com de Paulo e Paulino, Amor de Trem. Antes, Zé Neto e Cristiano, Barulho do Foguete. E ainda os Bonifácios com a Thaíra e Alexandre. Deus me deu esse lugar, você tá gostando, é? Daqui a pouquinho tem mais, hein? Se prepare pra cantar junto com Bruno Marrone, Eduardo Costa, vai ter o Luan Santana.

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0: você tá bem, né?
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0: Bom dia, lindona! Vem, amigão!
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0: Daniel chegando pra cantar com o João Neto e Frederico. Como é bom saber que você tá ouvindo a gente. O Luciano tá abraçando a turma lá da colheita mecanizada terceirizada, colheita de cana. Ó, o Zé Preto, o Betinho, a turma da Zero Hora. Ô Luciano, bom trabalho pra vocês aí, tá? Ó que modão chegando. João Neto e Frederico e Daniel no Madrugada. Porque fui te amar assim.
2: Sim.

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madrugada, Luan Santana, Deus é muito bom, hein? Deviantes, Rio Negro e Solimões com Emílio e Eduardo, sonhando com você. João Bosco e Vinícius e Murilo Rufi, machucado novo. E Daniel e João Neto e Frederico, porque fui te amar assim. Continua aqui, tá? Bom dia.

madrugada boa, tocando Bruno e Marrone, não posso evitar. Antes, Leandro e Romário, Iker e o Gilmar, Corações Egoístas. E ainda Eduardo Costa, Eu Só Posso Imaginar. Daqui a pouquinho, lá vem mais moda. Marcos e Belucci, Simone Mendes. Vai ter Diego e Vitor Hugo, a Ana Castela. Até o Gustavo Mion.

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0: volta já.
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0: Que legal que você continua por aqui, ó.
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0: Ana Castela chegando com Só Não Deixa Saudade. É moda. Bom dia.

Marcos e Belucci no Madrugada, Simone Mendes cantando junto, né? Abandonando não pode, promessa é dívida, né? Antes, João Pedro e Cristiano acordou namorando, Diego e Vitor Hugo com Bem Mais Que Eu e Ana Castela, Só Não Deixa Saudade. Você tá gostando, né? Continua então pra você. Ó, ó.

Obrigada, Kleber e Cauã, mil adjetivos. Antes teve o Ralph, você tá fazendo falta, hein? E ainda os Bonifácios com a Thaíra e Alexandre. Deus me deu esse lugar. Obrigado por estar aqui, viu? Bora combinar de matar a saudade? Sim, já é após o intervalo. Aquela viagem especial no mundo da música sertaneja. E você é o meu convidado especial, tá, amigão? Você também, lindona. Então não sai daí. É Vapt Vupt. Segura!

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0: dia, tudo bem por aí, lindona? Ô, amigão, tudo beleza, né? A última hora tá começando a partir de agora, já sabe, né? Ah, essa hora inteirinha de muita saudade, anos 90, 2000 da música sertaneja, aquela que faz passar um filme na sua mente. A partir de agora, essa viagem começa exclusivamente pra mim e pra você, fechou? Chega pertinho do rádio, então vem, tá começando!
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0: Os primeiros Bruno Marrone, 1997. Que isso? Te amo e não te quero.

0: Você Só Me Faz Feliz no Madrugada. Adalberto e Adriano. Essa é de 93, que saudade. Antes, César e Paulinho, O Meu Jeito de Amar. Teve a Thaíde Alexandre com Laço Aberto. E abrimos com Bruno e Marrone. Vem cá, continua a Hora de Saudade.
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0: André e Adriano, versão sertaneja de Mordida de Amor. Que romântica. Bom dia.

Giovanni, isso que é amor de verdade, senhor. Essa saudade de 1998. Antes teve o Daniel, Me Guardo Pra Você. Abrimos com André e Adriano, Mordida de Amor. Obrigado por estar aqui com a gente, viu? Saudade? Muito mais. Daqui a pouquinho, após o intervalo, você vai ouvir o Felipe Falcão, Zezé de Camargo e Luciano, Chico Rei Paraná, Chitãozinho e Chororó, Leandro e Leonardo, e essa daqui do Christian e do Ralph.

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0: Zezé de Camargo e Luciano. É linda, linda. Essa é de 92. Que viagem. Antes, Zé Henrique, Gabriel e a história da mala amarela. Que modão, hein? O Felipe e o Falcão com Que Pena. E abrimos com Christian Ralph. Vem cá, continua. Bom dia.
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0: Chico Rei em Paraná chegando. Tranque a porta e me beija.

amigo, gente! 31 anos do Túnel do Tempo, o cheiro da maçã. Antes, Chitãozinho e Chororó e Nuvem de Lágrimas. Teve o Chico Rei, o Paraná, com Tranque a Porta e Me Beija. Ó, obrigado por ter vindo com a gente nessa última hora, toda especial, né? Quanta saudade a gente matou por aqui. Já sabe que amanhã, na última hora, de novo, vai ter muito mais saudade pra você, tá bom, lindona? Certo, amigão? Obrigado pela sua companhia nessa quarta-feira. A zero hora de quinta, tô aqui com muito mais músicas e preparado pra passar a noite toda com você com muita alegria. E claro, eu quero a sua companhia, tá bom, lindona? Certo, amigão? Até quinta-feira, gente. Tchau!

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5: Essa moda é apaixonada demais. Eu não queria viver uma história dessa não, viu?

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0: Cooperativas de crédito projetam mais de 160 bilhões de reais no Plano Safra 26-27. Programa Sinal Bom vai ampliar internet e telefonia no campo e nas rodovias catarinenses, com investimento de 830 milhões de reais. Essas e outras notícias logo após a nossa mensagem cooperativista.
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0: Alô, amigos gaúchos e catarinenses, eu sou o Renê Roberto e hoje é quarta-feira, edição de 15 de julho de 2026. E essas são as notícias. A cooperativa de crédito Sicoob Crédito Apiranga deu início à campanha Capital que Realiza Sonhos, uma iniciativa que valoriza os cooperados que investem no capital social e fortalece um dos principais pilares do cooperativismo, a participação ativa de cada associado no crescimento da cooperativa. A campanha segue até 31 de dezembro deste ano e distribuirá mais de 100 prêmios entre sorteios mensais e um grande sorteio final, programado para janeiro de 2027. A promoção é destinada às pessoas físicas maiores de 18 anos e pessoas jurídicas cooperadas do Sicoob Crédito Apiranga. A participação é automática para todos os cooperados que realizarem integralização.

ações em capital social durante o período da campanha, conforme previsto no regulamento. A cada R$100 integralizados, o cooperado recebe o número da sorte. Já os aportes de R$1.000 ou mais dobram a chance de conquistar um dos prêmios. Ao longo de 5 meses, a campanha irá sortear prêmios como Smart TV 65 polegadas, scooter elétrica, iPhone 17 Pro Max, notebook Acer Nitro V15 e um voucher para viagem nacional para 2 pessoas. Além disso, cada uma das 12 agências do Sicoobi Credit Ipiranga realizará mensalmente o sorteio de um kit churrasqueiro Sicoobi, ampliando ainda mais as oportunidades para os cooperados. O encerramento da campanha será marcado pelo sorteio Grandes Chances, que reunirá todos os números da sorte acumulados entre julho e dezembro de 2026. Ao todo, serão distribuídos 30 prêmios, com destaque para um voucher de viagem internacional para 2 pessoas no valor de R$40.000, além de scooter elétrica, iPhone, notebook, Smart TV, Apple Watch, robôs aspiradores, fones de ouvido e kit churrasqueira. Para o presidente do Sicoobi Credit Ipiranga, cooperativista Simplício Moirer, a campanha representa muito mais do que uma oportunidade de concorrer a prêmios. No cooperativismo, cada cooperado é parte fundamental da construção da nossa história, disse ele. O capital social é muito mais do que investimento. Ele fortalece a cooperativa, amplia nossa capacidade de apoiar pessoas, empresas e o agronegócio, além de impulsionar o desenvolvimento das comunidades onde estamos presentes. Mais do que uma campanha promocional, capital que realiza sonhos, reforça a essência do cooperativismo. Crescer juntos. O regulamento completo, os critérios de participação, os prêmios e a consulta aos números da sorte estão disponíveis no hot site oficial da campanha, Sicoobi Credit Ipiranga. Mais conectividade, tecnologia e oportunidades para quem vive e produz no campo. Foi sancionada a Lei 19.936, de 30 de junho de 2026, que institui o programa Sinal Bom, em Santa Catarina. Com investimento de R$830 milhões, o governo do estado de Santa Catarina vai ampliar a cobertura de internet e telefonia móvel em comunidades rurais, pequenos municípios e ao longo das rodovias estaduais por meio desse programa. A iniciativa vem para impulsionar o desenvolvimento rural, ampliar o acesso a serviços digitais e garantir mais segurança e comunicação para quem circula pelas estradas catarinenses. Aprovado na Assembleia Legislativa de Santa Catarina, o programa será coordenado pela Secretaria de Estado da Agricultura e Pecuária, em parceria com a Secretaria de Estado da Fazenda e a Celesc, para ampliar a conectividade e reduzir as desigualdades de acesso aos serviços de telecomunicações em todas as regiões catarinenses. O programa Sinal Bom, de Santa Catarina, foi estruturado em 2 linhas de fomento. A primeira prevê investimentos de até R$580 milhões para ampliar a cobertura da telefonia móvel por meio da instalação de novas estações rádio base, garantindo sinal em comunidades rurais e ao longo das rodovias estaduais. A segunda linha destina até R$250 milhões para a expansão da infraestrutura de redes fixas de fibra ótica em regiões de baixa densidade populacional, especialmente nos pequenos municípios e nas áreas rurais. O programa também prevê incentivos para essa ampliação. A companhia Celesc poderá adotar uma política especial de preços para o compartilhamento de infraestrutura de postes em áreas rurais dentro da sua área de concessão, com o objetivo de incentivar a expansão e a manutenção de redes de fibra ótica. Estar conectado é essencial para a produção agropecuária, para acesso aos serviços públicos e para a qualidade de vida em famílias do campo. Os estudos técnicos que embasaram o programa apontam a necessidade de implantação de 688 novas estações rádio base em Santa Catarina, em locais estrategicamente definidos por levantamento técnico da Secretaria de Estado de Planejamento, CEPLAN, e da Secretaria de Estado de Ciência, Tecnologia e Inovação. Com a expansão, a cobertura total do estado de Santa Catarina poderá alcançar 99,4%. Regularização fundiária de propriedades rurais avança no sul de Santa Catarina, com a cerimônia de entrega de títulos do programa Lar Legal Rural, no município de Braço do Norte, sul do estado. A solenidade contemplou produtores rurais dos municípios de Braço do Norte e Grão-Pará, com a entrega de cerca de 50 matrículas definitivas. A iniciativa é do Tribunal de Justiça de Santa Catarina e conta com a parceria das prefeituras municipais envolvidas, da Federação da Agricultura e Pecuária FAESC, através do Sindicato Rural de Braço do Norte, da Federação dos Trabalhadores na Agricultura FETAESC, por meio do Sindicato dos Trabalhadores Rurais, também de Braço do Norte, e do programa Solo Seguro Favela. O programa Lar Legal tem como objetivo promover a regularização dos imóveis no meio rural, garantindo aos proprietários a entrega definitiva das matrículas. Com o documento em mãos, o produtor rural passa a contar com segurança jurídica sobre a terra, condição essencial para ampliar investimentos, acessar financiamentos, emitir nota do produtor rural e comercializar sua produção de forma direta. A Federação FAESC tem acompanhado os atos de lançamento e as entregas do programa Lar Legal Rural em Santa Catarina. A medida é considerada uma ferramenta eficaz para enfrentar a questão fundiária no campo catarinense e ampliar a cidadania no meio rural. Para a Federação FAESC, a regularização das propriedades rurais tem impacto direto na vida das famílias e no desenvolvimento do setor agropecuário. Quando o produtor recebe a matrícula definitiva, ele passa a ter segurança sobre aquilo que construiu ao longo da vida. Isso abre portas

0: para crédito, investimento, comercialização e planejamento da propriedade. E a seguir, depois da nossa mensagem cooperativista, aguarde.
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0: E agora atenção para a última notícia. As cooperativas de crédito chegam ao Plano Safra 26-27 com projeções que reforçam sua presença no financiamento rural brasileiro. Somadas às previsões anunciadas por Sicredi, Sicoobi e Cressol, superam 160 bilhões de reais em crédito para o novo ciclo, em um investimento que amplia a participação do cooperativismo em uma das principais políticas de apoio à produção agropecuária do país. Entre as instituições financeiras cooperativas, o Sicredi prevê disponibilizar 72,1 bilhões de reais em crédito para o agronegócio durante o Plano Safra 26-27. O volume representa uma alta de 4,4%. A expectativa é realizar cerca de 340 mil operações ao longo da nova temporada, frente às mais de 320 mil contratações registradas na Safra 25-26. O Sicoobi também projeta crescimento para o período. A instituição financeira anunciou a liberação de cerca de 70 bilhões de reais em crédito rural, valor quase 18% superior aos 59 bilhões e meio de reais destinados ao setor agropecuário na temporada anterior. A Cressol, por sua vez, informou que superou o objetivo de liberar 15 bilhões de reais na safra 25-26 e projeta operar mais de 18 bilhões de reais no novo ano agrícola. Na avaliação das instituições, a concessão de crédito passa a exigir leitura mais detalhada da capacidade de pagamento, do fluxo de caixa, do nível de alavancagem e das condições particulares de cada produtor. A garantia segue relevante, mas não substitui a análise financeira da atividade. O avanço da inadimplência também influencia a estratégia das instituições. No Sicoobi, o atraso acima de 90 dias no crédito rural passou de 0,08% em 2022 para 2,1% atualmente, segundo dados apresentados pela cooperativa. Mesmo diante desse cenário, a instituição afirma que busca manter a previsibilidade na oferta de recursos no campo. A cobertura das cooperativas financeiras no Plano Safra também aparece na destinação de recursos para pequenos e médios produtores. No Sicredi, a agricultura familiar deve receber 13,3 bilhões de reais, enquanto 14,6 bilhões de reais serão destinados a produtores de médio porte. Juntos, esses dois públicos devem concentrar 88% das operações previstas pela instituição no ciclo. Já no Sicoobi, quase 40% dos recursos devem contemplar pequenos e médios produtores. A previsão inclui 11 bilhões e meio de reais em operações do Programa Nacional de Fortalecimento da Agricultura Familiar, PRONAF, e 15,8 bilhões de reais por meio do Programa Nacional de Apoio ao Médio Produtor Rural, PRONAMP. A distribuição reforça a importância das cooperativas no atendimento a produtores que dependem de crédito ajustado ao porte da atividade e a capacidade de pagamento. A Cressol também coloca esse público no centro de sua estratégia para o novo ciclo. Com forte atuação junto à agricultura familiar, essa cooperativa financeira tem buscado associar crédito, orientação e planejamento para apoiar produtores em diferentes etapas da atividade agropecuária. A proposta do Cressol é oferecer soluções financeiras alinhadas às necessidades de custeio, investimento, modernização e expansão da produção. 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
5: Bom dia, estamos chegando com a primeira edição de hoje do Videira Notícias. A solidariedade da comunidade de Videira ganhou as estradas no último sábado. Um caminhão da prefeitura transportou cerca de 2,5 toneladas de donativos arrecadados por meio da campanha SOS Venezuela, que tem como objetivo auxiliar famílias afetadas pelo terremoto que atingiu o país. A carga saiu do município com destino

0: e na Central de Doação Macro-Regional Sul, em Curitiba. Em seguida, os donativos foram enviados ao Rio de Janeiro, de onde seguirão para a Venezuela, integrando a ajuda humanitária destinada às vítimas da tragédia. A iniciativa foi organizada pela Prefeitura de Videira em parceria com as rádios Videira, Vitória e V, além da CDL e da ACIAV, após um pedido de apoio feito pela comunidade venezuelana residente no município. A campanha mobilizou moradores, empresas, entidades e voluntários que contribuíram com a arrecadação de itens essenciais para atender as necessidades das famílias atingidas. Entre os donativos enviados estavam fraldas, mamadeiras, fórmulas infantis, água, brinquedos e medicamentos, produtos considerados prioritários para o atendimento da população afetada. Além dos itens previstos na campanha, a comunidade também realizou uma expressiva doação de roupas. No entanto, como a ONG Irmandade Sem Fronteira, responsável pela logística da ajuda humanitária, não está mais recebendo esse tipo de material, todas as peças arrecadadas serão destinadas a entidades assistenciais de Videira. Com isso, a ação solidária também beneficiará famílias em situação de vulnerabilidade social no município, ampliando o alcance da campanha. A possível confirmação de novas tarifas impostas pelos Estados Unidos sobre produtos brasileiros, prevista para esta quarta-feira, mantém o setor exportador em estado de atenção. Enquanto empresas aguardam a definição do governo norte-americano, um aspecto costuma receber menos destaque no debate público. Em negociações comerciais internacionais, a forma como autoridades se comunicam pode influenciar o ambiente das tratativas, tanto quanto as reuniões conduzidas por diplomatas e especialistas. Nesse contexto, a declaração do presidente Luiz Inácio Lula da Silva, feita na segunda-feira, de que não vai ter tarifaço, representa uma manifestação de confiança em um momento em que as negociações ainda não foram concluídas. Embora demonstrar otimismo seja compreensível, especialistas em relações internacionais costumam destacar que a prudência tende a ser um ativo importante em processos comerciais complexos, nos quais cada pronunciamento pode ser interpretado como parte da estratégia de negociação. O debate público frequentemente concentra atenção apenas na possibilidade de aumento das tarifas de importação. No entanto, a discussão entre Brasil e Estados Unidos envolve uma pauta muito mais abrangente. A EPAGRE realiza nesta quinta-feira, dia 16, o 4º Encontro Regional de Apicultores do Alto Vale do Rio do Peixe, no Centro de Treinamentos da EPAGRE, o CETREV, em Videira. O evento reunirá produtores, técnicos, estudantes e pessoas interessadas em ingressar na atividade para uma programação voltada à atualização técnica e à troca de experiências. A recepção dos participantes está prevista para as 8h30, com credenciamento e inscrições. A abertura oficial ocorrerá às 9h15, dando início às palestras e atividades programadas ao longo do dia. Segundo o engenheiro agrônomo da EPAGRE, Maurício Prates dos Santos, o encontro busca apresentar tecnologias e práticas que contribuam para o aumento da produtividade e da rentabilidade dos apicultores. Entre os temas que serão discutidos estão a alimentação das abelhas, manejo de rainhas, envase do mel, legislação da atividade e uso de tecnologias aplicadas à produção. O objetivo é oferecer conhecimento técnico que ajude os produtores a aperfeiçoar o manejo das colmeias e obter melhores resultados na atividade. Este foi o Videira Notícias, que volta daqui a pouco com mais informações.
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6:08, bom dia, estamos chegando aqui na Videira com mais um programa nosso, Alvorada Sertaneja, na manhã de quarta-feira, 15 de julho de 2026, temperatura na marca dos 10 graus, bom dia para você na sintonia, curtindo já cedo o nosso programa, o Martins Assou aqui com você até as 8 horas da manhã, aqui na nossa Rádio Videira 88.5 FM com você em todo lugar, hein? 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Bom dia, bom dia, bom dia a todo esse povão, gente boa, que a partir de agora se liga aqui na nossa programação, né? Hoje dia 15, hoje é Dia Nacional do Homem, estamos na Lua Nova, meu povo. Tony Quintino, com a primeira de hoje, Passos da Vida, bom dia.

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1: 6h24, vamos seguindo aí com o nosso programa. Bom dia pra você na sintonia, curtindo aqui a nossa Rádio Mineira. Tá aí o seu viu, Mocinho Aventureiro. A Luísa Galas pediu e mandou pra todos os seus amigos. Então, tá bom, obrigado pela participação. E a gente vai seguindo aí. Bom dia pra você, meu amigo, minha amiga. Eu sei que tá aí tomando um chimarrãozito, né, companheira velha? Tá aí trolhendo uma mazute, tá especial de primeira rua, rapaz. Coisa boa então, né? Seguimos com o nosso programa. Bom dia, bom dia, bom dia. Vamos nessa, meu povo. Vamos nessa, minha gente. Tá na hora, gurizada.

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6:39, 6:39, vamos seguindo aí com o nosso programa, abraçando você que tá aí na sintonia, né, sinto ligado com a gente, curtindo a programação da nossa Rádio Videira. 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Daqui um pouquinho vamos ter aqui a previsão do tempo, minha gente. Castelo de Amor, bom dia!

0: 6h47.
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6: Vamos trazendo a sequência, Leandro Puchalski, falando aqui da previsão do tempo. Fala, Leandro Puchalski, bom dia.
7: Bom dia para todos os ouvintes. Vamos para uma quarta-feira, pessoal, onde novamente a massa de ar seco continua nos influenciando, o que garante a presença do sol, pessoal, para a sequência desta quarta, com algumas nuvens ainda, principalmente na questão do amanhecer, né, por causa da temperatura, que não baixou tanto quanto nas últimas manhãs, mas baixou, e isso ajuda a formar uma nebulosidade. À medida que o dia ocorre, vai tendo aberturas de sol e as temperaturas da tarde se aproximam da casa dos 18 graus, vamos assim. Vamos com as temperaturas em gradativa elevação à medida que a semana ocorre, né? Nós temos uma tarde de quinta em torno de 22 graus, uma tarde de sexta em torno de 24, uma tarde de sábado em torno de 26. Então vejam que a cada tarde a temperatura vai subindo um pouco mais. Todos os dias com a presença do sol, não predominando, sempre em alguns momentos na companhia das nuvens, mas vamos assim com um tempo mais seco. À medida que vai aquecendo, vamos tendo vento, pessoal. Então aquele vento norte, sabe, que vem do aquecimento, então ele acaba aparecendo já nessa quinta-feira, 40, 50, máximo 60 km por hora, mas em torno disso um pouquinho mais na sexta, então quinta e sexta e também um pouco sábado, são dias mais com aquele vento norte, nordeste que vai predominando, tá certo? Grande abraço para todos, informações do tempo da Puchalski Meteorologia.
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Faltando para as 7, tá aí, você ouviu Mato Grosso e Matias cantando Pai Tião. A gente vai seguindo com o nosso programa, abraçando você que está aí na sintonia, curtindo o nosso programa do outro lado do rádio aí, meu povo. Aquele abraço a todo esse povão, gente boa então, né? Já tem a oração da manhã e eu falo para você aqui da erva mate mazute. 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No trabalho, em casa, com os amigos ou a família, aproveite os bons momentos tomando um chimarrão com sabor e tradição aí, né? 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Essa, quem toma, recomenda, meu companheiro. Bom dia, você que tá aí tomando mate aí, trolhando a mazute, tá especial de primeira, bom também. 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Vamos trazendo mais música na sequência. Bom dia, bom dia, bom dia. Já tem a oração da manhã. Chitãozinho Choró cantando um modão bonito aqui no nosso Alvorada, uma vez por mês. Bom dia.

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2: Bom dia, povo de Deus. Bom dia, família querida, devotos de Nossa Senhora. Diga comigo, Nossa Senhora do Carmo, rogai por nós. Mãe do Santo Escapulário, intercedei por nós. E vamos juntos, de coração elevado, acreditando que Maria apresenta a seu Filho os nossos pedidos e nossas preces. Em nome do Pai, do Filho e do Espírito Santo. Amém. Obrigado, Senhor, por ter nos dado Nossa Senhora como intercessora e mãe. Nossa Senhora, que exaltamos com o título de Nossa Senhora do Carmo, que deixastes o Santo Escapulário como sinal do vosso amor e proteção. Nossa Senhora, sois reconhecida como assistência na vida e consoladora amável na hora da morte. Nossa Senhora do Carmo, Mãe do Santo Escapulário, eu, como vosso filho e devoto, pronto a vos servir, disposto a vos amar, nesta manhã me coloco em oração e faço o meu pedido. Nossa Senhora do Carmo, nestas primeiras horas do dia, venho pedir favores, intercessão, pois sei que nunca se ouviu dizer que alguém necessitado, tendo recorrido a vós, tenha ficado desamparado. Com confiança filial, Mãe do Escapulário, intercedei junto ao vosso Filho Jesus Cristo, por mim, por aqueles por quem devo rezar sempre e por aqueles que se confiam às minhas orações. Nossa Senhora do Carmo, no início desta manhã peço, sede-nos propícia e rogai por nós a Deus, para que sejamos dignos das promessas de Cristo. E como teu Filho nos ensinou, nosso Senhor Jesus Cristo, chamamos Deus de Pai e apresentamos as nossas necessidades nesta manhã. Pai nosso, que estais no céu,

0: santificado seja o vosso nome, venha a nós o vosso reino. Seja feita a vossa vontade, assim na terra como no céu. O pão nosso de cada dia nos dai hoje. Perdoai-nos das nossas ofensas, assim como nós perdoamos a quem nos tem ofendido. E não nos deixeis cair em tentação, mas livrai-nos do mal. Amém. Dai-nos a graça, Senhor, de um dia abençoado. Amém.
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2: A Três Marias Agronegócios, Dorival Carlos Borga e família, deseja a você um dia abençoado, sob a proteção do Deus Todo-Poderoso, nosso Pai e Salvador. Que a graça divina esteja presente em cada momento do seu dia, trazendo força para os desafios, paz para o coração e luz para os seus caminhos. Que Nossa Senhora, Mãe de Jesus, cubra você e sua família com seu manto de amor e interceda por suas necessidades. Que Deus o abençoe. Amém.
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Seguimos com o nosso programa 7 e 8. Aquele abraço para você, meu amigo, minha amiga. 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

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Vamos seguir, deixa eu mandar um abraço lá pro Ad, né, Ade, o Ad lá de Santa Teovina, a Tia Tereza aí, tão ligado com a gente aí, valeu, muito obrigado, viu, obrigado pela companhia, curtindo a nossa programação. Meu amigo Vila, grande abraço, Vila, valeu também, meu amigo, brigadão aí, valeu, grande abraço então, tá bom? E a gente vai seguindo aí com o nosso programa. Bom dia, Tibes, Orlando Semansky do bairro Farroupilha, quero ouvir a música Tem Mosquito no Salão. Esses, ele ontem não deu pra França, não deu, né, a França que vinha como favorita aí, mas a Espanha também, né, nos meus cálculos lá, né, meu amigo, né, se não se pegasse na semifinal, seria a França e a Espanha na final, mas não deu aí, né, a França ficou na saudade, né, e agora hoje tem Inglaterra e Argentina, mas jogando de bola 1 da tarde para definir o finalista aí, né, que vai enfrentar a Espanha na final da Copa de 2026, opa! Aí, tem mosquito no salão!

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Pessoal, lembrando que domingo vamos estar lá no Passo Felicidade, na grande festa do colono e também do motorista, né, gente? E já é importante vocês também saber que o seguinte, você, amigão, que tem aí seu trator, sua máquina agrícola, seu caminhão, ou até o seu próprio carro aí, que é, né, o seu companheiro de trabalho do dia a dia, vamos lá, participar aí da carreata lá, né, que começa às 9h30, vai até a capela aí, né, lá do Nossa Senhora de Fátima, do Passo Felicidade. Onde é que vai sair a procissão, tio? Vai sair lá do passo mesmo ali, né, começa ali, próximo ali o posto aí, né, lá Cooperville, e vai se espalhando lá pra banda do Iraquitã aí, né, isso, e depois se banjamos lá para as bandas aí da capela aí, né? A chegada aí, recebendo as bênçãos, enfim, tá bom? Então, não esqueça aí, se você tem a sua máquina agrícola, final de semana aí é tempo bom, né, gente? Presença aí, segundo a previsão do tempo, por enquanto aí, presença de sol, né? Então, a fazer uma carreata é bem tranquilo, né? Isso aí, participar da grande festa lá no Passo Felicidade, teremos aí programa domingo ao vivo, contando os detalhes, transmitindo a missa pra vocês, então, tá bom?

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1: 7:23 e vamos seguindo aí com o nosso programa. Bom dia pra você na sintonia. Manda um abraço pro Marciano. Marciano, grande abraço, companheiro. Tá ligado com a gente lá em Caçador. Valeu, obrigado pela companhia aí, meu amigo, né? Isso aí, né? O Bressan também tá ligado com a gente. Edson Bressan aí, cortando o trecho aí. Obrigado pela companhia, curtindo aí a nossa Rádio Videira. E vamos que vamos, gente. Vamos que vamos aí, porque o relógio não para. 7:23. 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

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E bem, bem interessante, né, essa ideia aí do combo, né, que o pessoal vai estar aí disponibilizando, né, pro pessoal que vai na carreata. Então o pessoal passa por lá, né, tinha vontade de levar um churrasquinho pra casa, né, uma cuca, né, uma maionese, enfim. Aí a fila grande de cara, complicado, pessoal, estacionar e ir lá buscar na churrasqueira, assim vai facilitar, né, o pessoal aí do São Cristóvão vai estar entregando, né? O pessoal passa, recebeu a benção aí, né? O pessoal que já encomendou o seu combo, só entrega lá, acredito eu, um cartão, uma ficha, enfim, o pessoal entrega no carro aí, né? Opa, coisa boa, né? E lembrando que já vai começar aí as vendas das cucas, né? As deliciosas cucas lá no bairro São Cristóvão, então, né, gente? Opa, vamos também. 7h25, vamos seguindo aí com o nosso programa. Bom dia, bom dia, bom dia. Tem... Milionários já recantando esta noite como lembrança.

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9: 7h34. Vamos seguindo aí com o nosso programa. 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

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Alô, Sadinei, como é que tá aí? O pessoal lá, né? Mecânica Sadinei Andrigo, lá no Rio Preto, Rio das Antas, também são sempre ligados com a gente. Pessoal que aí, né, patrocina a previsão do tempo todas as manhãs com a gente aqui no nosso Alvorada Sertaneja. 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Vamos trazendo a querência abada na sequência. Bom dia.

7h40, vamos seguindo aí com o nosso programa. Bom dia pra você na sintonia, curtindo aqui a nossa Rádio Videira. 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Salto Rio das Pedras e Rio Preto. 9h, chegada da procissão com bênção dos veículos e entrega das lembranças. 10h, tem missa festiva com bênção aos motoristas, colono e sementes. 12h, tradicional 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As reservas no 99141-2277, aí com o Carlos. 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Participe você também, hein? Vamos nessa, 7h41, a gente vai seguindo aí, né? Trazendo para você o melhor da música aqui na Videira, o Alvorada Sertaneja que segue, abraçando os amigos em Videira, toda a região, você que tá aí no seu carro, indo pro seu trabalho, muito obrigado pela companhia também, né, gente? 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Vamos de música na sequência. Quem é que canta? Lê Leonardo cantando. Matando saudade aqui na Videira. Agora são 7h42. Bom dia.

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5: 9 minutos faltando para as 7 para as 8 horas, já estamos chegando ao final de mais um programa. 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Vamos trazendo aí, né, as últimas de hoje, desejando a todos uma ótima quarta-feira e a gente volta às 5 horas com o nosso Entardecer no Sertão. Na sequência, Ernesto Júnior comanda por aqui o Café com Notícias. Até mais. Tchau, tchau.

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9: Olá, bom dia. Quarta-feira, 15 de julho de 2026. Eu sou Ernesto Júnior e a partir de agora te faço companhia no seu início de dia no Café com Notícias, que está começando ao vivo diretamente dos nossos estúdios no alto do bairro Universitário, nos estúdios da Rádio Videira. Nesse momento, 8 horas 3 minutos, 11 graus de temperatura, tempo aí ensolarado aqui na região do meio-oeste de Santa Catarina. Algumas nuvens, sim, ainda. Ainda pelo céu, mas a gente deve ter aí uma quarta-feira com temperatura chegando a casa dos 20 graus. Daqui a pouquinho, Leandro Puchalski vai trazer aí as informações completas da previsão do tempo para que você tenha aí um início de dia bem informado. 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Então faz o seguinte, prepara o teu cafezinho que a gente está entrando no ar e trazendo as primeiras informações para que você comece o seu dia bem informado aqui no Café com Notícias. E a gente começa essa edição trazendo

0: Uma informação que chama a atenção, isso porque mais da metade dos feminicídios ocorridos aqui no estado de Santa Catarina ocorreu nos fins de semana este ano em 2026. É uma situação que chama muito a atenção aqui no nosso estado, uma informação aí preocupante também. Mais da metade então desses casos de feminicídios aqui no estado no primeiro semestre deste ano ocorreu durante os fins de semana. Os dados são do Observatório da Violência contra a Mulher e da Assembleia Legislativa do Estado, ALESC, e revelam que dos 28 casos contabilizados entre janeiro e junho, 15 ocorreram entre sábado e domingo, o equivalente a 53% do total aí dos casos registrados. O levantamento mostra que o sábado foi o dia da semana com o maior número de feminicídios, somando aí 9 ocorrências. Em seguida aparece o domingo, com 6 casos. As sextas-feiras também registra um número expressivo de crimes, com 4 casos de feminicídio aí motivados por são casos de crimes motivados por questões de gênero. As informações completas estão lá no portal rbv.com.br, uma situação aí que chama a atenção. Falando ainda do estado, o EMOSC está fazendo um apelo por doações para manter os estoques de sangue aí em níveis considerados bons aqui no estado. Centro de Hematologia e Hemoterapia de Santa Catarina, o EMOSC, está reforçando esse pedido para toda a população catarinense para que participe da campanha permanente de doação de sangue. O objetivo é manter os estoques em níveis seguros e garantir o atendimento de pacientes que dependem de transfusões de hospitais de todo o estado de Santa Catarina. Segundo o Hemocentro, as doações voluntárias são fundamentais para assegurar o abastecimento contínuo dos bancos de sangue, especialmente diante da demanda diária por procedimentos médicos. Uma única doação de sangue pode beneficiar até 4 pessoas. O material coletado é utilizado em cirurgias, tratamento oncológico, transplantes, atendimento a vítimas de acidentes e diversas situações de urgência e também de emergência. Para você que está nos acompanhando, vamos relembrar o que é preciso para realizar a doação. Aí são alguns requisitos básicos que precisam ser atendidos. Ter entre 16 e 69 anos, menores de 18 anos devem estar acompanhados e autorizados pelo responsável legal, pesar mais de 50 quilos, estar em boas condições de saúde, estar alimentado e apresentar o documento oficial com foto. Atualmente, os estoques dos tipos A negativo, O positivo e O negativo são os que mais precisam de reposição aqui no estado. E a gente lembra que a nossa região aqui do Alto Vale do Rio do Peixe, da região do Meio Oeste, é atendido pelo Hemocentro Regional de Joaçaba, localizado na região central, ali na rua 15 de novembro. Nesse momento, 8 horas e 7 minutos, chegou a hora de a gente saber da previsão do tempo.
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0: E quem vai trazer ela é Leandro Puchalski. Puchalski, bom dia.
2: Bom dia para todos os ouvintes. Vamos para uma quarta-feira, pessoal, onde novamente a massa de ar seco continua nos influenciando, o que garante a presença do sol, pessoal, para a sequência desta quarta, com algumas nuvens ainda, principalmente na questão do amanhecer, né, por causa da temperatura, que não baixou tanto quanto nas últimas manhãs, mas baixou, e isso ajuda a formar uma nebulosidade. À medida que o dia ocorre, vai tendo aberturas de sol e as temperaturas da tarde se aproximam da casa dos 18 graus, vamos assim. Vamos com as temperaturas em gradativa elevação à medida que a semana ocorre, né? Nós temos uma tarde de quinta em torno de 22 graus, uma tarde de sexta em torno de 24, uma tarde de sábado em torno de 26. Então vejam que a cada tarde a temperatura vai subindo um pouco mais. Todos os dias com a presença do sol, não predominando, sempre em alguns momentos na companhia das nuvens, mas vamos assim com um tempo mais seco. À medida que vai aquecendo, vamos tendo vento, pessoal. Então aquele vento norte, sabe, que vem do aquecimento, então ele acaba aparecendo já nessa quinta-feira, 40, 50, máximo 60 km por hora, mas em torno disso um pouquinho mais na sexta, então quinta e sexta e também um pouco sábado, são dias mais com aquele vento norte, nordeste que vai predominando, tá certo? Grande abraço para todos, informações do tempo da Puchalski Meteorologia.
0: Muito obrigado, Puchalski. 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

0: 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A gente vai fazer um breve intervalo, mas a gente volta já. Enquanto isso, prepara o teu cafezinho, vai se esquentando. A gente segue com 11 graus de temperatura aqui na região do Alto Vale do Rio do Peixe. E a gente volta já e vamos falar sobre as eleições de 2026. Isso porque ontem teve o primeiro encontro regional da Central Eleições de 2026, promovido pela ECAERT. E a gente vai trazer as informações completas sobre o pleito das gerais de 2026. Não sai daí, o Café com Notícias volta já.
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12: Café com Notícias de volta diretamente aqui dos nossos estúdios, 8 horas 13 minutos. Seguimos com tempo aí com céu aberto, algumas nuvens no céu aqui na nossa região do Alto Vale do Rio do Peixe, com 11 graus de temperatura no amanhecer de hoje. Devemos chegar aí à casa dos 20. Então aí devemos ter uma quarta-feira um pouco mais quente para os padrões aí do mês de julho aqui na nossa região. E ontem a gente teve em Caçador o primeiro encontro regional promovido pela Caerte do Central Eleições 2026. E o nosso colega João Luiz Bariveira conversou com uma das responsáveis pelo Tribunal Regional Eleitoral de Santa Catarina, que estava presente, sobre aí como estão as preparações para Gerais 2026, que ocorrem aí no dia 4 de outubro. A gente vai acompanhar a conversa, a entrevista, a partir de agora.

0: Pode chegar aqui. Doutora Renata, nós tivemos a última eleição que um dos grandes problemas foram as fake news. E a gente percebe agora toda a preocupação da Justiça Eleitoral, reunindo aqui emissoras de rádio de várias regiões aqui, principalmente da região do Vale do Rio do Peixe, para discutir e tirar as dúvidas que se tem em relação a isso. Como é que o Tribunal está se preparando e pretende trabalhar nessa eleição para tentar coibir ou minimizar esse problema?
1: Então, é uma preocupação grande, uma das maiores preocupações que nós temos para essa eleição, especialmente pelo uso da inteligência artificial, né, que é pela evolução. Então, nós estamos estabelecendo parcerias com as forças policiais, com o Ministério Público, né, capacitando nossos juízes e servidores, né, para que a gente possa atuar rapidamente. Temos um comitê de combate à desinformação. Então, o nosso papel é, tão logo a gente perceba e detecte alguma situação que possa, né, estar prejudicando o entendimento do eleitor com relação ao processo eleitoral, nós rapidamente possamos ou remover esse conteúdo ou esclarecer a sociedade do que efetivamente está acontecendo. E para isso a gente conta com a imprensa e com o próprio eleitor, né, que ele denuncie quando receber algum material que ele ache suspeito, que possa parecer uma fake news, porque rapidamente a gente vai e pretende responder com relação ao que está acontecendo.
0: Aumento da população, mais eleitores em Santa Catarina, preocupação com o aumento nas filas, serão vários candidatos para que cada eleitor faça a sua votação. Como que o tribunal pretende agilizar essa questão?
1: Isso, nós já estamos trabalhando há mais de um ano, revisando todos os locais de votação, analisando o crescimento populacional de cada município, tentando identificar onde é que nós temos uma população assim com um crescimento alto. Abrimos novos locais de votação onde foi possível e estamos pedindo ao eleitor, né, que ele se prepare para a eleição. Como a gente se prepara para uma festa, como se prepara para uma prova, né, conheça os seus candidatos, anote os números, entenda a ordem de votação, como funcionará, para que a votação possa ser rápida ali no momento do dia da eleição.
0: E o trabalho dos mesários, voluntários, enfim, como que a Justiça já vai se preparar, convocar essas pessoas?
1: Isso, nós, Santa Catarina, tem um dos maiores índices de mesários voluntários do país, a população colabora muito, então nós estamos justamente na fase de convocar, as pessoas estão recebendo convocação, inclusive por WhatsApp, passarão por treinamento, né, para que tudo corra com bastante tranquilidade no dia da eleição.
2: Doutora, por gentileza, fala um pouquinho mais sobre esse trabalho desenvolvido aqui em Caçador, essa preparação das emissoras comprometidas justamente com a democracia.
1: É extremamente importante, a gente tem uma parceria já de longa data com a Caerte, porque nós queremos trabalhar de maneira preventiva, então que as emissoras entendam, né, o seu papel dentro do processo eleitoral, que é um processo, um papel importantíssimo, né, na transmissão do horário eleitoral e na cobertura das eleições. Então nós estamos aqui à disposição para tentar ouvi-los, né, com relação às dificuldades e também repassar as regras que existem, né, para que a eleição corra com bastante tranquilidade também com relação ao trabalho da imprensa.
2: Para os nossos eleitores e também seguidores, um pouco do cronograma que afunda-se a partir de agora.
1: Nós agora, a partir do dia 20 de julho, os partidos estarão realizando as suas convenções partidárias, né, para formalizar as candidaturas. Temos também um prazo aberto para o eleitor que não conseguiu fazer transferência, quer votar fora do seu domicílio, que ele vota em trânsito, também estamos com esse prazo aberto. Estamos, né, trabalhando também com os nossos mesários, com a convocação de mesários para formar, então, as equipes que trabalharão na eleição.
3: Doutora, uma mensagem final aí sobre eleições, sobre voto consciente e eleições limpas.
1: É importante que o eleitor, ele busque, hoje em dia nós temos muita informação, então busque informação nos canais oficiais, né, não receba, né, e não aceite como verdadeira qualquer informação que esteja veiculando em rede social ou em WhatsApp, sempre confira, né, veja se a sua rádio divulgou aquela notícia, se o jornal divulgou aquela informação que recebeu, né, para que a gente realmente possa escolher os nossos candidatos com base em informações reais e não com base em fake news, né?
0: Ok.
1: Tá bom?
4: Obrigado. Aí, então, a gente teve a conversa, né, a entrevista que o nosso colega João Luiz Barveiro e também outros jornalistas que estavam presentes no evento fizeram com Renata Favre, secretária da Corregedoria do Tribunal Regional Eleitoral de Santa Catarina, o TRE, aqui do Estado, aí sobre o pleito eleitoral que vem se aproximando, ocorre no dia 4 aí, de outubro, primeiro turno, dia 25 de outubro, segundo turno, e também a importância aí do evento.

evento promovido pela Caerte, que ocorreu então, né, na tarde desta terça-feira no município vizinho de Caçador. 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

0: 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E ontem, aqui no Café com Notícias, inclusive eu e o nosso colega João Luiz Bari Vieira fizemos uma previsão que não se concretizou. Falamos do jogo aí que iria ter no período da tarde, a primeira semifinal da Copa do Mundo entre França e Espanha. Eu e o João Luiz concordamos, entramos num consenso que a França era aí franca favorita a levar esse jogo em frente à Espanha. Porém, como estamos falando de Copa do Mundo, estamos falando de futebol e, é claro, tudo pode virar uma caixinha de surpresa. Tivemos uma surpresa: a França acabou sendo eliminada pela Espanha por um placar de 2-0. Aí então a França, que era uma das francas aí favoritas a levar o título da Copa do Mundo de 2026, acabou sendo eliminada pela Espanha aí nessa primeira semifinal por um placar de 2-0. Hoje a gente tem outro jogo da semifinal entre Inglaterra e Argentina. Nesse jogo aí, até então, a Argentina é aí a franca favorita. Claro que, como assim ontem ocorreu, podemos ter uma grande surpresa também. Vale então aguardar esse jogo aí que ocorre então a partir das 16 horas entre Inglaterra e Argentina. A gente vai descobrir então aí quem vai disputar o título de campeã do mundo da Copa de 2026, enfrentando a Espanha no próximo domingo, dia 19 de julho. Nesse momento, 8 horas 21 minutos, a gente vai fazer mais um breve intervalo e volta já com mais informações aqui no Café com Notícias. Não sai daí, prepare o teu cafezinho, a gente volta já.
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2: 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Hoje, dia 15 de julho, e aí, para as férias escolares aqui de Videira, faltam poucos dias. Isso porque elas começam na próxima segunda-feira. A Secretaria Municipal de Educação aqui de Videira definiu o cronograma do recesso escolar de meio de ano para a rede municipal. O último dia de aula será, então, nesta dia 17, então, nesta sexta-feira, e os estudantes entrarão em recesso a partir já do dia 18, ou seja, a partir da próxima segunda-feira já não tem mais aula e entram então em recesso de meio de ano nas férias de inverno. A informação foi confirmada pelo secretário municipal de educação, Cláudio Roberto Pistori. Segundo o secretário, o recesso contempla os estudantes do pré 1, pré 2 e do ensino fundamental do primeiro ao nono ano. Já nas creches, o funcionamento será diferente. Apenas as turmas do pré 1 e pré 2, formadas por crianças de 4 e 5 anos, entram em recesso. As demais turmas da educação infantil continuarão aí com o atendimento normal para atender as famílias que necessitam, então, aí do serviço. Pistori explicou que o recesso dos profissionais da educação é destinado aos servidores do quadro do magistério, como professores, orientadores educacionais e também diretores escolares. Antes do início do recesso, aí os profissionais da secretaria promoverão aí uma formação continuada entre os dias 20 e 22 de julho. Após esse período, a capacitação, os professores, orientadores e diretores entram em recesso entre os dias 23 de julho, retornando às atividades no dia 3 de agosto. O secretário informou ainda que as aulas da rede municipal seguem até o dia 22 de dezembro, quando começa o recesso de fim de ano. O retorno para o ano letivo de 2027 está previsto aí para o mês de fevereiro do próximo ano, aí então retornando para o ano letivo de 2027 aqui na Rede Municipal de Ensino de Videira, que, reforçando, entra então em recesso a partir da próxima segunda-feira. Falando ainda aqui em Videira, a gente tem informações por parte da Prefeitura de que a rua João Contini será interditada, aí foi interditada, né, desde ontem, para execução de obras de repavimentação. A via faz a ligação entre os bairros Matriz e Alvorada São Cristóvão, receberá melhorias após a conclusão dos trabalhos de implementação de uma nova rede de abastecimento de água. A intervenção é realizada pela Visan e tem como objetivo, então, recuperar o pavimento afetado durante as obras de melhoria no sistema de distribuição de água no município. Conforme a autarquia, a previsão é de que os serviços sejam concluídos em aproximadamente 10 dias. No entanto, o cronograma poderá, então, sofrer alterações dependendo das condições climáticas durante este período. Então, reforçando para você que passa pela região dos bairros Matriz, São Cristóvão, Alvorada, a rua João Contini passará, então, por obras de repavimentação em paralelepípedo. Enquanto as obras aí estiverem em andamento, o trânsito no local será permitido apenas para moradores em momentos específicos, conforme a organização das equipes responsáveis aí pelas obras.
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2: 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E ainda falando em obras, para você que transita aí pela região de Antagorda desde ontem, aqui na região interiorana de Videira, aí desde ontem estão ocorrendo obras também de repavimentação na VDR 070, que faz a ligação ali da região de Santa Gema, em direção a Antagorda, mas principalmente na comunidade de Antagorda e também da Rondinha ali. Motoristas precisam redobrar a atenção, está tendo obras de repavimentação naquele local, aí o trânsito está em meia pista,

em inúmeros locais, é preciso redobrar a atenção, aí está no sistema Aparecida de 30 em 30 minutos. Para você que precisa ir para aquela região, é bom aí se programar por causa do sistema Aparecida ou procurar rotas alternativas para evitar a região ali da VDR. E também aí na tarde de no dia de ontem e aí ao longo dessa semana está ocorrendo obras também no sistema de ligação de energia elétrica na região ali da descida do bairro Cetreve. Então é preciso também redobrar a atenção nesses locais. 8:30, o Café com Notícias vai ficando por aqui com o patrocínio de Via Atacadista, Mercado de Tecidos Leão, Concretos, Farroupilha, Gran Casa e Clínica Doutor Hérnia. Você pode vir acompanhar todas as informações, ouvir elas no portal RBV, nas nossas redes sociais, a qualquer momento aqui na nossa programação. Vilmar Santos já está chegando por aqui com mais uma edição do Show da Manhã. Eu retorno às 16:30 com Araceli Tomás em mais uma edição do Videira Notícias. A todos, uma excelente quarta-feira, um ótimo dia e até lá.

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6: 8:36, está começando aqui na Rádio Videira o show da manhã.
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6: Estamos chegando aí, gente, com o nosso show da manhã hoje, nesta quarta-feira, dia 15 de julho de 2026. Menos 196, mais 169 dias. Hoje é Dia Nacional do Homem. Hoje também é Dia Nacional do Pecuarista. Temperatura marcando 11 graus. Ficou aí com as notícias do Café com Notícias. Tem um show a partir de agora com otimismo, com alegria, com as informações, com a participação do ouvinte. A partir das 9 horas, a previsão do tempo. Agenda do aniversariante. 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Uma ótima quarta-feira para você. Às 9, a participação então do ouvinte no nosso WhatsApp. Vamos começar o nosso show da manhã. Vou começar com Hugo e Guilherme e Ana Castela, todo mundo menos eu.
8: Ana Castela, o que que
9: é? Parece que eu já quero sentar aqui num bar em Goiânia mesmo e já começar a beber ouvindo essa.
10: Tô pronto.

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1: A hora certa, 8h46.
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Muito bem, 8 horas e mais 56 minutos. Tivemos aqui no programa Léo Canhoto e Robertinho, Show da Manhã. Daqui um pouquinho a participação do ouvinte. Nós vamos atualizando as informações, aliás, informações que traremos no decorrer da nossa programação com mais detalhes, mas lamentavelmente acidente por volta das 4 horas e 30 minutos da manhã na SC355, acesso a Bom Sucesso e Iomerê. Carreta saiu da pista em uma ribanceira. De acordo com o Corpo de Bombeiros, a carga estava espalhada em diferentes pontos da pista. O veículo Volvo transportava insumos para utilização na fabricação de ração. A vítima estava inconsciente, sem sinais vitais, sendo constatado óbito no local. A polícia científica foi chamada para os procedimentos legais. Nós vamos trazer mais informações. Lamentavelmente, acidente agora de madrugada, no início da manhã, finalzinho da madrugada, com óbito ali no local, na SC355. Vamos voltar depois do intervalo, já com o nosso programa, com a participação do 28 e 57.

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6: Muito bem, vamos para mais uma hora de show da manhã aqui na Rádio Videira.

partir de agora, com a participação do ouvinte aqui no, na quarta-feira, Dia Nacional do Homem, né? 991094932. Tem sim, né? Você não sabia, mas tem Dia Nacional do Homem. Muito bem, nós vamos atualizando agora as informações aqui no nosso programa com relação, então, a esse trágico acidente ali na 355. Acesso a Iomerê Bom Sucesso, esse grave acidente de trânsito, lamentavelmente resultou na morte de um caminhoneiro na madrugada desta quarta-feira, dia 15, na comunidade de Bom Sucesso. A ocorrência foi atendida por equipes do Corpo de Bombeiros Militar de Videira, com apoio também da Polícia Militar Rodoviária, do Corpo de Bombeiros de 13 Tílias e o Serviço de Atendimento Móvel de Urgência SAMU. O chamado foi registrado por volta das 4h53. Houve a mobilização de viaturas para atender então uma saída de pista envolvendo uma carreta. Ainda durante o deslocamento, devido à possível gravidade da ocorrência, os bombeiros solicitaram também apoio de outras equipes de emergência. Ao chegarem no local, os socorristas encontraram o guard-rail da curva completamente rompido, destruído, indicando que o veículo havia colidido contra a defensa metálica antes de sair da pista. Conforme relatos de moradores, a carreta havia despencado em uma ribanceira. Durante a avaliação do local, os bombeiros verificaram que a carga transportada estava espalhada em diferentes pontos da encosta. Parte dos insumos utilizados na fabricação de ração ficou próxima ao início do declive. Salientando que ali, lamentavelmente, nós temos um declive muito forte, enquanto a cabine do caminhão parou alguns metros abaixo. Outra parte da carga permaneceu ainda mais distante, evidenciando a força do impacto. O veículo envolvido no acidente era uma carreta Volvo, utilizada para o transporte de matéria-prima destinada à produção de ração. O homem estava inconsciente na chegada aí das guarnições, sem sinais vitais, e apresentava sinais evidentes de morte. Diante das condições encontradas e a dinâmica do acidente, os socorristas confirmaram que os ferimentos eram incompatíveis com a vida. Durante o atendimento, uma equipe do SAMU também esteve no local, realizou a avaliação da ocorrência da vítima, posteriormente deixou a área, deixando aí os trabalhos por conta da polícia científica. Lamentavelmente, né? Nossas condolências, nosso pesar pelo falecimento de um trabalhador, né, gente? O motorista morreu ali no local. O que lamentavelmente acontece, não sei se é o caso, mas motoristas de outras regiões que acabam se deslocando por aqui, não sei se esse é o caso, eu volto a repetir, encontram um local extremamente diferente, né, gente? Com bastante declive e acabam perdendo o controle do veículo na maioria das vezes, lamentavelmente. Muito bem, gente, 9:09 agora com a participação do ouvinte. Nosso programa tem sequência aqui nesta manhã. Nós vamos atendendo a Silmara e o Paulinho, estão aqui pedindo música, mandando a próxima música, desejando um bom trabalho, mandando para a vizinha Angelina, para todas as amigas, a Bernadette com a gente também, manda a secretária do Amado, para a família, para todos da rádio, desejando uma ótima quarta-feira.

0: Tivemos aqui no programa 9:17 a música do César e Paulinho, da Água pro Vinho. Amado Batista cantou pro ouvinte a música Secretária. Intervalo, já já retornamos com o show e a participação do ouvinte.
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11: Muito bem, gente, 9 horas e 34 minutos, de volta aqui ao nosso Estudo Amanhã, aqui na Rádio Videira. 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Então nós estamos recebendo aqui nos estúdios, temos a grata satisfação, aliás, de recebermos aqui para um bate-papo nesta manhã, nosso amigo Zé Olivo, da Rede Líder Farma, e a Elaine, porque nós temos novidades, temos promoções.

0: opções. Deixa eu cumprimentá-los aqui, Zé. Bom dia, prazer em tê-lo novamente aí no programa, Zé.
1: Bom dia, Vilmar. Bom dia, os ouvintes da Rádio Videira. É uma satisfação mais uma vez. Já estive aqui muitas vezes. Estou em Videira há muitos anos, então, assim, é uma satisfação estar aqui de novo.
0: Tudo certo, Elaine? Bom dia.
2: Bom dia a todos.
0: Vamos trazer uma novidade aqui pro pessoal antes? Ou vamos falar das promoções antes? São duas coisas boas, né?
2: Duas novidades boas.
1: É. Vamos falar da novidade, Elaine.
2: Então vamos começar pela nossa nova unidade que inaugura neste sábado aqui em Videira.
0: Mais uma filial. Onde é que está localizada?
2: Anexo ao Supervisa Atacadista.
0: Aqui no Santa
2: aqui
0: Gema,
2: no Parque da Cidade Alta.
0: Cidade Alta.
2: Sim, exatamente.
0: É, em anexo ali, né?
2: Na verdade, ela fica no estacionamento, né? Então, quem passa na frente já viu a farmácia, porque ela está bem identificada e visível, digamos assim.
0: Estrategicamente, um local bem especial ali, porque atende vários bairros, né, gente?
2: Exatamente. Ali, na verdade, era um sonho. O Zé vai falar um pouquinho mais, mas era um sonho do Zé uma farmácia naquela região, né, Zé?
1: Porque a gente já começou, a gente teve início lá em Freiburg, a gente deu uma parceria com o Visa, a gente mudou uma farmácia que estava no local e botou bem próximo do fluxo de pessoas lá, e lá deu muito certo. Segundo isso, nesse trabalho, é o Pascoal,
2: é o Luciano Pascoal,
1: imobiliário, que trata disso, nos ajudou junto com o pessoal do Visa. Aí, em dezembro, a gente abriu uma loja anexo, não dentro do mercado, lá em Caçador. E aqui veio uma proposta para a gente construir ali, foi a gente que construiu, não é um anexo, mas é no terreno do Visa, uma loja pensada, planejada, e assim, ficou muito boa, e é um processo aqui para a gente atender toda a região do bairro, o pessoal da Sulita, o pessoal do bairro ali ali onde tem a Sulita.
0: Bairro Novo também.
1: Novo, que tem os bairros que estão ali, mais a toda a administração que está subindo ali. Então, assim, mais o bairro da Cidade Alta, nós já temos uma farmácia ali na entrada da universidade, mas a gente vai ter uma farmácia lá com um horário específico, diferenciado, então, até as 21 horas de segunda a sexta, no sábado até as 20 horas, no domingo das 8 às 20, fechando para meio-dia num horário ali. Então, assim, vai ser um horário diferenciado, dois farmacêuticos, pessoal já treinado, capacitado. A nossa gerente vai ser a Marília, que já era a nossa gerente ali da farmácia da João Zardo, Camila, que é farmacêutica, que mora ali em Antagorda, e mais a Julie, que é a farmacêutica da farmácia do Jean, que é a farmácia que a gente está trazendo aqui para esse local onde é o Visa. Então, o Visa é nosso parceiro, nós já estamos aqui há 40 anos, e nada mais do que a gente trazer uma farmácia boa, organizada, com a qualidade de farmácia, com as condições que a gente tem, todos as que a gente tem na matriz, vai ter nessa loja também.
0: A filosofia, Elaine, é a mesma, né? Com as promoções, aquelas promoções durante todo o mês, vários tipos de promoções, vai funcionar também.
2: Exatamente.
0: Ali.
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0: 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Seja muito bem-vindo, aliás, né? Eu cumprimento sempre as pessoas que inauguram, sejam elas clientes ou não aqui da Rádio Videira, parabenizando-as por mais um empreendimento. Você sabe que tempos difíceis, quem empreende é porque tem, na verdade, coragem, está enfrentando um desafio, né? Então, quero dar aqui o parabéns já para vocês, da equipe toda aí. E eu comento sempre, movimento financeiro, é emprego que vem aí, né?
2: Exato.
0: É possibilidade salutar de concorrência, que é importante para todos nós, enquanto consumidor, né, Zé?
1: Sim.
0: Então é muito importante. Parabéns a vocês. Agora, vocês estão completando 40 anos, Zé?
1: É. 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Uma história que se iniciou junto com o seu João Francisco Somense, que foi o qual me convidou para ser sócio dele. É ali onde tinha a farmácia do Gênesis.
0: Ali é o Continental, né, Zé?
1: Exatamente. Começou ali.

0: Então, você sabe que eu sei tudo aqui, viu, né?
1: Então,
0: é o Continental, era ali.
1: Era ali.
0: A única.
1: A única. E a assim, única. Eu sempre digo às pessoas, tem muitas pessoas que conhecem a minha história, mas eu estou ali porque o seu João acreditou em mim, parte financeira, foi, botou dinheiro, eu levei ao longo dos anos para pagar ele, e era, ele me colocou com 50% de sócio da farmácia. No ano de 2000, ele parou de trabalhar, o seu João faleceu em 2013, mas assim, farmácia e drogaria Somense é em função do seu João Somense, eu sou o livro. Quando estiver vivo, não vou trocar, vai ficar Somense. Em gratidão, estou em farmácia, eu tenho formação em contabilidade, eu sou formado, me formei na UNESC em 83 aqui, tenho contabilidade. Mas graças à contabilidade é onde eu estou com farmácia, planejamento, entendendo a tributação, entendendo a parte administrativa. E também, graças ao crescimento da cidade, a gente acreditou, hoje nós temos 28 farmácias, nós temos 13 farmácias em Videira, e nós estamos em 8 municípios. 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
0: Para a gente finalizar, Elaine e Zé, vocês têm um centro de distribuição de medicamento, né? 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Talvez as pessoas não conheçam esse detalhe, que é importante salientar. 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
0: Muito bem, 9h45, nós vamos voltar depois do intervalo, já já com o nosso programa aqui, a participação do ouvinte.

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1: Muito bem, show da manhã, bom dia para você. 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
4: 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Bora lá atender a Marisa. Marisa, bom dia, Marisa.
6: Meu amigo, tudo bem? É, Marisa. Coloca música pra minha amiga Sirlene, pro meu marido Jackson, que tá trabalhando.
4: Vamos mandar.
6: E pra quem tá na escuta, Marisa Codibela, Bairro São Cristóvão.
4: Vamos mandar a próxima, Marisa Codibela.
7: Manda música hoje com o Juliano César, Rumo a Goiânia.
4: Vamos mandar também.
7: Quando eu estiver vindo, pra ser da rádio, uma excelente manhã de quarta-feira. Tchau, obrigado.
4: Valeu, abraço pra você. Participe sempre aqui do show.

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2: Bom dia, estamos de volta para mais uma edição do Videira Notícias. Mais da metade dos feminicídios registrados em Santa Catarina no primeiro semestre de 2026 aconteceu durante os fins de semana. Os dados são do Observatório da Violência contra a Mulher da Assembleia Legislativa de Santa Catarina, ALESC, e revelam que dos 28 casos contabilizados entre janeiro e junho, 15 ocorreram entre sábado e domingo, o equivalente a 53% do total. O levantamento mostra que o sábado foi o dia da semana com o maior número de feminicídios, somando 9 ocorrências. Em seguida, aparece o domingo, com 6 casos. As sextas-feiras também registraram um número expressivo de crimes, com 4 assassinatos de mulheres motivados por questões de gênero. Os números reforçam uma concentração dos crimes nos períodos em que há maior convivência familiar e social, especialmente durante os fins de semana. A mesma tendência é observada nos registros de lesão corporal leve e grave no contexto da Lei Maria da Penha. Segundo

0: Observatório Santa Catarina contabilizou 9.707 ocorrências desse tipo de crime no primeiro semestre deste ano. Desse total, 4.067 aconteceram aos sábados e domingos, representando cerca de 41,9% dos registros. A mulher do presidente Luiz Inácio Lula da Silva, Rosângela da Silva, a Janja, afirmou que o Brasil nunca teve uma primeira-dama que trabalhasse efetivamente. A declaração foi dada na segunda-feira em entrevista ao programa Frente a Frente, parceria entre o portal UOL e o jornal Folha de São Paulo, ao responder a críticas sobre sua atuação e viagens em compromissos oficiais. Janja disse que mantém rotina no Palácio do Planalto. Segundo a primeira-dama, parte da cobertura da imprensa prioriza bastidores em vez de suas atividades. Em resposta à Janja, o diretor-geral da Fundação Fernando Henrique Cardoso, FHC, Sérgio Fausto, afirmou que a declaração ignora a atuação de primeiras-damas anteriores. Ruth Cardoso, ex-primeira-dama durante o governo FHC de 1995 a 2002, foi antropóloga, professora da Universidade de São Paulo, pesquisadora e cientista social, reconhecida por seus estudos sobre movimentos sociais, sociedade civil e participação política, presidiu o conselho do programa Comunidade Solidária, voltado ao combate à pobreza e à exclusão social. Depois, atuou em organismos internacionais, integrando a diretoria da Fundação das Nações Unidas, a Comissão da Organização Internacional do Trabalho sobre a Dimensão Social da Globalização e o Conselho Assessor do Banco Interamericano de Desenvolvimento sobre Mulher e Desenvolvimento. Idosos vítimas de golpes financeiros poderão recuperar o dinheiro perdido em até 48 horas, caso a Câmara dos Deputados aprove um projeto de lei apresentado na terça-feira. A proposta cria a Lei Nacional de Proteção Digital da Pessoa Idosa, fortalece o combate às fraudes eletrônicas e responsabiliza bancos, operadoras de telefonia e plataformas digitais pela prevenção desses crimes. O projeto determina que os bancos concedam um crédito provisório à vítima em até 48 horas após o registro formal da denúncia, desde que existam indícios consistentes de fraude. Em seguida, a instituição financeira deverá analisar o caso. Se confirmar a fraude ou identificar falhas de segurança, converterá o crédito provisório em restituição definitiva. Além disso, o texto responsabiliza as empresas por falhas na prestação dos serviços ou pela omissão na adoção de medidas para impedir golpes. Este foi o Videira Notícias, que volta daqui a pouco com outras informações.
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Intervalinho, já já retornamos. Esse é o Show da Manhã da Rádio Videira.

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0: bem, já estamos de volta aqui com o nosso show da manhã da quarta-feira. E você continua interagindo e participando com a gente via WhatsApp 991094932. 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Vou falar da quarta-feira já já. Olha, atenção para esse convite. 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
2: Bom dia, aqui é a Flaviane Carol, do Rio das Pedras. Eu gostaria de oferecer música para minha mãe, Enelita, que está de aniversário hoje. Gostaria de pedir, se for possível, a música Mãe, do Rick Renner. Obrigada.

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1: 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Leandro Puchalski, bom dia.
2: Bom dia para todos os ouvintes. Vamos para uma quarta-feira, pessoal, onde novamente a massa de ar seco continua nos influenciando, o que garante a presença do sol, pessoal, para a sequência desta quarta, com algumas nuvens ainda, principalmente na questão do amanhecer, né, por causa da temperatura, que não baixou tanto quanto nas últimas manhãs, mas baixou, e isso ajuda a formar uma nebulosidade. À medida que o dia ocorre, vai tendo aberturas de sol e as temperaturas da tarde se aproximam da casa dos 18 graus, vamos assim. Vamos com as temperaturas em gradativa elevação à medida que a semana ocorre, né? Nós temos uma tarde de quinta em torno de 22 graus, uma tarde de sexta em torno de 24, uma tarde de sábado em torno de 26. Então vejam que a cada tarde a temperatura vai subindo um pouco mais. Todos os dias com a presença do sol, não predominando, sempre em alguns momentos na companhia das nuvens, mas vamos assim com um tempo mais seco. À medida que vai aquecendo, vamos tendo vento, pessoal. Então, aquele vento norte, sabe, que vem do aquecimento, então, ele acaba aparecendo já nessa quinta-feira, 40, 50, máximo 60 km por hora, mas em torno disso, um pouquinho mais na sexta. Então, quinta e sexta e também um pouco sábado, são dias mais com aquele vento norte, nordeste, que vai predominando, tá certo? Grande abraço para todos, informações do tempo, da Puchalski, Meteorologia.
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1: A Prefeitura de Videira iniciou as obras de repavimentação asfáltica da VDR 070, no trecho entre o Cetreve e a comunidade de Antagorda. Além da aplicação de uma nova camada de asfalto, alguns pontos da rodovia passam por reparos profundos, com a substituição da base da pista para garantir maior durabilidade da obra. Durante a execução dos serviços, o trânsito funciona no sistema pare e siga, exigindo atenção redobrada dos motoristas. O secretário de Obras e Projetos da Prefeitura de Videira, Luiz Fernando Gardini, explica como será o fluxo de veículos durante os trabalhos e orienta os usuários da via para evitar transtornos.
2: Devido à obra de repavimentação asfáltica, nós, em alguns trechos, teremos que fazer o que a gente chama de remendo profundo. Esse tipo de atividade, ele contempla a remoção tanto do asfalto quanto da base do subleito. O tempo aproximado de parada no sistema pare-siga é em torno de 30 minutos. É o tempo suficiente para que a gente possa fazer a remoção de todo o material e poder liberar a pista em segurança para a utilização da população. O objetivo sempre é garantir a eficiência do serviço, a segurança de quem transita no local. Tá? Então a gente pede que todo mundo respeite a sinalização e respeite a ordem dos funcionários da empreiteira que está fazendo a obra e também dos agentes de trânsito que venham a utilizar este local. Agradecemos a colaboração de todos.
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8: Olha, continue participando, já tivemos aqui a música do Edson Cordeiro, que pediu o Juliano César, né?
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8: Já tivemos aqui a música da Bernadette, da Marisa, agora tem César Menotti e Fabiano a carta.

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4: Muito bem, 10 horas 52 minutos, é show da manhã aqui da Rádio Videira. E agora nós vamos conversar com a Vanessa da Newcom. Bom dia.
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4: Valeu, grande abraço para você, direto então da Newcom, 10h54. Quem está homenageando a sobrinha Fernanda de Costa, faz aniversário hoje. Desejando tudo de bom para ela, as homenagens da Maria Aparecida Pascoal. Quem tá aqui com a gente também, participando do programa Toca Música para Nós. Forte abraço lá do 3904.

0: Muito bem, gente, tivemos aqui no programa 11 horas a presença da Marília Mendonça. Nós vamos falar agora aqui no Show da Manhã. Nessa quarta-feira estamos recebendo aqui, temos a grata satisfação de receber o Dr. Carlos Vinck, que é presidente da Unimed Centro Catarinense, para falarmos de assuntos bem importantes sobre o laboratório, que é um laboratório já muito bem montado, né? Muito bem constituído e que presta um serviço bem importante para toda a região. E alguns outros assuntos também, doutor. Bom dia, tudo certo?
1: Bem, bom dia, Vilmar, bom dia, ouvintes da Rádio Videira. É muito grato estar aqui, bem recebido sempre aqui na rádio, né? Hoje tinha festa junina, tava muito interessante vir aqui, aproveitando a festa junina, né?
0: Tá todo mundo aí
1: Todo mundo aqui de chapeuzinho, até o Vilmar tá aqui de chapeuzinho agora.
0: Nós temos um laboratório, gente, da Unimed, que fica ali...

0: na Venerando dos Passos, que é, já tem aí alguns anos, né? E vem prestando um serviço bem, bem importante para toda... Vamos começar falando do laboratório, doutor?
1: Bem, Vilmar, então nós temos o nosso laboratório Unimed aqui, uhum, em Santo Catarinense, somos unidade Videira, unidade Fraiburgo, né? Onde prestamos um serviço de qualidade, né? Onde nós, desde que montamos o laboratório, a nossa premissa foi o quê? Qualidade, tanto no atendimento dos nossos clientes, tantos particulares também podem fazer exames lá no nosso laboratório, uma tabela muito atrativa, vá lá, conheça o laboratório, o atendimento, a qualidade do atendimento e mais humanizado, né, Vilmar? Onde nós tratamos os nossos clientes que vão lá com carinho, né? Eu acho que ter uma humanidade, um atendimento mais humano é muito interessante. E isso faz com que o nosso laboratório seja um sucesso hoje. Eu gosto de vir aqui falar, tanto os nossos clientes que vão lá do serviço Unimed particular, eu tenho, brinco, tem as super coletadoras lá, né? Nós temos umas meninas na coleta, assim, que são fantásticas. Né? Então, algumas pessoas vão atrás delas porque elas já conhecem as nossas colaboradoras na coleta, bem como o pessoal da bioquímica também é muito bom. Nossos laboratórios são bons, nós temos a parceria com o laboratório Mercomax, com o laboratório do sistema da Unimed, e esse laboratório faz com que nós tenhamos certificações, exames bons de qualidade. Isso é importante. Não adianta ter um preço barato, não ter qualidade. Nós temos um preço bom e temos qualidade. Nós, e principalmente um atendimento bom para os nossos clientes.
0: Verdade. E, além do laboratório, a Unimed presta também alguns serviços próprios, né, doutor?
1: É, Vilmar, a gente tem nossos médicos da família atendendo lá dentro, aos horários, pode ir lá marcar. O cardiologista está lá ainda, daqui a um tempo ele vai sair para o consultório privado dele. Nós temos pediatria também, alguns horários. E isso é para melhor atendimento dos nossos clientes, tanto na unidade de Videira como na unidade de Fraiburgo. Tem audiência lá em Fraiburgo também, que eu sei, né,
0: grande,
1: Vilmar?
0: Lá também,
1: uma grande lá. E o meu bom dia a todos lá também. Então, isso faz com que nós tenhamos uma qualidade melhor, um atendimento mais humanizado. Também nós temos as nossas nutricionistas e os serviços que precisamos, nós temos comprado fora.
0: O doutor, vocês têm aí um número bem expressivo na região do Centro Catarinense de clientes, né?
1: Sim, nós somos uma região bem expressivo, né? Porque, como eu gosto de falar, nós somos o único plano de saúde, assim, um dos maiores planos de saúde da região aqui. Porque nós temos muitas vidas e tu sabia que nós temos mais de 1.200.000 clientes no estado do sistema Unimed?
0: 1.200.000,
1: né? Isso é impressionante, né? 1.200.000 sendo bem atendidos pelos nossos médicos de todo o estado. E nós temos nossos clientes aqui no Unimed Videira, que também para atender da melhor maneira possível.
0: Uma questão bem, bem importante hoje é que a Unimed segue também uma qualidade de trabalho atrás de qualificação, né, doutor?
1: Isso.
0: E vocês têm a ISO lá certificada já.
1: Nós temos 9 mil certificados esse ano, né? Poucas empresas da área da saúde que têm aqui a ISO, né? E isso faz com que o nosso processo, a nossa qualidade seja um processo todo correto. E isso é muito importante. Para nós, como empresa, nós podemos avaliar melhor como funciona. Os nossos colaboradores são mais bem avaliados. A satisfação de quem trabalha lá é muito grande. Todo mundo quer trabalhar com a Unimed. Todo mundo quer trabalhar conosco na Unimed. Os que estão lá, o NPS, eles são muito satisfeitos. Nossos cooperados têm o NPS, que se a satisfação eles também têm alta. E nossos clientes têm uma satisfação alta. E essas certificações que nós trouxemos para a Unimed fazem valorar mais o nosso trabalho. Ficamos mais felizes.
0: E salientando, doutor, que para você ter a certificação da ISO, você precisa seguir certos requisitos, né?
1: Isso, nós temos que seguir um protocolo muito rígido, né? E não quer dizer, Vilmar, não quer dizer que tenha a ISO uma vez, tu acabou. Não, nós temos que manter o processo, um processo vivo, contínuo, onde vai ser recertificado esse ano que vem. Então, são vários processos. Não é ter uma ISO uma vez na vida. Não, para ter uma ISO ou qualquer certificação, ela é viva. Então, ela cada vez mais vai sendo acompanhada e novas certificações para isso.
0: Estamos conversando aqui com o Dr. Carlos Vink, que é presidente da Unimed Centro Catarinense, gente. E um detalhe também para a gente fechar aqui, doutor, e planos empresariais variados, né?
1: Isso, Vilmar. Na nossa região nós temos os planos empresariais, somos nossa vendedora que pode entrar em contato tanto diretamente com a Unimed lá, rede social, que ela vai atender as empresas, né? Nós atendemos as pequenas, médias empresas, grandes empresas e assim por diante. Com a qualidade, né, Vilmar? Nós trazemos qualidade para a empresa, onde nós, o bom atendimento e a nossa programa, que temos alguns programas que estamos implementando agora, faz com que trate melhor o colaborador, né? Trate melhor ele, os doentes, nós conseguimos acompanhar os doentes das empresas para que melhore a sua capacidade de trabalho, como diminui também as suas faltas, né? Então a Unimed tem esse diferencial.

0: diferencial, porque nós temos a competência de ser o maior plano de saúde do Brasil e do Estado também o maior e o melhor, e cumprimos o contrato.
1: Falando de laboratório de excelência, serviços próprios, a obtenção da ISO, planos variados, como é que o pessoal faz para aderir, então, à Unimed?
0: Só procurar nossos canais, né? Uhum. Tanto na rede social, como pode pessoalmente lá. Pode ligar para a Unimed, que a nossa vendedora vai entrar em contato com as empresas. Pessoas físicas, no momento, nós estamos suspensos por uma questão de mercado, né? Uhum. Mas talvez no futuro ela volte. Mas a Unimed é só estar à disposição, entrar em contato, nossa vendedora vai conversar para atender nossos clientes da melhor maneira possível.
1: Vai sentar lá com a equipe de RH da empresa, vai debater as questões.
0: Isso, tu falou em RH, eu estive no Concar RH, que é o maior evento de RH do Brasil, do Estado, a semana passada, uhum. que é o segundo maior do Brasil. Interessante que eu fiz a pergunta, que foi para entregar um prêmio, quem tem a Unimed? Mais de 90% de Unimed. Então quer dizer que o RH gosta da Unimed. E nós fizemos aqui, interessante, um programa da Unimed, que foi um piloto aqui em Videira, que ele propagou para o estado inteiro, onde nós trazemos os RH das empresas, dando uma palestra, alguma coisa interessante. Tivemos saúde mental, tivemos IA no RH, esse ano vai ser sobre NR1, que é uma nova regulamentação que existiu agora, que nós estamos totalmente, as pessoas estão totalmente perdidas ainda, estão implementando. Então nós trazemos o RH junto para a solução, e o RH é o importante.
1: Legal, gente, 11 horas e 7 minutos, quero agradecer aí imensamente aqui doutor Carlos Vinck, que é presidente da Unimed Centro Catarinense. Obrigado pelas informações. Grande abraço.
0: Obrigado, Vilmar. Um bom dia a todos. Esse dia maravilhoso de sol. E tenhamos toda uma boa semana.
1: Intervalo em comercial. Já voltamos, gente, com o nosso Show da Manhã.
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0: Bem, aqui no Show da Manhã 11:17, tivemos então aí o Pedro, Paulo e Alex. Que delícia! Agora nós vamos conversar com o Douglas da Por Menos. Bom dia,
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0: E agora nós vamos daqui para falar com a gente, o Edson da Chuma. Bom dia.
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4: É, seguimos aí na reta final do nosso programa, encerrou a participação do ouvinte que volta amanhã, é sempre num oferecimento da Nilcon Soluções Financeiras. 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Jean Giovanni, vou preparar a agenda de hoje. Tem daqui um pouquinho a agenda do aniversariante.

0: dupla Jean e Giovanni aqui no finalzinho do programa Show do Manhã com a música
1: Agora Só Depende de Nós Superar Essa Dor.
0: 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Destaca agora aqui no nosso show a agenda de hoje.
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0: Vou dar os parabéns, felicidades para a Fernanda de aniversário, parabéns. As homenagens também do programa. Quem tá mandando em especial. Quem tá homenageando aqui, ó, é a sobrinha Fernanda de Costa, aniversário hoje. Tudo de bom, recebendo as homenagens da tia Maria Aparecida Pascoal. A Elenir faz aniversário, parabéns também, felicidades às homenagens do programa. E demais aniversariantes, parabéns a todos. Quem tá mandando aí parabéns para o Dia do Homem?

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5: Nós já temos a primeira seleção finalista do Mundial. Assim como a queda da Bastilha em 14 de julho, marcou

0: A queda de uma fortaleza intransponível na França, a seleção espanhola derrubou, justamente neste 14 de julho, a forte resistência francesa na cidade de Dallas. Com um futebol envolvente, os espanhóis dominaram a partida e carimbaram o passaporte para a decisão, derrubando uma das grandes favoritas. A seleção da Espanha alcançou a maior série invicta de toda a história do futebol de seleções. A Fúria agora chega como favorita para manter essa invencibilidade no próximo domingo. Eu sou Melina Calduro, em Atlanta, para o Acaerte em Campo.
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2: Finalzinho do nosso programa, a Flaviane também está mandando as homenagens aqui para a mãe Nelita. Mandou aqui na agenda de hoje. 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
2: 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Obrigado pelo carinho. Um abração para você, uma excelente quarta-feira. Voltamos amanhã. Grande abraço e até lá. Vem aí o programa da Câmara de Vereadores.

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1: Profissionais da radiodifusão participam de encontro sobre legislação eleitoral promovido pela Caerte. Caminhoneiro morre em grave acidente em Bom Sucesso e Omerê nesta manhã. Polícia Militar recupera caminhão furtado no Rio Grande do Sul durante patrulhamento em Videira. Câmara de Videira analisa 8 projetos em sessão desta terça-feira. Emosc faz apelo por doações para manter estoques de sangue. Sol predomina e temperaturas voltam a subir em todo o estado a partir de sexta-feira. Às vésperas de perder a validade, Senado aprova MP do frete mínimo e férias escolares na rede municipal de Videira começa já na próxima segunda-feira. Isso e muito mais no RBV Notícias, que vai ao ar ao meio-dia pelo rádio e nas redes sociais.
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2: Olá, bom dia. Na sessão ordinária realizada na noite desta terça-feira, 14 de julho, a Câmara de Vereadores de Videira aprovou todos os projetos que estavam na ordem do dia. 6 propostas do Poder Executivo foram aprovadas em segunda votação. Entre elas, projetos de suplementação orçamentária, abertura de crédito especial, denominação de ruas e autorização para alienação de imóvel público. Também receberam aprovação em primeira votação 2 projetos de autoria do vereador Leandro Moraes, que reconhecem o motociclismo off-road e o tiro de laço como patrimônio esportivo, cultural e social do município. Além das votações, os vereadores apresentaram novas indicações, pedidos de informação e discutiram temas de interesse da comunidade. Um dos assuntos destacados durante a sessão foi a realização de uma consulta pública sobre os serviços prestados pela Ortrave. A iniciativa foi apresentada pelos vereadores e ficará disponível para a participação da população pelos próximos 30 dias. Quem traz mais detalhes é o vereador Sargento Manchem.
3: A partir da manhã, a Câmara, através de todos os vereadores, a gente vai fazer uma consulta pública a respeito da função da Ortrave. A gente quer que a população participe para a gente entender e ficar transparente para realmente saber se a população ela está de acordo ou não com o serviço da Ortrave. E a gente pede para a população participar para nós realmente ver, né, toda essa situação aí, para nós continuar o nosso trabalho ou temos que parar, se for o caso que o pessoal acredite que a Ortrave está trabalhando direito ou se precisa mudar alguma coisa. Então, assim, é bem simples, é uma pergunta só, responde sim ou não, utiliza o CPF para ter um voto só e é feito pela Câmara e a gente aguarda a resposta. Vai ficar 30 dias no ar, né? Então a gente entra em recesso a partir de amanhã, então a gente volta daqui 15 dias, a gente vai informar mais vezes. Só para o pessoal entender que vai ficar 30 dias movimentando essa consulta para a população participar e nos dar uma resposta. E eu agradeço a participação de todos.
2: Além da aprovação de 2 projetos de sua autoria em primeira votação, o vereador Leandro Moraes destacou a importância das propostas que valorizam tradições e modalidades esportivas presentes no município.
4: Hoje eu quero compartilhar com vocês 2 iniciativas muito importantes. Tivemos a satisfação de apresentar. A primeira é o projeto que reconhece e valoriza o tiro de laço como patrimônio cultural do nosso município. Estamos falando de uma tradição que passa de geração em geração, que reúne famílias, fortalece nosso interior, movimenta a economia e mantém viva a nossa história, valoriza a nossa cultura e é respeitar quem construiu Videira. O segundo projeto reconhece oficialmente o motocross, velocross e enduro como modalidade de relevante interesse esportivo e social. São esportes que revelam talentos, incentivam crianças.

0: Crianças e jovens, movimento, eventos geram renda para o comércio e levam o nome de videira para toda a região e país. Esses projetos mostram a forma como trabalhamos, ouvindo as pessoas, conversando com quem vive cada realidade e transformando essas demandas em ações concretas. Mas o nosso trabalho não para por aí. Seguimos cobrando melhorias para a saúde, para a educação, para a infraestrutura, para o interior e para os bairros, fiscalizando, apresentando projetos, fazendo indicações e buscando soluções para os problemas da população.
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2: Também durante a sessão, o vereador Cleiton Zago apresentou indicações voltadas à infraestrutura e ao incentivo ao esporte. Entre elas estão pedidos para a cobertura da quadra da Escola Anísio Rachadel de Oliveira, em Antagorda, a implantação de medidas de segurança em um cruzamento no bairro SESI e a ampliação da estrutura esportiva no Centro Esportivo Sérgio Marafon.
3: A cobertura da quadra de esportes é muito importante, pois ela vai trazer vários benefícios para a escola. Além da educação física, que é algo que ajuda muito as crianças, tanto com saúde, e praticar exercícios que ajudam no desenvolvimento da criança, também pode ser feito recreações. E lógico, com a quadra coberta, isso vai ajudar muito a escola, professores e alunos. Segundo, eu estou pedindo nessa indicação construção de quadras de esportes no Centro Esportivo Sérgio Marafon. O pessoal ainda chama muito de medalhão, mas o nome correto é Sérgio Marafon. E a nossa cidade está crescendo. O esporte é muito importante, isso vai trazer muitos benefícios. Por exemplo, pode ser construído quadras de vôlei, quadras de areia, de tênis. Algumas quadras podem trazer vários benefícios ali para a população videirense. A gente sabe que a parte de esporte ajuda no desenvolvimento de crianças, adolescentes, ajuda a trabalhar em grupo, principalmente crianças, trazer liderança, a saúde, a formação de valores, disciplina, respeito. Resumindo, vejo com muito benefício essa ampliação e ter mais opções de esporte. A gente sabe também que pode ser usado essas quadras para as escolinhas esportivas, para projetos sociais. Quando a gente investe em esporte, a gente sempre investe em qualidade de vida, na prevenção de doenças e em um futuro da nossa população. Estou pedindo uma implantação de medidas de segurança no cruzamento das ruas Ernesto Fantin e Ernesto Pontin, que é no bairro SESI. Foi um pedido ali da população do bairro que tivesse uma sinalização melhor nesse cruzamento. É uma situação de segurança, que vai ter segurança para motoristas, motociclistas, pedestres. É uma medida simples, como placas, pinturas de solo, demais dispositivos de segurança e trânsito, que vai tirar essa dúvida de quem que é a vez e quem que não é. É lógico, eu estou pedindo aqui um estudo, mas eu vejo que algumas medidas simples já podem ser tomadas, onde que vai beneficiar a população ali do bairro SESI e quem transita nessa via.
2: A Câmara de Vereadores de Videira realiza nesta quarta-feira, dia 15, às 18h45, uma sessão extraordinária para apreciar o parecer e o relatório final do Conselho de Ética referente ao processo que apura possível quebra de decoro parlamentar envolvendo a vereadora Janaína Guedes de Freitas. O relatório concluiu pelo enquadramento da conduta no Código de Ética e Decoro Parlamentar da Câmara e recomenda a aplicação da penalidade de censura. A decisão sobre a aprovação ou rejeição do parecer será tomada pelo plenário durante a sessão que inicia às 18h45 de hoje. E a partir desta quinta-feira, 16 de julho, a Câmara entra em recesso parlamentar, conforme previsto no regimento interno. As atividades legislativas serão retomadas em agosto, com a primeira sessão ordinária marcada para o dia 4, às 18h45. Uma ótima tarde.
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1: Bom dia, amigos integrados. 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Está no ar mais um Momento Integração MBRF. Acompanhe agora o corte de ração e apanho de aves para hoje, dia 15, e amanhã, dia 16. Antônio Raimundo Pazim, linha São José Videira. Corte de ração hoje às 10 horas e 30 minutos e o apanho hoje às

15h30, 4 cargas. Olice Carinhato, linha 15 de novembro, Videira. Corte de ração hoje, às 12h40. E o apanho hoje, às 17h40, 5 cargas. Moacir Vieselli, linha Antagorda Videira. Corte de ração hoje, às 14h25. E o apanho hoje, às 19h25, 10 cargas. Ayrton Luiz da Rocha Pinto, linha 15 de novembro, Videira. Corte de ração hoje, às 18h. E o apanho hoje, às 23h, 5 cargas. Ironi Antônio Rigo, linha Bonita e Omerê. Corte de ração hoje às 20h e o apanho amanhã a 1h, 10 cargas. Valmir Canelo, linha Rio Preto, Rio das Antas. Corte de ração hoje às 22h30 e o apanho amanhã às 3h30, 7 cargas. Valmir Canelo, linha Rio Preto, Rio das Antas. Corte de ração amanhã às 2h10 e o apanho amanhã às 7h10, 8 cargas. Nivaldo Sante, linha Santa Lúcia, Videira. Corte de ração amanhã às 5h e o apanho amanhã às 10h, 1 carga. Fernando Bariviera Buino, sede dos Isidros, interior Tangará. Corte de ração amanhã às 5h40 e o apanho amanhã às 10h40, 7 cargas. 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A todos uma ótima tarde e até

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2: Olá, boa tarde. São 12 horas e 1 minuto. Hoje é quarta-feira, 15 de julho. RBV Notícias está no ar. Tempo bom com sol, a temperatura em 18 graus. Os nossos agradecimentos a você que nos acompanha pela Rádio Tangará, Rádio Videira e Rádio Vitória, e pelo YouTube e pelo Facebook. 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Os destaques de hoje: profissionais da radiodifusão participam de encontro sobre legislação eleitoral promovido pela ACAERT. Briga durante partida do Municipal de Futsal de Videira gera

0: volta e pode resultar em punições. Caminhoneiro morre em grave acidente em Bom Sucesso na manhã de hoje em Gomerê. Polícia Militar recupera caminhão furtado no Rio Grande do Sul durante patrulhamento em Videira. Câmara Municipal analisa 8 projetos em sessão da noite de ontem. EMOSC faz apelo por doações para manter estoques de sangue em Santa Catarina. Sol predomina e temperaturas voltam a subir no estado até sexta-feira. Férias escolares na rede municipal de Videira começa segunda-feira. Em Tangará, bombeiro recebe homenagem pelos serviços prestados à comunidade.
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0: A previsão está indicando o tempo firme em Santa Catarina até sexta-feira, com predomínio de sol e temperaturas em elevação durante as tardes. Aqui no meio-oeste, pelo menos até o domingo, a previsão é de dias de sol com temperaturas mais elevadas. A mudança no tempo está prevista aí para o início da próxima semana, em algumas regiões no sábado. Mas daqui a pouco nós teremos todos os detalhes na previsão do tempo com Leandro Puchalski. Uma cena lamentável durante um jogo pelo Municipal de Futsal de Videira pode resultar em punições aos envolvidos. O fato foi na noite de ontem e as imagens gravadas por populares estão circulando nas redes sociais e gerando muitos comentários. A Fundação Municipal de Esportes de Videira divulgou uma nota oficial repudiando o acontecido e promete punir os responsáveis. A briga foi registrada durante uma partida da segunda divisão do Campeonato Municipal de Futsal deste ano no ginásio Padre Bruno Pocome. A entidade afirmou que não compactua com atitudes de violência e reforçou que a competição foi criada para promover lazer, integração e espírito esportivo. A Fundação de Esportes informou ainda que o caso será encaminhado à comissão disciplinar que vai analisar as imagens da partida e o relatório da arbitragem para definir as medidas que serão tomadas contra os envolvidos. Um dos jogadores atingido por um soco foi a nocaute. Lamentável que isso ainda aconteça durante uma disputa esportiva. Um acidente na manhã de hoje tirou a vida de um caminhoneiro de 51 anos de idade e foi em Bom Sucesso, interior de Iomerê. A repórter Araceli Tomasi é quem nos traz as informações sobre esse fato.
2: Um grave acidente tirou a vida de um caminhoneiro de 51 anos na madrugada desta quarta-feira, dia 15, na comunidade de Bom Sucesso, no município de Iomerê. O acidente foi registrado por volta das 4 horas e 53 minutos, quando equipes do Corpo de Bombeiros Militar de Videira foram acionadas para atender uma saída de pista envolvendo uma carreta Volvo, que transportava matéria-prima utilizada na fabricação de ração. Devido à gravidade da ocorrência, também prestaram apoio os bombeiros voluntários de Três Itilhas, o SAMU e a Polícia Militar Rodoviária. Ao chegarem ao local, os socorristas encontraram o guard-rail completamente destruído, indicando que a carreta rompeu a defesa metálica antes de despencar por uma ribanceira. A carga ficou espalhada em diferentes pontos da encosta, enquanto a cabine do caminhão parou vários metros abaixo, evidenciando a violência do impacto. Após acessarem a cabine, os bombeiros localizaram um motorista de 51 anos, preso entre a estrutura do veículo e um dos rodados da carreta. Ele estava inconsciente, sem sinais vitais e apresentava ferimentos incompatíveis com a vida. O óbito foi constatado ainda no local. Uma equipe do SAMU também realizou a avaliação da vítima e confirmou a situação. Com a confirmação da morte, a polícia científica foi acionada para realizar a perícia e os procedimentos legais. Na sequência, a ocorrência ficou sob responsabilidade dos bombeiros voluntários de Três Itilhas e da Polícia Militar Rodoviária, que realizaram a preservação da área e os demais encaminhamentos. A identidade do caminhoneiro não havia sido divulgada oficialmente até a conclusão do atendimento. As causas do acidente serão apuradas pelas autoridades competentes.
0: E a Polícia Militar recuperou um caminhão com registro de furto durante patrulhamento no bairro Rio das Pedras, em Videira. A ação começou começou após uma denúncia sobre um veículo estacionado de forma suspeita em um posto de combustíveis. Durante a verificação, os policiais descobriram que a placa pertencia a outro veículo. Após a conferência do chassi, foi confirmado que o caminhão havia sido furtado no dia 12 de julho em Boa Vista das Missões, no Rio Grande do Sul. Nenhum responsável pelo veículo foi localizado. O caminhão foi apreendido e a Polícia Civil assumiu agora as

0: investigações. E às vésperas de perder a validade, Senado aprovou medida provisória do frete mínimo. Medida esta assegura piso para o transporte de cargas e segue agora para a sanção presidencial.
1: O Senado aprovou na noite desta terça-feira a medida provisória do frete de forma simbólica. Ela perderia a validade nesta quinta-feira se não fosse aprovada. O texto só foi aprovado depois de intensa negociação que acabou construindo um consenso. Era preciso alterar pontos sem que o texto tivesse que voltar para a Câmara. A medida reforça a fiscalização do cumprimento do piso mínimo do frete e amplia a proteção aos motoristas autônomos. A tabela de frete mínimo continuará sendo atualizada pela Agência Nacional de Transportes Terrestres, ANTT, levando em conta fatores como o preço do diesel e outros custos do transporte. O texto não estipula um valor para o piso. Na Câmara, os deputados definiram R$5.000, mas não houve acordo no Senado para manter. A senadora Tereza Cristina, do Progressista do Mato Grosso do Sul, comemorou o acordo para a votação da matéria.
2: É uma matéria extensa, cheia de detalhes, que envolve a ANTT, que envolve uma série de instituições, e a gente sabe das dificuldades que hoje passam os autônomos, mas também que passam os transportadores num momento em que a economia do país tem problemas. Por isso eu quero dizer da minha satisfação de para que pudéssemos chegar a esse momento.
1: O texto aprovado no Senado ainda alterou o trecho que trata do CIOT, o código identificador da operação de transporte. Ao invés de bloqueio, quando houver indício de que o pagamento mínimo não foi respeitado, agora haverá uma suspensão do CIOT. A medida também prevê multa de até R$1.000.000 para quem contratar ou subcontratar sem respeitar o piso mínimo. De Brasília, da Rede de Notícias Acaerte, repórter Rita Sardi.
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0: E a Copa do Mundo, hein? Entra na sua reta final, tendo a seleção da Espanha como a primeira classificada para a grande final que acontece no próximo domingo à tarde. A França, uma das favoritas para conquistar essa Copa, foi eliminada ontem pela Espanha pelo placar de 2-0 e vai disputar agora o terceiro lugar no sábado com a perdedora do jogo de hoje à tarde, 16 horas, entre as seleções da Inglaterra e da Argentina. E o EMOSC faz apelo por doações para manter estoques de sangue em Santa Catarina. Confira os detalhes.
4: O EMOSC está reforçando o pedido para que a população catarinense doe sangue e ajude a manter os estoques em níveis seguros. A doação é essencial para atender pacientes que passam por cirurgias, tratamento contra o câncer, transplantes e vítimas de acidentes. Uma única doação pode salvar até 4 vidas. Atualmente, os tipos sanguíneos A negativo, O positivo e O negativo estão em estado de alerta. Para doar, é preciso ter entre 16 e 69 anos, pesar mais de 50 quilos, estar em boas condições de saúde e apresentar um documento com foto. Para o agendamento, esse pode ser feito através do site do EMOSC ou no EMOSC mais perto de você. Para o RBV Notícias, Silvia Zata.
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0: 12 horas e 11 minutos, o tempo está bom com sol, apesar de que tem um vento, né? Mas a temperatura em 18 graus. Vamos agora saber com Leandro Puchalski qual a situação para a tarde de hoje e também para amanhã, quinta-feira. Boa tarde, Leandro.
5: Boa tarde a todos os nossos ouvintes. Vamos para uma tarde, pessoal, com a presença do sol por todas as áreas aqui do meio oeste, o que vai garantir aí uma temperatura mais agradável, né?

0: medida que temos esse turno, pelo menos no início da tarde, em torno dos 18 graus, boa parte das nossas cidades. Bom, pessoal, a gente segue com a presença do sol entre quinta e sexta para falar aí da sequência da semana. Alguns momentos com a presença das nuvens, mas aberturas de sol acabam acontecendo nos dois dias. E as temperaturas, pessoal, vão entrar em gradativa elevação quando a gente fala das temperaturas das tardes. Considere as mínimas ao amanhecer sempre um pouco baixas, apesar de a cada amanhecer não baixar tanto, mas esse aquecimento que a gente fala, ele é mais restrito ao final da manhã e início da tarde, é ali que acaba concentrando por algumas horas, e a previsão de máxima da quinta, início da tarde, em torno de uns 22 graus, na sexta, início da tarde, uns 24, e lá no sábado, uns 26, porque o sábado também vai ter sol entre nuvens, assim como o domingo. Deixa eu te dizer uma coisa, nós vamos começar a ter, na medida que tem esse aquecimento, vento do quadrante norte soprando mais forte, tá? Então tem aí rajadas de vento entre quinta, sexta e sábado. Vento norte, vento mais aquecido. Algo entre 40 e 60 km por hora na quinta e pode passar um pouco disso entre sexta e sábado. São dias com mais vento. Abraço para todos. 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
2: 12 horas e 13 minutos, nós vamos a um breve intervalo, em instantes você acompanha aqui no RBV Notícias. Profissionais da Rádio Difusão estiveram participando ontem em Caçador de um encontro sobre legislação eleitoral promovido pela Caerte. Voltamos em instantes.
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11: 12 horas com 16 minutos. Profissionais da radiodifusão estiveram participando ontem em Caçador de uma reunião com integrantes do Tribunal Regional Eleitoral de Santa Catarina. O encontro foi promovido pela ACAERT com o objetivo de esclarecer pontos relativos à legislação eleitoral. As equipes de jornalismo e produção de conteúdos das emissoras da RBV Rádios estiveram participando

0: E quem nos conta mais detalhes é o repórter Ernesto Júnior.
1: Caçador foi palco na tarde desta terça-feira do primeiro encontro regional da Central Eleições 2026, promovido pela Caerte. No encontro estiveram presentes profissionais das áreas administrativas, jurídicas e de jornalismo das emissoras de rádio e TV das regiões do Meio Oeste e Planalto Norte Catarinense. Um dos palestrantes do evento, o assessor jurídico da Caerte, o Dr. Emerson Ronald Machado, destacou a importância do encontro para os trabalhos que serão realizados pelo setor de comunicação em Santa Catarina e a parceria com a Caerte.
2: Os encontros promovidos pela Caerte são muito enriquecedores, tanto para as emissoras e, por incrível que pareça, para nós, porque nós somos desafiados a cada momento pelas perguntas, pelos questionamentos, e conseguimos trazer para os radiodifusores as informações necessárias, conseguimos trazer segurança para a atuação no pleito, e aprendemos muito, porque somos forçados a estudar e trazer as respostas corretas para passar segurança. Esse momento é um momento de extrema importância, é um momento de extrema relevância para a sociedade em razão da democracia, e de extrema importância com a participação dos meios de comunicação, que a gente sabe que hoje ainda o rádio é o principal meio de informação, o rádio e a TV, dos nossos eleitores. Passando para eles credibilidade, nós estamos contribuindo certamente com o bem-estar da democracia. Nós temos essa bandeira há muito tempo de fomentar a nossa rádio, de instruir as nossas rádios que trabalhem de forma correta, que trabalhem de forma retilínea e que ajudem na formação democrática. Essa é uma bandeira desde os primórdios da Caerte que vai se arrastar ao longo do tempo. Trabalhar pela democracia faz parte do jogo e nós queremos isso dos nossos radiodifusores.
1: Também presente no evento, a secretária da Corregedoria do Tribunal Regional Eleitoral de Santa Catarina, Renata de Favere, destacou como o TRE vem trabalhando para minimizar possíveis problemas nas eleições gerais de 2026 em relação ao uso da inteligência artificial e também as fake news.
3: É uma preocupação grande, uma das maiores preocupações que nós temos para essa eleição, especialmente pelo uso da inteligência artificial, né, que é pela evolução. Então, nós estamos estabelecendo parcerias com as forças policiais, com o Ministério Público, né, capacitando nossos juízes, servidores, né, para que a gente possa atuar rapidamente. Temos um comitê de combate à desinformação. Então, o nosso papel é, tão logo a gente perceba e detecte alguma situação que possa, né, estar prejudicando o entendimento do eleitor com relação ao processo eleitoral, nós rapidamente possamos ou remover esse conteúdo ou esclarecer a sociedade do que efetivamente está acontecendo. E para isso a gente conta com a imprensa e com o próprio eleitor, né, que ele denuncie quando receber algum material que ele ache suspeito, que possa parecer uma fake news, porque rapidamente a gente vai e pretende responder com relação ao que está acontecendo.
1: Um dos temas abordados na fala da secretária da Corregedoria do TRE foi o aumento da população de Santa Catarina e também o trabalho dos mesários.
3: Já estamos trabalhando há mais de um ano, revisando todos os locais de votação, analisando o crescimento populacional de cada município, tentando identificar onde é que nós temos uma população assim, com crescimento alto. Abrimos novos locais de votação onde foi possível e estamos pedindo ao eleitor, né, que ele se prepare para a eleição. Como a gente se prepara para uma festa, como se prepara para uma prova, né? Conheça os seus candidatos, anote os números, entenda a ordem de votação, como funcionará, para que a votação possa ser rápida ali no momento do dia da eleição. Santa Catarina tem um dos maiores índices de mesários voluntários do país, a população colabora muito, então nós estamos justamente na fase de convocar, as pessoas estão recebendo a convocação, inclusive por WhatsApp, passarão por treinamento, né, para que tudo corra com bastante tranquilidade no dia da eleição.
1: Ao fim, Renata de Favere destacou a importância da presença do tribunal no encontro promovido pela Associação de Rádio e Televisão de Santa Catarina.
3: É extremamente importante, a gente tem uma parceria já de longa data com a Caerte, porque nós queremos trabalhar de maneira preventiva, então que as emissoras entendam, né, o seu papel dentro do processo eleitoral, que é um processo, um papel importantíssimo, né, na transmissão do horário eleitoral e na cobertura das eleições. Então nós estamos aqui à disposição para tentar ouvi-los, né, com relação às dificuldades e também repassar as regras que existem, né, para que a eleição corra com bastante tranquilidade também com relação ao trabalho da imprensa. É importante que o eleitor ele busque, hoje em dia nós temos muita informação, então busque informação nos canais oficiais, né, não receba, né, e não aceite como verdadeira qualquer informação que esteja veiculando em rede social ou em WhatsApp, sempre confira, né, veja se a sua rádio divulgou

0: aquela notícia, se o jornal divulgou aquela informação que recebeu, né, para não, para que a gente realmente possa escolher os nossos candidatos com base em informações reais e não com base em fake news. Né?
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0: 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A Secretaria de Educação de Videira definiu o calendário do recesso escolar de meio de ano, com datas diferentes para os prés, os ensino infantil e também para os alunos da rede municipal, que já começa na próxima segunda-feira. E quem traz mais detalhes é o secretário de Educação, Cláudio Pistori.
1: O último dia de aula, então, dos alunos é no dia 17 de julho. A partir do dia, então, 17, eles entram em recesso, isso de pré-1, que é alunos de 4 anos e 5 anos, pré-1 e pré-2, e alunos de primeiro ao nono ano. Então, o retorno das aulas é em agosto, no dia 3 de agosto. Nesse período, do período do dia 20, 21 e 22, os professores terão curso de formação, e aí eles entram em recesso também, a partir do dia 23 e retornam novamente ao trabalho no dia 3 de agosto. É um momento esperado, obviamente, tanto para os alunos quanto para os profissionais que desempenham as atividades nas unidades de ensino, para descansar um pouco e repor as energias. Nós temos duas realidades distintas, uma é a forma do recesso nas escolas de primeiro ao nono ano. Então as escolas fecham, todos os alunos entram em recesso. No caso da educação infantil, que é as creches, então é um pouco diferente, porque as creches elas só entram em recessos o pré-1 e pré-2, que são alunos de 4 e 5 anos. As demais etapas permanecem com as atividades normais. Então, porque o recesso, no caso dos profissionais da educação, o recesso escolar, ele é somente para professores, orientadores educacionais e os diretores de escolas, que são os profissionais que fazem parte do quadro do magistério.
2: E a gente sempre lembra que a pasta da educação é a que mais tem pessoas, profissionais atuando, né, de toda a administração aí.
1: Exatamente, é a maior pasta do município, é a pasta de maior complexidade, né? Nós temos mais da metade dos servidores da prefeitura alocados na Secretaria de Educação, é uma pasta que está em franco crescimento, assim como a economia do município de Videira, né? Mais pessoas vindo para o município, evidentemente que essas estruturas de educação, elas têm que ser ampliadas e estão sendo ampliadas pela atual administração para fazer frente a toda a demanda por serviços educacionais aqui do município.
2: Secretário, depois, com o retorno, após esse período aí, né, do recesso, até quando irão aí as aulas?
1: As aulas irão até o dia 22 de dezembro, e aí vem o recesso normal, né? E daí o retorno lá em fevereiro. Daí.
2: Então aí, importante momento, né, como o senhor já falou ali, tanto para os alunos, para os professores, e é uma maneira aí também, né, de estar sempre atuando, buscando novas alternativas, os professores também, né, uma maneira diferente de ensinar, porque o que se aprendeu lá no passado é diferente de ensinar hoje, né?
1: A sociedade é dinâmica e a educação também, ela vai se modificando assim como vai modificando a sociedade, né? E aí, por isso que também nós temos esse processo de formação aqui no município, então parte desse recesso do meio do ano é utilizado para essa formação aí, para aprimorar os conhecimentos dos professores, para retorno lá em agosto ainda melhor preparado.
0: Três pessoas morreram e outras 8 ficaram feridas gravemente após um ônibus com 67 passageiros sair da pista e tombar em uma ribanceira na madrugada de hoje, no oeste catarinense, entre os municípios de Maravilha e São João da Boa Vista. Segundo o motorista, o coletivo apresentou problemas nos freios em uma curva, provocando a perda do controle da direção. As causas do acidente serão investigadas. Acidentes nas rodovias federais crescem em Santa Catarina 8,2% no ano, a uma média de quase 1 por hora, são 4.200 ocorrências, e a Polícia Rodoviária Federal confirma balanço deste primeiro semestre. Quem nos traz mais detalhes é o repórter Cadu Reis.
3: As rodovias federais de Santa Catarina registraram 4.221 acidentes de trânsito no primeiro semestre de 2026. O montante representa um aumento de 8,2% em relação ao observado no mesmo período do ano passado, com uma média de mais de 23 colisões por dia, ou praticamente uma por hora. Conforme a

0: Polícia Rodoviária Federal, 203 pessoas morreram e mais de 4.800 se feriram nas ocorrências. Isso significa uma redução de 11% na quantidade de óbitos e uma elevação de 9% no número de feridos. O chefe de comunicação da PRF em Santa Catarina, Adriano Fiamoncini, avalia o balanço dos dados do primeiro semestre nas BRs catarinenses.
1: Em relação a acidentes e feridos, os números são realmente preocupantes, um aumento em relação ao mesmo período do ano passado. Claro que existe o aumento da frota e, infelizmente, isso se traduziu em, também em aumento de acidentes. O número de veículos circulando cresce, o número de acidentes e feridos acompanhou esse crescimento. A notícia boa é que os acidentes estão menos graves. O número de mortos, que é o número que mais preocupa, de vidas perdidas, diminuiu. Isso mostra a renovação da frota. Cada vez mais os veículos estão mais seguros, saem de fábrica com airbag, freios ABS, e podemos citar também a duplicação da BR-470, que está entregando cada vez mais trechos duplicados em Navegantes, Ilhota, Gaspar, Blumenau, Indaial, e isso ajudou bastante a reduzir o número de mortos na BR-470.
0: Com mais de 2 mil acidentes de trânsito registrados e 66 mortes confirmadas nas ocorrências durante o primeiro semestre deste ano, a BR-101 lidera ambos índices entre as rodovias federais catarinenses. Sozinha, a estrada concentrou 48% das colisões e 32% do total de óbitos neste período. O presidente da Federação das Empresas de Transporte de Carga e Logística no estado de Santa Catarina, FETRANSESC, Dagnor Schneider, alerta.
2: Uma das coisas que a gente precisa olhar nesse trecho é principalmente a questão das vidas. Dos 10 trechos mais perigosos do Brasil, de 10 quilômetros, 4 estão no trecho norte da BR-101. Quando a média de óbitos no Brasil é em torno de 9 para cada 100 quilômetros, no trecho norte nós temos 47. Então realmente é um cenário extremamente crítico.
0: Todas as 10 rodovias federais de Santa Catarina tiveram registros de acidentes de trânsito com pessoas feridas ao longo do primeiro semestre de 2026. Em 9 das estradas ocorreram óbitos neste período, sendo a única exceção a BR-285, que corta parte do extremo sul catarinense. De Florianópolis, da Rede de Notícias Acaerte, Cadu Reis.
3: 12 horas e 29 minutos e um grave acidente foi registrado na noite desta terça-feira na BR-116 em Santa Cecília. Um Volkswagen Golf saiu da pista, atravessou o guard-rail e caiu em uma ribanceira de cerca de 5 metros. No veículo estava um homem que dirigia o carro e a filha de 14 anos. O motorista foi encontrado inconsciente com ferimentos graves, atendido pelo Corpo de Bombeiros e foi encaminhado ao pronto atendimento de Santa Cecília. A adolescente estava consciente, recebeu atendimento da concessionária Autopista Planalto Sul e também foi levada para avaliação médica. São 12 horas e 30 minutos. Após o intervalo, você acompanha aqui no RBV Notícias. Corpo de Bombeiros, soldado do Corpo de Bombeiros em Tangará, recebe homenagem da Câmara de Vereadores. E aqui em Videira, o Legislativo Municipal realizou sessão ordinária com votação de vários projetos na noite de ontem. É após o intervalo.
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8: 12 horas e 34 minutos, a Visan informa que a rua João Contini, em Videira, está interditada para a realização de obras de repavimentação. A via liga os bairros Matriz e Alvorada, São Cristóvão e receberá melhorias após a implantação de uma nova rede de abastecimento de água. A previsão é que os trabalhos durem cerca de 10 dias, mas o prazo pode mudar devido às condições climáticas. Durante a execução dos serviços, o trânsito será liberado apenas para moradores em horários específicos. A orientação é para que motoristas utilizem rotas alternativas e respeitem a sinalização do local. Em Tangará, a Câmara de Vereadores homenageou o sargento do Corpo de Bombeiros Militar, Jean Sauer, com uma moção de aplausos pelos relevantes serviços prestados ao município, com destaque para sua atuação no programa Bombeiro Mirim. A homenagem proposta pela vereadora Maria Miriam Rambo da Silva foi aprovada por unanimidade. Com 14 anos de atuação em Tangará, Sauer participou da formação de 4 turmas do Bombeiro Comunitário e coordenou o programa Bombeiro Mirim, que se tornou referência para a criação do modelo estadual da corporação. Durante a cerimônia, ele agradeceu o reconhecimento e destacou o programa como o seu principal legado.
9: Primeiramente, agradecer à vereadora Maria Miriam, que foi a responsável pela moção de aplausos, e aos demais vereadores também pela aprovação desse reconhecimento. É importante para que a gente tenha esse tipo de reconhecimento por parte da população, que vem em encontro ao nosso bom trabalho dentro da corporação. É um prêmio que é individual, mas eu tenho que dividir com os meus colegas pelo bom trabalho que a gente fez durante todos esses anos que eu trabalhei em Tangará. E agora vou para uma nova cidade, vou ser transferido para Fraiburgo, assumindo novos desafios naquele local também. A ideia é manter esse bom trabalho e atender da melhor forma possível a população.
10: Dos serviços prestados aqui no Corpo de Bombeiros de Tangará, o que se destaca, qual projeto ou atendimento, digamos assim, que ele marcou?
9: A gente trabalha na guarnição, a gente atende várias situações que marcam a gente, né? Mas o que a gente leva de melhor são as experiências dentro da formação da corporação, dentro dos cursos. Eu trabalhei diretamente na formação de 4 turmas de bombeiros comunitários, também na formação dos bombeiros mirins. Essa troca de experiências que a gente tem com os alunos é muito importante também, porque a gente consegue passar situações de segurança para eles, para evitar um acidente, e também a gente prepara a população para um possível atendimento. Dentro das ocorrências mais marcantes, eu posso frisar o atendimento ao tornado que passou pela cidade. Foi uma situação em que, ao mesmo tempo que eu tinha que ajudar os meus pais na reconstrução na casa deles, eu também tinha que trabalhar no quartel na reconstrução da cidade. Então foi uma divisão de tarefas ali, que deu para perceber que nas situações mais complicadas que você pode esperar o apoio da população, que todo mundo se ajuda. Essa cooperação é que faz a diferença. Justiça.
10: Parabéns, então, Sauer, pela sua homenagem e sucesso, né? Agora,

0: no Corpo de Bombeiros Militar de Freiburg.
1: Mais uma vez, agradecendo aos vereadores pelo reconhecimento e agradecer também aos meus colegas do quartel de Tangará pelo trabalho realizado.
2: A cerimônia contou com a presença de bombeiros militares, comunitários, familiares e demais convidados, além do comandante Adam do Corpo de Bombeiros, que reiterou à reportagem o trabalho prestado pelo homenageado, bem como a lembrança feita pelo Legislativo.
3: O sargento nos deixa aí por mais uma batalha para frente, mas faz parte do trabalho, né? Então eu queria deixar o nosso agradecimento aqui a todos os bombeiros também que estão por aí, e especialmente ao Sauer. Então, só temos mais aqui agradecer a todos os vereadores aí, né, que foram a favor da moção de aplauso aí para o nosso amigo. E agradecer também a todos os bombeiros aí que formam uma equipe maravilhosa aqui em Tangará. A gente escuta muita coisa que é falado de bem de vocês aí. E que continue com esse trabalho aí, que cada dia evolua mais e que venha menos acontecer alguma situação que seja preciso chegar até a situação, talvez muitas vezes ocorrida até demais, muitas vezes, mas a gente quer sempre cada dia que a coisa vá diminuindo mais e que o povo também tenha uma consciência aí no andar nos trânsitos e tudo, né? Que aí é que vem o problema maior, né? Acho que é nos trânsitos, né? E coisa, né? Então, temos que agradecer a todos vocês que estão presentes aqui e agradecer a toda a população aí que nos prestigia aí. Obrigado aí a todos.
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2: 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A Câmara de Vereadores de Videira realizou ontem a última sessão do primeiro semestre e a partir de agora está em recesso. Vários projetos foram votados e aprovados, destinando recursos para a educação, ampliação do sistema de abastecimento de água da Visan, manutenção da iluminação pública e aquisição de equipamentos para o Corpo de Bombeiros Militar. A sessão foi acompanhada pela repórter Araceli Tomasi.
5: A Câmara de Vereadores de Videira aprovou na sessão ordinária desta terça-feira, dia 14, todos os projetos que estavam na ordem do dia. 6 propostas do Poder Executivo foram aprovadas em segunda votação, incluindo a abertura de crédito adicional para a suplementação do orçamento, um crédito especial, a denominação de ruas e a autorização para alienação de um imóvel público. Também passaram em primeira votação 2 projetos de autoria do vereador Leandro Moraes, que reconhecem o motociclismo off-road e o tiro de laço como patrimônio esportivo, cultural e social do município. Durante a sessão, também foram apresentadas novas indicações e pedidos de informação. Entre os destaques, o vereador Cleiton Zago solicitou a cobertura da quadra poliesportiva da Escola Anísio Rachadel de Oliveira, de Anta Gorda, a implantação de medidas de segurança no cruzamento das ruas Ernesto Pontim e Ernesto Fantin, no bairro Sese, e a ampliação da estrutura esportiva do Centro Esportivo Sérgio Marafon, com a construção de novas quadras para diferentes modalidades. Outro assunto abordado foi a consulta pública sobre os serviços prestados pela Ortrave. Conforme anunciou o vereador Sargento Manchem, a iniciativa será disponibilizada pela Câmara e permitirá que a população responda durante 30 dias se está satisfeita ou não com os serviços da Ortrave. A votação será feita pela internet com avaliação por CPF, permitindo apenas um voto por participante. Já o vereador Leandro Moraes destacou a aprovação em primeira votação dos projetos que valorizam duas importantes tradições do município. Segundo ele, o reconhecimento do tiro de laço e das modalidades de motocross, velocross e enduro representa um incentivo à cultura, ao esporte, ao turismo e ao desenvolvimento econômico de Videira. E atenção para a programação desta quarta-feira. Às 18h45, a Câmara realiza uma sessão extraordinária para apreciar o parecer e o relatório final do Conselho de Ética sobre o processo que apura possível quebra de decoro parlamentar envolvendo a vereadora Janaína Guedes de Freitas. O relatório recomenda a aplicação da penalidade de censura e a decisão será tomada pelo plenário. Após essa sessão, o Legislativo entra em recesso parlamentar. As atividades serão retomadas em agosto, com a primeira sessão ordinária marcada para as

0: 18 horas e 45 minutos do dia 4.
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2: Caros ouvintes da RBB Rádio, Santa Catarina e todo o Brasil entram em alerta. Modelos climáticos internacionais indicam mais de 80% de chance de o El Niño atingir, entre outubro e dezembro, a categoria muito forte, o que colocaria este fenômeno entre os mais intensos desde 1950. Meteorologistas já falam em um possível super El Niño, nunca registrado com essa intensidade. O aquecimento incomum das águas do Pacífico altera a circulação atmosférica em todo o planeta. E no Brasil, o efeito será desigual. O Sul, incluindo Santa Catarina, Paraná e Rio Grande do Sul, deve enfrentar chuvas acima da média, com maior risco de enchentes, deslizamentos, vendavais, granizo e até tornados. Já o Norte e o Nordeste devem sofrer com calor extremo, estiagem prolongada e mais queimadas, especialmente entre agosto e dezembro. Diante desse cenário, o governo federal já monitora os impactos no agronegócio. Um grupo de trabalho foi criado no Ministério da Agricultura para mapear vulnerabilidades regionais, revisar o orçamento do seguro rural e propor medidas de proteção ao produtor. A preocupação também é inflacionária. O setor agropecuário responde por mais de um quarto do PIB brasileiro e uma quebra de safra pode pressionar ainda mais o preço dos alimentos. Para a agricultura, os efeitos serão mistos. No sul, mais chuva pode beneficiar as culturas de inverno, mas também aumenta o risco de doenças fúngicas. No centro-oeste, o calor deve favorecer milho, algodão e cana, mas prejudicar pastagens. Já no norte e nordeste, a seca ameaça a pecuária e a agricultura familiar. Especialistas reforçam que este pode ser um evento diferente dos anteriores, justamente porque os oceanos estão mais quentes que no passado, o que aumenta a energia disponível na atmosfera para gerar fenômenos extremos. A recomendação para prefeituras e para a população é revisar planos de contingência, fortalecer o monitoramento e ficar atento aos alertas oficiais da Defesa Civil. Santa Catarina, por estar entre os estados mais expostos ao excesso de chuva, precisa se antecipar. Prevenção, neste momento, vale mais do que remédio depois do estrago. No fim das contas, tudo se resume a uma questão de logística. Para mais análises, me siga no Instagram, @kleber.fontes.
3: 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Vamos ao breve intervalo, outras informações você acompanha em instantes.
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8: 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A Prefeitura de Videira abriu a licitação para pavimentar 3 ruas na comunidade de Antagurda. O projeto prevê a execução de 617 metros de asfalto nas ruas Guilherme Poçanski, Raquel Nora Zanotti, em um trecho da rua Domingo Izago, melhorando o acesso à escola Anísio Rachadel de Oliveira e ao cemitério da comunidade. O investimento estimado é de pouco mais de R$1 milhão e inclui drenagem, terraplanagens, meio-fios e sinalização viária. As propostas para empresas interessadas serão abertas no dia 23 de julho, às 9 horas. A Prefeitura de Eumerê anunciou semana passada investimento de mais de R$1.400.000 na perfuração de poços artesianos que beneficiam comunidades do interior. Segundo a prefeita Lucy Peretti, são investimentos que melhoram a qualidade de vida das pessoas e oportunizam a expansão de atividades econômicas na área rural.
9: Neste projeto de perfuração de poço artesiano, neste ano, ao todo, nós já perfuramos 4 poços artesianos, né? Atendendo aí o pedido de mais 4 comunidades, aí num total de mais ou menos 70 famílias que serão atendidas, né? Trazendo mais dignidade e qualidade de vida à nossa população. E em tempos, né, de estiagem, isso era uma grande dificuldade, né? Que a prefeitura tinha para atender com água potável todas as famílias e também atender né, os animais. E com essas perfurações nós temos aí grande parte da área rural já atendida com água, né, desses poços aí artesianos. E o que nos deixa aí, né, mais tranquilos nessas situação de estiagem. E são aí grandes investimentos, né, um montante de R$1.399.960, que saem aí da pasta da Secretaria de Agricultura e que vem atender então a necessidade dos nossos agricultores, tanto para o consumo humano e para os animais também. Então, dessa forma, né, nós estamos investindo no desenvolvimento e também no bem-estar da nossa comunidade.
8: 12 horas e 52 minutos, em Tangará, aconteceu ontem o lançamento pelo Sicoob do Plano Safra 2026-2027, evento realizado no Rancho Moinho Velho, na localidade de Duas Pontes. O ato foi acompanhado pelo repórter Cássio Rosa, que nos traz agora mais informações.
10: Olá, ouvintes do RBV Notícias, conversa hoje com o Marco Antônio, gerente do Sicoob aqui de Tangará, e vai falar pra gente sobre o Plano Safra 2026-2027, hoje com a abertura aqui diretamente do sítio e do Moinho Velho.

0: turnê, né? Marcos, boa noite.
1: Boa noite, Cássio, tudo certo? Boa noite, os ouvintes da Rádio Tangará, tá? É com imensa satisfação e prazer recebê-los aqui, receber a comunidade tangaraense no evento que Tangará tem o DNA, né, do agro. Então, nós, como uma cooperativa fundada do agro, então, nada mais importante do que estarmos presentes nesse momento para o lançamento do Plano Safra, para estarmos apresentando as mudanças, as novidades, as reduções das taxas, enfim, tudo o que será contemplado agora nesse novo ciclo do Plano Safra 2026-2027.
0: Também estamos aqui com a Cleide, ela que faz parte, né, do Sinop, que vai diretamente à propriedade, né, pessoal, para apresentar o Plano Safra. Fala pra gente o que o pessoal vai encontrar hoje à noite.
2: Olá, Cássio, olá, ouvintes, tudo bem? Então, hoje eu e a Lise trabalhamos diretamente com a carteira agro do Sinop de Tangará, né? Hoje à noite, então, o pessoal vai estar conhecendo as principais mudanças que aconteceram, as mudanças de taxas, linhas, as principais novidades que temos aí no plano 26-27, como o Marco comentou. Né? Então, a gente é do DNA Agro, gostamos muito aí da parte agro, estamos sempre no interior com o pessoal e a gente fica à disposição de todos que precisem, aí, tanto na agência ou para ir visitar o pessoal aí no interior.
0: Quais são as novidades?
1: Isso, então, nós temos as novidades, nós tivemos reduções de taxas, tanto para o Pronaf, o Pronamp, para o médio e grande produtor também. Tá? Mas para falar das taxas, né, eu vou passar para a minha especialista, que é a Cleide, né? Só um vislumbre, assim, um resumo, Cleide, passa para nós aí.
2: Isso, então teve várias alterações no sentido aí, variando entre 0,5%, 1%, 1,5%, dependendo muito das linhas. Então cada linha teve a sua, algumas mudanças específicas, né? E a gente vai analisando caso a caso, vai buscando atender o produtor da melhor forma, pensando sempre na saúde financeira dele. Então, nos busquem, nos procurem, nos chamem, estaremos ali divulgando todas as novidades que tem e buscando algo adequado para a sua propriedade e para a sua realidade.
0: Importante conhecer, né, que é o principal ciclo do lado do campo, né? Com essas taxas, essas novidades aí, fica tudo bem mais fácil.
1: Com certeza, esse é o intuito. Nosso intuito é auxiliar e ajudar o produtor rural, né? Porque nós, como falei no início, nós temos o DNA, então nós fazemos também uma consultoria para o nosso produtor, nosso associado, ofertando e identificando oportunidades para ele, até muitas vezes para uma diversificação de cultura na propriedade. E muitas vezes o pessoal não sabe que tem, existe um custeio, por exemplo, para peixe, né? O produtor, ele já tem um açude, por que não aumentar a produção, diversificar, colocar tilápia na propriedade, né? Então, assim, esse trabalho a gente faz também. E nós temos todas as linhas, os subsídios, enfim, né, Cleide?
2: Isso mesmo.
1: 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Com certeza, esse é o intuito, a gente estar próximo, estar ajudando o nosso cooperado.
2: E crescer junto.
1: Com certeza.
0: A gente terminar, Cleide, a horário de atendimento.
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0: Mais, para suas colocações finais.
1: Isso, mais uma vez agradecer, Cássio, Luciano também que está aqui com a gente, né? E toda a comunidade de Tangará, eu hoje me considero um tangaraense, né? Fui muito bem recebido, não só pela agência, mas pela comunidade em si. E reforçar mais uma vez que conte com a gente, estamos aqui para fazer um belo trabalho juntos, né? E ajudar o produtor e os demais moradores, habitantes da cidade de Tangará também, tanto empresários, pessoa física no geral. Tá? 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
4: Meio-dia, 57 minutos. Falando agora de esportes, o Campeonato Municipal de Vôlei de Pinheiro Preto chegou ao fim no último domingo, dia 12 de julho, com as finais das categorias

0: masculina e feminina. A competição reuniu atletas, torcedores e familiares em uma celebração do esporte. No masculino, a equipe Alianza conquistou o título com o Cruz Azul como vice-campeão e o Pinheiro Vôlei em terceiro lugar. Já no feminino, o Cruz Azul ficou com a taça, seguido pelas Domingueiras e pelo Vôlei de Quarta. A Prefeitura de Pinheiro Preto parabeniza todas as equipes pela participação, destacando sempre a importância do esporte para a integração da comunidade. E já que o assunto é esporte, para encerrarmos o RBV Notícias desta quarta-feira, não poderíamos mais uma vez aqui deixar de falar do jogo da semifinal da Copa do Mundo, às 16h, entre Argentina e Inglaterra. Desse jogo sairá o segundo grande finalista do Campeonato Mundial de Futebol de Campo deste ano. Ontem, a Espanha surpreendeu a França, que era uma das principais favoritas para a Copa deste ano. A Espanha venceu por 2-0 e se classificou então para a grande final, que será domingo à tarde. E hoje sai a segunda semifinal, a segunda finalista do segundo jogo da semifinal, Argentina e Inglaterra. O terceiro lugar será disputado pela França e com o perdedor do jogo de hoje, no sábado, 18h. E assim nós vamos concluindo aqui o RBV Notícias desta quarta-feira. Agradecendo você que esteve conosco pela Rádio Videira, Rádio Vitória e Rádio Tangará e pelo YouTube e também pelo Facebook. 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Outras informações no portal RBV, amanhã meio-dia estaremos aqui de volta.
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1: 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No próximo domingo, dia 19 de julho, o Clube do Tibis faz um delicioso almoço com tarde dançante. 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

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Ingressos você encontra por apenas R$60. Reúna a família e os amigos e participe. Domingo, dia 19 de julho, tem almoço e tarde dançante no Clube do Tibis. Utilidade pública. Foi encontrado um iPhone dourado com capinha transparente nas proximidades do Contorno Sul. O aparelho está aqui na recepção da rádio e será entregue ao proprietário mediante comprovação. Oportunidade de trabalho. A Arte G Móveis está contratando marceneiro e auxiliar de marceneiro. Para mais informações, 99974-6910. 99974-6910. A Arte G Móveis contrata auxiliar de marceneiro e marceneiro. A Videmangue tem vaga para mecânico de manutenção hidráulica e pneumática. Para mais informações, 99996-5016. 99996-5016. Itália Atacadista está contratando operador de caixa. Para mais informações, 99149-1070. 99149-1070. Itália Atacadista contrata operador de caixa. A paróquia Santa Isabel de Ipomeia promove festa do motorista e do colono. Será domingo, dia 19, às 8h30. Procissão motorizada com saída de Rio das Antas, passando por Gramado, Salto Rio das Pedras e Rio Preto. Às 9 horas, chegada da procissão com bênção dos veículos e entrega das lembranças. Às 10 horas, missa festiva com bênção aos motoristas, colonos e sementes. Às 12 horas, tradicional churrasco de gado, leitão e galinhas recheadas, com completo serviço de bar e cozinha. Às 14 horas, início da tarde dançante, com Bia e Iva. Você pode efetuar reservas conversando com o Carlos. Anote o telefone WhatsApp 991-41-2277. 991-41-2277. Festa do colono e do motorista na paróquia Santa Isabel de Ipomeia. Será no domingo, dia 19 de julho. Apoio: Marcenaria Heriberto Vengrati, Auto Posto Ipomeia, Abil Mecânica Automotiva, Erva Mate Mazuti, Camilo Barzotto, Supermercado Zornita Rio das Antas, Farmácia Farm Farma, Lotérica Ferrarim. Participe! Oportunidade de trabalho. O Grupo Francio está contratando auxiliar de serviços gerais, auxiliar de limpeza, auxiliar de montagem, montador, auxiliar de soldador, soldador, auxiliar de operador de máquina e borracheiro. Para mais informações, 99974-0084. 99974-0084. A Pertec Móveis está contratando crediarista. Informações no WhatsApp 98416-4800.

984164807. A Rodoviário Monte Sereno também tem oportunidade de trabalho para motorista de carreta. Mais informações: 99960-0985. 99960-0985. A Rodoviário Monte Sereno está contratando motorista de carreta. Prepare o traje caipira, vem aí o terceiro Arraiá da V. Será na sexta-feira, dia 17 de julho, a partir das 15 horas, na Rua Coberta, ao lado da Igreja Matriz. Uma festa cheia de alegria e solidariedade. A Rede Videirense de Combate ao Câncer, Família Down, Comunidade Terapêutica São Francisco, APAI e Paróquia Imaculada Conceição estarão disponibilizando a venda de comidas típicas de festa junina. A arrecadação será investida nos trabalhos que cada entidade realiza para a nossa comunidade. Compareça! Sexta-feira, dia 17, das 15 às 22 horas, na Rua Coberta, ao lado da Igreja Matriz. 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

utilidade pública. Foi perdido um relógio dourado com pulseira que abre por baixo. Quem encontrou ou porventura encontrar um relógio de cor dourada, por gentileza, faça entrega na rede de combate ao câncer ou então entre em contato aqui na rádio. O relógio ele foi perdido nas proximidades do centro aqui de Videira. Então foi perdido um relógio de cor dourada com pulseira que abre por baixo. Caso você tenha encontrado ou porventura encontrar, pode fazer a entrega na rede videirense de combate ao câncer ou então nos comunicar aqui na rádio. Comunidade Divino Salvador de Videira convida a todos para baile de casais que será realizado neste sábado, dia 18 de julho, com a animação do grupo Toque Musical. O início do baile é às 20 horas e 30 minutos. Ingressos no valor de R$ 35. Convide seu par, a família, os amigos e prestigie. É sábado, dia 18, às 20 horas e 30 minutos. Na comunidade Divino Salvador, no bairro Floresta. Baile de casais, com animação do grupo Toque Musical. Apoio, Supermercado Itália, Guil Distribuidora de Bebidas e Marques Metal. A rede salvatoriana tem vagas de trabalho em escala 12x36 e também em horário comercial. Para atuação no Hospital Salvatoriano Divino Salvador e no Hospital Santa Maria. 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

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Oportunidade de trabalho. O Forte Atacadista está contratando açougueiro e cozinheiro. Para mais informações, WhatsApp 99922-8298. 99922-8298. GG Uniformes contrata auxiliar de almoxarifado e operador de máquina. Para mais informações, telefone 3566-7316. 3566-7316. A Digibox Indústria de Papel contrata auxiliar de produção. Para mais informações, 3565-0172. 3565-0172. 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

0: Nota de falecimento. A funerária Baldo e os familiares de Zelindo Albônico, residente em Bom Sucesso, no município de Iomerê, comunicam com profundo pesar o seu falecimento, ocorrido hoje, aos 76 anos. Seu corpo está sendo velado na capela mortuária de Bom Sucesso. A celebração de despedida será hoje, às 15h30, na Igreja de Bom Sucesso. O sepultamento será no cemitério de Bom Sucesso. Comunicamos com profundo pesar o falecimento de Zelindo Albônico. Aos familiares e amigos, as nossas sentidas condolências.
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8: Horas 24 minutos aos prezados associados da Cooperview, do Sicoobi e todos os demais ouvintes, uma boa tarde. Hoje, 15 de julho, quarta-feira, na elaboração deste boletim, Nelly Orso. E hoje, comemoramos o Dia Nacional do Pecuarista. E a homenagem é para vocês, que com dedicação, coragem e paixão pelo campo, contribuem para alimentar o Brasil e fortalecer o agronegócio. A Cooperview tem orgulho de caminhar ao lado de cada pecuarista. Parabéns pelo seu dia. 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A Cooperview participou da Expo 30 2026, que foi realizada nos dias 3, 4 e 5 de julho em Arroio 30, um dos maiores eventos do município, qual reuniu aproximadamente 10 mil visitantes de toda a região ao longo dos 3 dias de programação. Durante a Expo, a Cooperview esteve presente com um estande externo, preparado para receber associados, produtores rurais, clientes e a comunidade em geral. O espaço foi planejado para proporcionar conforto aos visitantes, valorizando a identidade do agronegócio, reforçando os princípios e valores do cooperativismo, tornando-se um ambiente de relacionamento, troca de conhecimento e aproximação com todos os visitantes. A equipe da Cooperview apresentou os principais produtos e serviços que são oferecidos pela cooperativa, incluindo insumos agrícolas, medicamentos veterinários, nutrição animal e soluções voltadas ao desenvolvimento do agronegócio. Os visitantes puderam também conhecer de perto as alternativas disponibilizadas pela cooperativa e esclarecer dúvidas diretamente com a equipe técnica. A participação do público e a organização da Expo 30 contribuíram

0: contribuíram para o sucesso da presença da Cooperview, reforçando seu lema. Associado, seu sucesso é o nosso compromisso. A Cooperview agradece a todos, os associados, clientes, parceiros e visitantes que prestigiaram o stand durante a Expo 30. 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Por hoje, eram essas as informações. Na programação de amanhã, nós informaremos a programação da Coleta Segura 2026. Esse importante projeto que você participa, que você cuida do meio ambiente, né? Então aguarde amanhã, nesse mesmo horário, aqui na Rádio Videira, a programação da Coleta Segura 2026. A todos, uma excelente tarde e até amanhã.
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1: Rivalidade entre Inglaterra e Argentina com foco total no esporte dentro das quatro linhas. Esse é o discurso dos comandantes das duas seleções que se uniram para falar sobre paz. Do lado argentino, Lionel Scaloni foi categórico ao afastar rivalidades políticas, lembrando que ninguém que está em campo hoje tem culpa por conflitos do passado. Já na bancada inglesa, o técnico alemão Thomas Tuchel adotou a mesma linha. Ele elogiou a competitividade e a força mental dos argentinos, mas reforçou que a equipe está totalmente focada no jogo e pronta para um grande espetáculo. Um exemplo dos dois comandantes para acalmar os ânimos antes da bola rolar. Eu sou Melina Calduro, de Atlanta, para o Acaerte em Campo.
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1: Horas 38 minutos, boa tarde, dia ensolarado, tá todo mundo animado por aqui, temperatura marcando 20 graus, e você, como é que tá, hein? Tá animado também? Tá nos ouvindo em casa, no trabalho, na escola, no seu carro? Tá viajando, levando a Rádio Videira de carona? Você que nos acompanha também nas plataformas digitais, por todos esses cantos do mundão, né? Forte abraço, obrigado pela companhia. A partir de agora, até as 16 horas e 30 minutos, está no ar o Show da Tarde. 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

0: 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Nota de falecimento. A funerária Baldo e os familiares de Zelindo Albônico, residente em Bom Sucesso, no município de Iomerê, comunicam com profundo pesar o seu falecimento, ocorrido hoje, aos 76 anos. Seu corpo está sendo velado na capela mortuária de Bom Sucesso. A celebração de despedida será hoje, às 15h30, na Igreja de Bom Sucesso. O sepultamento será no cemitério de Bom Sucesso. Comunicamos com profundo pesar o falecimento de Zelindo Albônico. Aos familiares e amigos, as nossas sentidas condolências.
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1: 13 horas e 56 minutos. 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

0: Utilidade pública. Atenção, Daniel de Andrade. Daniel de Andrade, a sua carteira foi encontrada. Por gentileza, compareça na GIA, na Saúl Brandalize, aqui em Videira, para fazer a retirada. Então, Daniel de Andrade, a sua carteira contendo seus documentos foi encontrada. Compareça na GIA, na Rua Saúl Brandalize, aqui em Videira, para fazer a retirada. Rádio Videira, agora 14 horas 4 minutos. Nota de falecimento. A funerária São Judas Tadeu e familiares de Inesita Fátima Rodrigues Baldiceira, mais conhecida como Tica, residente em Videira, no bairro Universitário, comunicam com profundo pesar o seu falecimento, ocorrido hoje, a 0 hora e 33 minutos, aos 64 anos. O seu corpo está sendo velado na Capela Mortuária de Santa Gema. A despedida será hoje às 16 horas e logo após seguirá para sepultamento no cemitério municipal. Comunicamos com profundo pesar o falecimento de Inesita Fátima Rodrigues Baldiceira, mais conhecida como Tica. Aos familiares e amigos, as nossas sentidas condolências.
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4: Maria. Boa tarde, queridos filhos e filhas. Vamos nos colocar diante de Deus nesta tarde de quarta-feira pela intercessão de Nossa Senhora do Carmo. Mais uma vez, amanhã eu vou rezar algumas missas em honra a Nossa Senhora do Carmo e gostaria de levar o seu nome. Acesse o site www.padrereginaldomanzotti.com.br e lá nos pedidos de oração coloque o seu nome e de sua família. Em nome do Pai, do Filho e do Espírito Santo. Amém. Nossa Senhora do Carmo, venho nesta tarde consagrar-me inteiramente a vós. Tudo o que sou, tudo o que tenho, entrego em vossas mãos. Nossa Senhora do Carmo, suplico-vos que fortaleçais com vosso poder a minha fraqueza. Nossa Senhora, nesta tarde, iluminai a escuridão da minha mente com a vossa sabedoria. Nossa Senhora, que o santo escapulário traga-me a vossa especial proteção nas lutas do dia a dia, para que eu possa ser fiel ao vosso divino Filho. Mãe, que o teu santo escapulário afaste-me de tudo que é pecaminoso. Revista-me, ó Mãe, com as virtudes de um verdadeiro discípulo. Nossa Senhora, Mãe do Santo Escapulário, ofereço esta oração para minha salvação e na intenção que agora apresento, diga os nomes. Pense em alguém e reze comigo. Nossa Senhora do Carmo,

0: proteja-nos de todo mal. Livra-nos de toda maldade. Ave Maria, cheia de graça, o Senhor é convosco. Bendita sois vós entre as mulheres, e bendito é o fruto do vosso ventre, Jesus. Santa Maria, Mãe de Deus, rogai por nós, pecadores, agora e na hora de nossa morte. Amém. Mãe, abençoai a minha família. Abençoai os que se recomendam às minhas orações. Abençoai e santificai a todos nós. Nossa Senhora do Carmo, protegei-nos na vida, consolai-nos na morte e seja nossa advogada junto a teu Filho Jesus. Amém.
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0: 14h18. Daqui a pouquinho tem a participação do ouvinte aqui na Rádio Videira. 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

0: Rádio Videira, agora 14 horas 24 minutos. Nota de falecimento. A funerária Baldo e familiares de Zelindo Albônico, residente em Bom Sucesso no município de Iomerê, comunicam com profundo pesar o seu falecimento, ocorrido hoje aos 76 anos. Seu corpo está sendo velado na capela mortuária de Bom Sucesso. A celebração de despedida será hoje, às 15 horas e 30 minutos, na Igreja de Bom Sucesso. O sepultamento será no cemitério de Bom Sucesso. Comunicamos com profundo pesar o falecimento de Zelindo Albônico. Aos familiares e amigos, as nossas sentidas condolências.
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4: Após os 60 anos, o ser humano perde de 1 a 2% da sua massa muscular por ano. Nada vai impactar mais a sua qualidade de vida do que, durante o seu processo de envelhecimento, preservar a sua massa muscular. O médico que mais entende de envelhecimento, sem dúvida, é o médico geriatra. 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
1: 14 horas 30 minutos. 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

0: Rádio Videira, agora 14 horas 37 minutos. Nota de falecimento. A funerária Baldo e os familiares de Zelindo Albônico, residente em Bom Sucesso no município de Iomerê, comunicam com profundo pesar o seu falecimento, ocorrido hoje aos 76 anos. Seu corpo está sendo velado na capela mortuária de Bom Sucesso. A celebração de despedida será hoje, às 15 horas e 30 minutos, na Igreja de Bom Sucesso. Sepultamento será no cemitério de Bom Sucesso. Comunicamos, com profundo pesar, o falecimento de Zelindo Albônico. Aos familiares e amigos, as nossas sentidas condolências.
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2: Boa tarde a todos os nossos ouvintes. Vamos para uma tarde, pessoal, com a presença do sol por todas as áreas aqui do meio oeste, o que vai garantir aí uma temperatura mais agradável, né, à medida que temos esse turno, pelo menos no início da tarde, em torno dos 18 graus, boa parte das nossas cidades. Bom, pessoal, a gente segue com a presença do sol entre quinta e sexta para falar aí da sequência da semana, alguns momentos com a presença das nuvens, mas aberturas de sol acabam acontecendo nos dois dias. E as temperaturas, pessoal, vão entrar em gradativa elevação quando a gente fala das temperaturas das tardes. Considere as mínimas ao amanhecer sempre um pouco baixas, apesar de a cada amanhecer não baixar tanto. Mas esse aquecimento que a gente fala, ele é mais restrito ao final da manhã e início da tarde. É ali que acaba concentrando por algumas horas. E a previsão de máxima da quinta, início da tarde, em torno de uns 22 graus. Na sexta, início da tarde, uns 24. E lá no sábado, uns 26, porque o sábado também vai ter sol entre nuvens, assim como o domingo. Deixa eu te dizer uma coisa, nós vamos começar a ter, à medida que tem esse aquecimento, vento do quadrante norte soprando mais forte, tá? Então tem aí rajadas de vento entre

0: quinta, sexta e sábado. Vento norte, vento mais aquecido, algo entre 40 e 60 km por hora na quinta, e pode passar um pouco disso entre sexta e sábado, são dias com mais vento. Abraço para todos, informações do tempo da Puchowski Meteorologia.
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3: 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E a turma tá participando aqui com a gente. Vamos mandar um abraço pro Lauro Galas. Tava sumido, rapaz? Tá tudo certo aí? Pinheiro Preto, sempre na nossa audiência. Tá mandando um abraço aqui, ó, pra todos os colegas, os amigos aí da lavação do Sandro Olivo. Alô, Sandro! Tão trabalhando direitinho, apesar aí? Eu imagino que é animado o negócio por lá, né? Ainda mais aqui, na companhia da Rádio Videira, fica melhor ainda, né? Ô, seu Lauro, se eu não me gabo, quem é que vai gabar, né? Bom trabalho pra vocês, obrigado pela companhia. Quem também está na nossa sintonia é a dona Leonilda, de Rio das Antas. Alô, Rio das Antas! É a região inteirinha aqui com a gente, né? A Leonilda tá mandando música pra toda a família, também pra nós aqui da rádio. A dona Diva Busanello também respondeu aqui, ó. Restaurante Pizzaria Bastião. Tem.

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Tá certo, menina? A dona Natalina Toneta também tá ligada com a gente, respondeu a nossa enquete, tá certíssima a resposta. O Hélio Manente, a turma aí do Santa Gema, tudo bem, Hélio? Deve estar trabalhando também a essa hora, né? Ou tá numa boa? Tem as horinhas de folga também? Um forte abraço pra toda a turma. A Bernadette Siebauer, todo dia com a gente. Não falha uma, né, Bernadette? A Emanuele também tá sintonizada com a gente. Emanuele, anota o seu sobrenome aí pra validar a participação, tá certo? Sempre com o nome completo. O Cauã Schwartz também tá participando aqui do sorteio, mandando música. Pros Piá, da Carroceria São Miguel, aqui de Gramados. Alô, turma de Gramados, turma aí da Carroceria São Miguel. Aí sim, né, piazada? Devem estar animados também hoje. E um solzinho, né, que fala sério, né? Tava precisando. A Fátima Rosa Brunetto também tá lá no Jardim Canadá. Da Florida, moça. Tudo certo, dona Fátima. Obrigado pela sintonia também. Respondeu aqui, Restaurante Bastião. Top demais da conta, né? Daqui a pouquinho tem bandinha também, mas agora nós vamos tocar uma bem caprichada. Tem que mandar um abraço pro seu Zé, a turma aí da Panificadora, novidades. Ô, seu Zé, tá tudo certo por aí também? Um forte abraço pra vocês.

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0: Videira, 14:58.
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Parabéns, muita saúde, sucesso, tudo de bom. Um abraço de todos nós aqui da Rádio Videira. A turma tá aqui participando com a gente. Mandar um abraço aqui pro Copete. Todo dia aí, batendo cartão, né, Copete? Tá mandando música aqui pro Lisandro, o Thiago. Doutor Lisandro, doutor Thiago, Júlio César, também a Ivonete, a Luísa, o Adilson. Pra toda a galera, né? Tá dado o recado e já tá participando aqui do sorteio do Bastião. Gente, olha só, sexta-feira tem valor promocional no restaurante Bastião. É especial, hein? No rodízio de pizza. E olha, nós estaremos sorteando um par de ingressos para o rodízio de sexta-feira ao final do programa hoje aqui. É só responder pra gente. Qual é o restaurante pizzaria que promove toda sexta e sábado rodízio de pizza aqui em Videira? Se acertar, né, concorre. Aproveita para anotar o nome completo aí, né?

0: Rádio Videira, 15 horas 9 minutos. Nota de falecimento. A funerária Baldo e familiares de Zelindo Albônico, residente em Bom Sucesso no município de Iomerê, comunicam com profundo pesar o seu falecimento, ocorrido hoje aos 76 anos. Seu corpo está sendo velado na capela mortuária de Bom Sucesso. A celebração de despedida será hoje às 15 horas e 30 minutos, na Igreja de Bom Sucesso. O sepultamento será no cemitério de Bom Sucesso. Comunicamos com profundo pesar o falecimento de Zelindo Albônico. Aos familiares e amigos, as nossas sentidas condolências.
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3: Boa tarde, estamos chegando com mais informações no Videira Notícias. A Polícia Militar recuperou, na manhã de ontem, terça-feira, um caminhão com registro de furto durante um patrulhamento ostensivo realizado no bairro Rio das Pedras, em Videira. O veículo apresentava sinais de adulteração na identificação e foi localizado após uma denúncia feita por um cidadão. Segundo a PM, a guarnição foi abordada durante o patrulhamento por uma pessoa que informou sobre um caminhão estacionado de forma suspeita no pátio de um posto de combustíveis da região. Diante das informações, os policiais seguiram até o endereço para averiguar a situação. No local, os militares encontraram um caminhão Ford Cargo de cor branca. Durante a consulta aos sistemas de segurança, os policiais identificaram uma inconsistência na placa que estava instalada no veículo. A verificação apontou que a identificação correspondia, na verdade, a uma van Mercedes-Benz registrada no município de Erechim, no Rio Grande do Sul. A divergência entre as características do veículo e os dados cadastrados levantou a suspeita de adulteração dos sinais identificadores. Diante da irregularidade, a equipe realizou uma inspeção detalhada nos demais elementos de identificação do caminhão, incluindo a conferência do número do chassi. Após a análise, foi possível confirmar a verdadeira identidade do veículo. O caminhão possuía um registro de furto ativo desde o dia 12 de julho de 2026, na cidade de Boa Vista das Missões, no Rio Grande do Sul. Durante toda a ocorrência, nenhum motorista ou responsável pelo caminhão foi localizado nas proximidades. O veículo foi apreendido e removido para preservar os vestígios que poderão auxiliar nas investigações e em futuras perícias. A Receita Federal paga nesta quarta-feira um lote especial de restituição automática do Imposto de Renda, conhecido como cashback do IRPF. Os valores individuais chegam a R$ 1.000 e serão depositados diretamente na conta vinculada à chave Pix do tipo CPF. A medida deve beneficiar aproximadamente 3,5 milhões de contribuintes, com a liberação total de R$ 500 milhões. O lote é destinado a pessoas que tiveram imposto de renda retido na fonte durante 2020.

0: 2024, mas não estavam obrigados a apresentar a declaração em 2025. Para ser contemplado, o contribuinte precisa ter registrado desconto de imposto de renda em algum momento de 2024, não ter apresentado a declaração do IR em 2025 e possuir restituição de até R$ 1.000. A pesquisa Genial Quest, divulgada nesta quarta-feira, mostra que 51% dos eleitores avaliam que o presidente Luiz Inácio Lula da Silva não merece governar o país por mais 4 anos. Outros 45% dos entrevistados defendem que Lula merece um novo mandato na presidência. Os eleitores que não souberam ou não responderam ao levantamento somam 4% do total de entrevistados. No entanto, os números mostram oscilação positiva para o governo em relação ao levantamento anterior realizado em junho. Na ocasião, 55% dos entrevistados rejeitavam um novo mandato para Lula, enquanto 41% apoiavam a reeleição. O Instituto Genial Quest realizou 2.004 entrevistas presenciais entre os dias 10 e 13 de julho. A margem de erro da pesquisa é de 2 pontos percentuais para mais ou para menos e o intervalo de confiança é de 95%. O Banco Genial contratou o levantamento. A pesquisa está registrada no Tribunal Superior Eleitoral. Este foi o Videira Notícias, que volta daqui a pouco com mais informações.
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2: A Daiane está aqui na nossa sintonia. Boa tarde, Daiane. Pediu céu e cantos e vai curtir. A Gabriele Zonta colocou o nome completo aqui. Está concorrendo aos ingressos para o rodízio de pizza no Restaurante Bastião nesta sexta-feira. Com valor promocional apenas R$ 59,90 por pessoa. 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Gostou, né? A Maria dos Santos, do Rio das Pedras, está na sintonia. Boa tarde, menina. Obrigado pela audiência. Luiz Carlos Campolin, também prestigiando aqui a Rádio Videira. Já está no sorteio. A Edneire Queiroz está aí na sintonia. Turma aí de Arroio 30, de São Valentim. Boa tarde, Edneire. Daqui a pouquinho tem Daniel Boneto tocando aqui. O Rock Trevisan também está na nossa sintonia. Boa tarde. O Edson Cordeiro. Alô, Edson. Tudo certo? A turma aí do Santa Teresa. Daqui a pouquinho nós vamos trazer aqui o Sorriso Lindo para cantar também. Já está participando do sorteio. Quem mais? Não anotou o nome, menina? Deixa eu ter que ver aqui, né? Bianca Andrade. Boa tarde, Bianca. Sempre anota seu nome completo aí no recadinho pra ficar mais fácil, tá bom? É uma tal de correria que os locutores ficam tudo perdido, né? E clica aqui, clica ali, cadê o nome da piazada, né? Eita! A Cleusa de Fátima Pontes de Ipomeia também tá na sintonia. Boa tarde! Toda a turma aí da região inteirinha, né? Quem mais? A Vitória de Ipomeia. Alô, Vitória! Anota o nome completo também, menina! Combinado? Daí eu valido aqui a sua participação também no sorteio.

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2: 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Já prepara o traje caipira.
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2: Sexta-feira, das 15 às 22 horas, na Rua Coberta, ao lado da Igreja Matriz, aqui em Videira, tem a terceira edição do Arraiá da Veia, uma festa solidária. A Rede Videirense de Combate ao Câncer, Família Down, Comunidade Terapêutica São Francisco, APAI e Paróquia Imaculada Conceição. As entidades estarão comercializando comidas típicas de festa julina. E claro, nós estaremos todos lá. Uma festa cheia de alegria e solidariedade, com muita música, pescaria, brincadeiras. Vai ter brindes para a família toda. Sexta-feira, dia 17, das 15 às 22 horas, na Rua Coberta, ao lado da Igreja Matriz, aqui em Videira. Já combina com a galera toda, né? Os amigos, os colegas da escola, os colegas de trabalho, a família, para o terceiro Arraiá da V. Essa festa, ela tem um patrocínio de Aproeste, espaço do revendedor O Boticário Videira, Unifique, Reale Papelaria, Perete Data Curta, Fisque Videira, com o apoio da MBRF. Você estará lá se divertindo com a gente, também contribuindo com as entidades que fazem um belíssimo trabalho aqui na nossa comunidade, não só para a Videira, mas para toda a nossa região. Compra lá um quitute, né? Faz o lanche da tarde ou, quem sabe, da noite. Lá com a gente, se diverte, ganha brindes, pode participar das brincadeiras, pode participar da pescaria, dançar, cantar, conversar, né? Interagir com os amigos e, claro, ser solidário. A Rede Videirense de Combate ao Câncer, Família Down, Comunidade Terapêutica São Francisco, APAI e Paróquia Imaculada Conceição esperam por você. Sexta-feira, dia 17, das 15 às 22 horas, na Rua Coberta, ao lado da Igreja Matriz, aqui em Videira. Atenção, Daniel de Andrade, sua carteira com documentos foi encontrada e está disponível para retirada na GIA, na Rua Saul Brandalize, no centro de Videira. Daniel de Andrade, sua carteira com documentos foi encontrada e está disponível para retirada na GIA, na Rua Saul Brandalize, centro de Videira. E foi perdido, também no centro de Videira, um relógio dourado com pulseira, bracelete de abertura articulada. Se você encontrou ou encontrar, avise aqui na rádio. Ou pode deixar na Rede de Combate ao Câncer. E atenção, amanhã, quinta-feira, tem o terceiro dia de Tríduo, em honra à Nossa Senhora do Carmo, na comunidade de Santa Lúcia. O Tríduo será às 19h30. E logo após, tem venda de pastéis e cachorro quente. Então amanhã, quinta-feira, terceira noite, né, do Tríduo, em honra à Nossa Senhora do Carmo, na comunidade de Santa Lúcia. Após o Tríduo, tem venda de pastéis e cachorro-quente. Mais uma oportunidade para a comunidade se reunir, né, em oração

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3: 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Siga nas redes sociais, @Higiclass. 16 horas, 1 minuto, a Débora Silveira Gielinski está na nossa sintonia, participando aqui do sorteio. Obrigado, Débora. Simone Baruncelo também respondeu. Restaurante Pizzaria Bastião é quem promove rodízio de pizza toda sexta e sábado. E olha só, Jovi Mengato também tá na sintonia e diz que é uma delícia, hein? É verdade, menina. É, sem discussão, né? Tá aprovado, né? A Charlene Zanon também está na sintonia, participando. A dona Marlene Barichello, turma aí de São Pedro, boa tarde. Aqui tá tudo bem, espero que com vocês também estejam. A galera aí da linha 15 de novembro também estão na nossa sintonia. Dona Roseli Domingues, toda a família, aquele abraço para vocês também. O Geraldo Zolondek também tá na sintonia, tá mandando abraço pra galera toda ligada aqui na Videira. A dona Orestina Proença também participando. Pois é, menina, anote o nome aí, né? Diz que quer participar do sorteio, mas não se sabe, né? E o nome? É, bota o nome aí. Final 1400 aí. Dá uma olhada no teu telefone. A Larissa França anotou certinho, né, Larissa? Tá de parabéns. Restaurante Bastião. O Paulo Marcelo Ribeiro também tá prestigiando a nossa programação. Ótima tarde, Paulo. O Ivan Perazzoli de Santa Bárbara, Iraquitan, Tangará, tá aí na sintonia. Obrigado, Ivan. Esse colocou até o endereço completo. Tá de parabéns, viu? Restaurante Pizzaria Bastião, o melhor da região. Ele diz que super indica. Diz que conhece muito, né? Assíduo, né? Diz que tem excelente atendimento. Pizza, gente, boa demais. É verdade. A turma tá aí em Santa Bárbara, Iraquitan, Tangará, sempre ouvindo a Rádio Videira. Um forte abraço, Ivan. O João Inácio Correia. Tá na sintonia aí.

tá pedindo música com os atuais. Daqui a pouquinho eu toco, tá bom? É, tá chegando por aqui o Daniel Boneto pra cantar a Dona Nessi. Nelci, né? A Nelci Genero. Obrigado pela companhia também. A turma aí do bairro Santa Teresa. Alô, Dona Linda Sir Klenkaufu. Klenkauf? Que é alguma coisa parecida, né? Um beijo, menina. A Cláudia Seco Bresciani, da linha Farroupilha, também tá na sintonia. O Guilherme Timóteo. Anotou aqui, ó. Restaurante Pizzaria Bastião, tá certo? O Tiago Andrade dos Santos também tá participando. A Dona Nice. Alô, toda a família Borges, o França, o Igor também tá aí na sintonia. Quem mais? O Clodemir dos Santos. Obrigado pela participação, já mandou recadinho aqui. A Fátima de Vargas Vieira também está prestigiando no Alto da Boa Vista. O Emivaldo dos Santos Vieira. Alô, família inteira. Mandar uma música aí, ó. Deixa eu ver aqui o Leandro e Leonardo. Daqui a pouquinho a gente toca também, viu, Fátima? Tá mandando música aqui pro maridão, o Emivaldo dos Santos Vieira. Se não der tempo hoje, lembra de me pedir amanhã de novo aí que a gente toca, tá bom? O Valdemir Balestrin também está na nossa sintonia. O Augusto França mandou recado lá do Rio das Pedras. O Romeu Urbaneschi também está na nossa sintonia. Tá mandando um recado aqui que foi encontrado documentos em nome de Emerson Fernandes da Silva. Alô, Emerson Fernandes da Silva. Encontraram, então, os documentos em seu nome e está no mercado Urbaneschi, no bairro Santa Teresa, aqui em Videira. Então, Emerson Fernandes da Silva, os seus documentos foram encontrados. Está no mercado Urbaneschi, no bairro Santa Teresa. Obrigado pela gentileza e a da turma toda, né? Bom trabalho! A Silmara Caetano Alves também está na nossa sintonia, participando, concorrendo também aos ingressos do Bastião aí para rodízio na sexta-feira. É preço promocional apenas R$59,90. Marinês de Almeida do Decarli também está na sintonia. Obrigado, Marinês! O Claudecir José Adada tá na sintonia. Boa tarde, Claudecir. O Altair Zanella também tá participando aqui com a gente. Obrigado. A Lúcia Rodrigues, do bairro Decarli. Beijão, Dona Lúcia. Quem vai de carona também? A Lourdes Aparecida Slongo. Um forte abraço, Dona Lourdes. Tá mandando música pro maridão Emerson, pelo Dia do Homem. É verdade, né? Bem lembrado, menina. Parabéns, então, Emerson. Com muito carinho da sua esposa, Dona Lourdes Aparecida Eslongo, turma de Tangará. Obrigado pela sintonia. Hoje é dia do homem, né? Dia 15 de julho. Hoje nós temos aniversariante aqui da Rádio Videira também. Nosso colega de trabalho, Gilmar Tibi, está completando mais um. Parabéns, felicidades, muitos anos de vida, tudo de bom. Daqui a pouquinho vai estar por aí, né? No Entardecer no Sertão. Quem está de aniversário também hoje é a minha amiga Aline. Ô, Aline! Parabéns, muita saúde, felicidade, sucesso, tudo de bom e de melhor para você.

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1: Rádio Videira, agora 16 horas 14 minutos.
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1: 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O Antônio Marcos está na nossa sintonia participando aqui do sorteio. Obrigado, Antônio Marcos. O Amauri tá se gabando que hoje é dia de Todos os Santos, né? É você que tá dizendo, rapaz. Até agora não vi nenhum, né? A Maria Elvira Zago Belchior tá na nossa sintonia. Um beijão, Maria Elvira. Obrigado. Aqui tá tudo bem, espero que com você também esteja. A Solange também tá de aniversário hoje. Ô Solange, parabéns. Quem tá mandando música pra você aqui é a Patrícia. Desejando muitas felicidades, muitos anos de vida, tudo de bom e de melhor. Forte abraço, Solange, da Patrícia e também de todos nós aqui da rádio. O Estevam Charles Tragancin tá mandando abraço pra galera e participando também do sorteio. Encerrando a participação do ouvinte hoje, daqui a pouquinho já tem o resultado e também tem informação aqui no Videira Notícias.
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7: 16 horas 32 minutos. Resultado do sorteio já tá por aqui, hein? Quem será que vai levar um acompanhante junto ainda? 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Delícia, né? Final do telefone, atenção, 1890. Quem tá com o pé quente hoje é o Hélio Manente. Parabéns, Hélio. Daqui a pouquinho você vai receber uma mensagem de confirmação. É necessário que você siga as orientações para validar os ingressos. É um parzinho de ingresso para rodízio de sexta-feira. Presentão aqui do Bastião para você que tá sempre na sintonia do Show da Tarde.

Dado o recado, vamos lá, agradecendo a sua audiência, a sua participação. Amanhã vai ter mais sorteio, já fica ligado. A Easy Class, Supermercado Itália, Placídio, Doutor Hérnia e Cressol estarão aqui com a gente em mais uma tarde, nesta quinta-feira, dia 16. Na sequência, o Videira Notícias. Prometi, tá aqui os atuais.

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1: 16 horas 43 minutos. O Videira Notícias está no ar hoje, quarta-feira, dia 15 de julho de 2026. Temperatura neste momento marcando 18 graus. Tempo bom aqui em Videira. E hoje nós temos como tema especial aqui da nossa conversa no Videira Notícias a Secretaria de Desenvolvimento Econômico e Habitação, que tem um plano municipal de habitação chegando agora como cronograma na próxima semana. Nós recebemos neste momento aqui no nosso estúdio a secretária de Habitação, Mara Paz Maurício. Boa tarde, Mara.
2: Boa tarde, Araceli. Boa tarde a todos que estão nos ouvindo. Obrigada pelo espaço mais uma vez.
1: Nós agradecemos, né, a participação nesse momento que é tão importante, né, para a comunidade videirense, para toda a nossa região ficar bem informada.
2: Então, nós viemos aqui fazer um convite para todos os moradores, principalmente do bairro Amarante, que na próxima segunda-feira, dia 20 de julho, às 19 horas, ali no pavilhão da igreja, nós daremos início ao evento presencial, que vai tratar aí das necessidades do bairro Amarante. Então, o plano municipal de habitação, ele prevê que a gente faça oficinas, né? A gente chama de oficina, mas na verdade são eventos onde a gente vai ouvir a comunidade.

0: Para os nossos ouvintes entenderem, essa iniciativa da Secretaria de Desenvolvimento Econômico e Habitação, ela busca envolver toda a população na construção de políticas públicas voltadas à moradia para garantir propostas, né, que reflitam as necessidades reais dos moradores aqui de Videira.
1: Exatamente. Precisamos da participação popular, porque um plano municipal de habitação, pensando em 10 anos, ele não pode ser construído somente com as informações da prefeitura. Nós precisamos conhecer a realidade do local, a gente precisa conhecer a situação das moradias, para daí, com essas informações, traçar os programas habitacionais do município.
0: Além do bairro Amarante, outras localidades também já têm data marcada para participarem desse plano, né? No dia 21, às 19 horas, será no bairro Santa Gema, no pavilhão da comunidade, né? Na rua Maranhão, número 93. É próximo do posto de saúde aqui do Santa Gema, né?
1: Isso, do ladinho da escola ali, no pavilhão Santa Gema. E a gente, além, né, dos moradores do bairro Santa Gema, a gente também quer ouvir os moradores da Cidade Alta, do Cinquentenário e também do Cetreve. Então, os moradores desses bairros, né, participam junto com a gente ali no pavilhão, para que a gente possa ouvi-los, né, e saber das suas necessidades.
0: No dia 22 de julho, às 19 horas, o encontro será no bairro Cibrazem.
1: Isso, também no pavilhão da comunidade, ali, Mães do Salvador, e os moradores do, além do Cibrazem, né, os moradores do Floresta, do SESI, do Jardim Canadá e do Panassolo também estão convidados.
0: É necessário um número X de pessoas para validar esse plano, essa proposta?
1: Bom, nós precisamos ter uma amostra significativa para que a gente possa entender as necessidades, né, do nosso município. Porém, além desses momentos, né, presenciais que nós teremos, nós vamos fazer uma consulta pública online. Então, primeiramente, nós vamos até as comunidades, vamos, inclusive, com profissionais, né, da instituição que vai nos ajudar nessa construção, que é a Univale. Eles vão bater na porta aí das casas, vão conversar com os moradores, vão avaliar a situação das moradias. Então, esse momento ele é importante também para que a gente conheça também a realidade dos territórios, visitando as casas. O momento que nós estamos convocando aqui os moradores à noite, ele é para que a gente possa conhecer também quais são hoje os pontos positivos de morar naquele bairro, não só pensando aqui em desafios, pensando em melhorias, mas também saber por que as pessoas gostam de morar naquele bairro, por que as pessoas gostam das suas casas, como elas veem, né, o bairro para os próximos 10 anos, e nos ajude com as informações necessárias para a gente montar os programas habitacionais.
0: Sugestões, né? Importantíssimo.
1: Exatamente. Só que não basta só dar as sugestões, a gente precisa também entender a realidade das famílias neste momento, né? Porque não existe planejamento sem a gente entender o cenário atual, sem a gente entender as necessidades. Então, para não criar aquela expectativa nas pessoas, a gente não vai fazer cadastro habitacional neste evento. A gente vai ouvir as pessoas. Então, quanto mais pessoas, melhor. Então, segunda-feira é o nosso primeiro encontro ali no bairro Amarante. Então, para quem está nos ouvindo, né, e mora no bairro Amarante, às 19 horas, se puder participar desse momento junto com a gente, traga a sua vontade de nos ajudar a construir o Plano Municipal de Habitação, que é o primeiro que a gente vai construir aqui em Videira, e pensando Videira aí nos próximos 10 anos em relação à habitação.
0: Vocês se baseiam em planos já adotados por outros municípios?
1: Nós fizemos uma ampla pesquisa, né, na nossa região, e são poucos os municípios que têm aí planos já montados, são pouquíssimos. Então, Videira, né, a gente entende que está crescendo numa velocidade muito grande e que a gente não pode mais fazer programas habitacionais sem planejar Videira para um período maior. A gente não pode resolver a situação somente deste ano. A gente precisa pensar a cidade aí, que está crescendo muito. Então, tem que acompanhar a velocidade do crescimento da cidade, pensando a longo prazo.
0: É um planejamento para o futuro, né?
1: Exatamente, para os próximos 10 anos.

0: Agora, as pessoas que estão aí na nossa audiência nesse momento podem ficar, talvez, ou ficaram, né, meio assustadas, talvez, mas vão visitar a minha casa?
1: Sim, tem esse momento, né, que os profissionais da Univale, né, que eles precisam, né, bater na porta, junto com inclusive com a Secretaria de Saúde, né, com os nossos agentes comunitários de saúde, eles vão entender essa população por meio de um questionário, né, e também de uma análise, né, visual. Né, não precisa adentrar nas casas, né, mas vai poder ter uma visão, né, do como as pessoas vivem nesses territórios, para que daí depois, com essas informações, a gente possa traçar aí os nossos objetivos.
0: As pessoas não precisam ficar apavoradas, né? Não vai precisar mudar nada na casa.
1: Não, de jeito nenhum. A gente tem que ver a realidade como ela é, né? Então, são várias formas da gente entender hoje a habitação em Videira. Nós teremos a visita dos profissionais nas residências, nós teremos essas oficinas, a gente chama de oficinas, mas são eventos presenciais onde que a gente quer que a comunidade participe com as suas ideias e também sugestões. E nós teremos também a divulgação de um questionário para toda a população de Videira. E aí vai ser aberto, né, para todo mundo que vive em Videira poder também falar um pouco da sua realidade e nos dar as sugestões.
0: Então vamos reforçar aqui as datas. Então, no dia 20 de julho, é na próxima segunda-feira. O encontro será às 19 horas no bairro Amarante, lá na Capela Nossa Senhora Aparecida, para os moradores do bairro Amarante. Na terça-feira, dia 21, às 19 horas, é no bairro Santa Gema, no pavilhão aqui da comunidade, para os moradores do Santa Gema, Cidade Alta, Cinquentenário e Setreve. Na quarta-feira, dia 22, às 19 horas, o encontro será no bairro Cibrazém, no pavilhão da comunidade Mãe do Salvador, para os moradores do Cibrazém, Floresta, SESI, Jardim Canadá e também o Panassolo.
1: Exatamente, contamos com a participação de todos os moradores desse bairro. A gente sabe que a gente não vai conseguir uma totalidade, né? Mas a gente está de braços abertos aí para receber, para ouvir, para conhecer a realidade de cada um. E mais uma vez, não é um cadastro habitacional, a gente não está garantindo aqui nenhum programa habitacional nesse momento. A gente quer ouvir a comunidade, a gente quer entender das necessidades das pessoas que moram nessas regiões.
0: Para fazer uma sociedade melhor, né?
1: Com certeza, só juntos, né, para construir essa política pública aí para todos melhor, né?
0: Mais alguma informação, Mara?
1: Não, é isso. A gente conta aí com o apoio de todos e mais uma vez agradecer o espaço aqui da rádio.
0: Daqui a pouquinho, depois do intervalo, nós estamos de volta.
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3: Agora 16 horas com 55 minutos. A possibilidade de um El Niño mais intenso na segunda metade de 2026 já preocupa produtores rurais de Santa Catarina. Segundo a agência norte-americana NOAA, o fenômeno pode estar entre os mais fortes desde 1950. Para o estado, a principal preocupação é o excesso de chuva, que pode favorecer algumas culturas, mas também aumentar o risco de doenças nas lavouras e dificultar o manejo no campo. Alho, cebola e trigo estão entre as culturas que podem ser mais afetadas. Além disso, especialistas alertam que a redução na produção pode refletir no aumento dos preços dos alimentos. A EPAGRE orienta os agricultores a acompanharem os boletins meteorológicos e adotarem medidas de prevenção para reduzir possíveis prejuízos.

O Campeonato Municipal de Vôlei de Pinheiro Preto chegou ao fim no último domingo, dia 12, com a realização das partidas decisivas das categorias masculina e feminina. O evento reuniu atletas, torcedores e familiares em uma tarde de muita emoção, com jogos disputados e valorização do esporte local. As finais foram marcadas pelo equilíbrio entre as equipes, pela dedicação dos jogadores e pelo clima de integração entre a comunidade. Além da disputa pelos títulos, a competição promoveu momentos de lazer e incentivo à prática esportiva no município. Na categoria masculina, a equipe Aliança garantiu o primeiro lugar após a fase final da competição e levantou o troféu de campeã do Campeonato Municipal de Vôlei. O Cruz Azul ficou com o vice-campeonato, enquanto o Pinheiro Vôlei terminou a disputa na terceira colocação. Na classificação final masculina, campeão Aliança, vice-campeão Cruz Azul e o terceiro lugar, então, com o Pinheiro Vôlei. No feminino, entre as mulheres, a equipe Cruz Azul foi a grande campeã da competição. A equipe conquistou o título após uma campanha de destaque durante o campeonato. O segundo lugar ficou com as domingueiras e o vôlei de quadra completou o pódio na terceira colocação. E a Prefeitura de Videira publicou edital de licitação para a pavimentação asfáltica de importantes ruas da comunidade de Antagorda. A iniciativa, ela faz parte do programa de melhorias na infraestrutura urbana e busca oferecer mais segurança, mobilidade, qualidade de vida aos moradores da localidade. O projeto contempla

0: a pavimentação das ruas Guilherme Posansky, Rachel Nora Zanotti e de um trecho da rua Domingo Zago. Juntas, as intervenções somam 617,30 metros de extensão e vão beneficiar diretamente o acesso à escola Anísio Rachadel de Oliveira e ao cemitério da comunidade. O investimento inicial previsto para a execução de obra é de mais de R$ 1 milhão. No entanto, esse valor poderá ser reduzido durante o processo licitatório, conforme as propostas apresentadas pelas empresas participantes. Além da aplicação da camada asfáltica, o contrato inclui uma série de serviços necessários para garantir a durabilidade e a qualidade da obra. Entre eles estão a terraplanagem, implantação dos sistemas de drenagem, execução de subbase e da base, instalação de meios fios e também a implantação de sinalização viária. O edital já está disponível no portal de compras públicas e permanece aberto para o envio das propostas pelas empresas interessadas. A sessão de abertura das propostas está marcada para o dia 23 de julho, às 9 horas, quando será conhecida a empresa vencedora da licitação, desde que sejam cumpridos todos os requisitos previstos no processo. Com a futura pavimentação, a expectativa é melhorar as condições de tráfego para moradores, estudantes, visitantes e motoristas que utilizam diariamente as vias da comunidade, além de ampliar a infraestrutura urbana de Anta Gorda. Para saber essas e outras informações, acesse portal rbv.com.br. Na sequência, chegando o entardecer no sertão. Videira Notícias volta amanhã.
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2: 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Além da aplicação de uma nova camada de asfalto, alguns pontos da rodovia passam por reparos profundos, com a substituição da base da pista para garantir maior durabilidade da obra. Durante a execução dos serviços, o trânsito funciona no sistema pare e siga, exigindo atenção redobrada dos motoristas. 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
3: Devido à obra de repavimentação asfáltica, nós, em alguns trechos, teremos que fazer o que a gente chama de remendo profundo. Esse tipo de atividade, ele contempla a remoção tanto do asfalto quanto da base do subleito. O tempo aproximado de parada no sistema pare-siga é em torno de 30 minutos. É o tempo suficiente para que a gente possa fazer a remoção de todo o material e poder liberar

0: pista em segurança para a utilização da população. O objetivo sempre é garantir a eficiência do serviço, a segurança de quem transita no local. Tá? Então a gente pede que todo mundo respeite a sinalização e respeite a ordem dos funcionários da empreiteira que está fazendo a obra e também dos agentes de trânsito que venham a utilizar este local. Agradecemos a colaboração de todos.
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1: Cinco horas e 9 minutos. Boa tarde, estamos chegando aqui na Videira com mais um programa nosso, Entardecer no Sertão, meu povo. Hoje é quarta-feira, 15 de julho de 2026. Temperatura está na marca dos 20 graus. O tempo é bom em Videira, né? O sol está brilhando lá

0: fora, né, meu povo? Isso aí, né? Estamos aí com o nosso programa. 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Para te fazer companhia até às 19 horas de Martins aqui na nossa Rádio Videiro 88.5 FM com você em todo lugar, hein? Hoje, dia 15, é dia do homem, né? Isso, estamos na lua nova, meu povo. Abraçando você que tá ligado com a gente em Videira e toda a região. Finalzão de tarde, a música sertaneja, a festa música sertaneja, sertanejão classeado rádio pra você, aqui na nossa Rádio Videira. Boa tarde, Videira, boa tarde, região.
1: É isso aí, galera, vamos levantar o braço pra valer.

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0: Falecimento de Catarina Lourdes Castilho Lira. Aos milhares de amigos, as nossas sentidas condolências.
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1: 5h21, vamos seguindo aí com o nosso programa, abraçando você que tá aí na sintonia, curtindo aqui a nossa Rádio Videira. Nesse momento, o jogo da Inglaterra e Argentina, o placar de 1-0 pra Inglaterra, segundo tempo. Jogando de bola, hein, gente, jogando de bola. Cai lá, né, lá e cai, né, o bicho tá pegando, rapaz do céu, né, a Argentina tá indo pra riba aí. Sei lá se não empata esse jogo aí, né, mas até o momento, o placar de 1-0 pra Inglaterra aí sobre a Argentina na Copa. É, e se definindo aí o finalista que enfrenta a Espanha, então, tá bom? Vamos seguindo aí com o nosso programa, muito obrigado pela companhia. Os amigos aí no finalzão de tarde, curtindo aqui a nossa Rádio Videira, curtindo aí o nosso programa, o nosso Entardecer no Sertão.

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Vamos seguindo aí com o nosso programa, deixa eu falar para você, no oferecimento aqui junto com a gente está a Realize Móveis Planejado. 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Realize Móveis Planejado, meu povo. 5h24, vamos seguindo aí com o nosso programa. Abraçando você que tá aí na sintonia, do outro lado do rádio.

pedindo aqui a nossa Rádio Videira. Deixa eu atender aqui a participação do ouvinte. É, quem é que tá participando aí? A Leonilda, de Rio das Antas. Valeu, obrigado pela participação, curtindo aqui a nossa Rádio Videira. E o nosso programa aqui segue, né? O nosso programa aqui segue, o nosso final de tarde

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4: Atlanta virou uma extensão da Argentina. A torcida tomou as ruas da cidade em uma festa impressionante e a alegria deles contagiou todo mundo.
5: Eu encontrei o João Vitor, brasileiro, aqui no meio da torcida argentina.
6: Muito bom ver a festa deles, né? Uma torcida muito fanática, né? E é o jeito de assistir, né? Era pra ser nós, né?
5: Enquanto a gente conversava, o Tomás veio conversar com a gente e, claro, né? Perguntei se ele conhecia Santa Catarina. Olha só.
7: Aqui a mitad conhece. É quase parte nossa,
4: é? É isso, é o clima do Mundial unindo as fronteiras, mesmo entre rivais. Eu sou Melina Calduro, de Atlanta, para o Acaerte em Campo.
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6: Horas e 37 minutos, vamos seguindo aí com o nosso programa, o nosso Entardecer no Sertão, melhor da música para você aqui no seu finalzão de tarde. 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Deixa eu conversar aqui agora, estou recebendo aqui no estúdio o Marcelo Perazzoli, ele que é lá da capela aí de Santa Luz, né, onde tivemos aí nesse final de semana passado, a grande festa Santa Luz que a gente acompanhou aí, né, começou lá no dia 2 de julho e foi se estendendo aí com os tridos, né, e também no sábado à tarde com a deliciosa gata, enfim, e no domingo a grandiosa festa. Primeiramente deixa eu cumprimentar aqui o Marcelo, boa tarde Marcelo.
7: Boa tarde Gilmar, tudo bem?
6: Tudo certo, tranquilo aí, já descansaram aí, tem mais pra frente aí, né Marcelo?
7: Quase pronto pra próxima.
6: Já que falando em próxima, já levou. Vamos falar já direto aqui que amanhã tem o... A gente vinha anunciando que começaria dia 2 de julho a festa e terminaria no dia 16 de julho. Por quê? Porque amanhã tem o trido, que amanhã é o dia do Nossa Senhora do Carmo, né?
7: Isso, amanhã é dia Nossa Senhora do Carmo, então a gente tem o trido amanhã. Às 18 horas a gente tem a abertura da praça de alimentação com pastel e cachorro-quente. Às 7h30 a gente tem a Santa Missa, tem o trido, né, com a Santa Missa. E é o encerramento dessa etapa que a gente fez a festa Nossa Senhora do Carmo. Começou lá no dia 2 e termina amanhã. Aproveitando, Gilmar, essa data de amanhã, a gente teve, nesse final de semana, a perda de duas pessoas queridas da nossa comunidade, né? O Celito Testolin, que participou da comunidade a vida inteira, e foi da comissão, não faço nem ideia quantos, mas com certeza umas 10 vezes, pelo menos, foi na comissão, e a gente acabou perdendo ele na sexta-feira. E no domingo à tarde a gente perdeu a Zinha, né? Que é a mãe da Leonice, que também faz parte da comissão, que chegou em Santa Lúcia lá no início, né? Nasceu ali também. E amanhã, juntamente com o trido, vai ser a missa de sétimo dia dessas pessoas. Então, a gente... Estou levando, né, essa questão da missa de sétimo dia junto com o trido, por quê? Porque são pessoas queridas da comunidade. Então a gente viveu uma festa como nunca, né, onde a comunidade toda se envolveu e a gente infelizmente teve a perda, mas faz parte, né? Então a gente tem esse momento de manhã de reflexão, de oração e comemoração do dia de Nossa Senhora.

0: Carmo.
1: Tá certo aí, né? A gente sente também pela perda do pessoal lá que fazia parte aí, né? Mas com certeza, se ele estivesse aí, estaria presente lá na festa também, junto aí, né? Meu, aí o Testolin, né? Que é uma pessoa bastante dedicada, né? Sempre estava por lá, ajudando.
0: Sempre, a vida
1: né?
0: inteira.
1: E faz a vida, apresenta surpresas pra gente e temos que encarar e ir tocando o barco pra frente, né?
0: É, até a gente estava comentando, vivendo a situação, né? E no sábado passa na cabeça de todo mundo, lá no domingo, né? Caraca, o Celito era o cara que levava os prêmios pro cavalinho.
1: Sim.
0: Né? Sempre fez isso muitos e muitos anos fazendo essa tarefa. Né? O outro falou, agora não vai mais ter carne salgada, porque o Celito ia lá e colocava o último punhadinho de sal na carne.
1: O tempero sempre... final, né?
0: Isso.
1: Tá certo, né?
0: São lembranças que vão ficar. A gente fala isso brincando, né? Mas são coisas boas que a gente viveu junto com essas pessoas e só tem ensinamento, né? Isso é muito bom.
1: Tá certo. Marcelo, agora, falando aí, fazendo um balanço da festa, né? A gente acompanhou na quinta-feira que teve o trido, muito bonito, aí, homenagem lá na Serra da Aparecida. No sábado também, aí na sexta, claro, foi cancelado devido ao falecimento. Do seu Testolinho ali, né?
0: Uhum.
1: Aí no sábado tivemos aí também, foi uma expectativa aí que superou, mas essa expectativa pela quantidade de gente que foi no sábado aí na tradicional gata, aí, enquanto tem gaiteiros, né?
0: Gilmar, todas as noites do trido, da praça, do sábado na gata, no domingo, todas as expectativas elas foram muito além do que a gente imaginava, né? Não quero falar de uma data, mas todas elas foram acima do que a gente esperava. Então, a gente estava preparado para um público, a gente recebeu muito mais. No domingo, então, superou tudo que a gente possa imaginar. Até quero me desculpar se alguma pessoa foi lá e, de repente, acabou esperando um pouco mais na fila ou não encontrou a maionese, porque a gente faz uma quantidade, já foi feita uma quantidade além do que vinha sendo feito nas festas anteriores e mesmo assim se esgotou, né? Então, graças a Deus foi tudo, né? Lógico, a gente gostaria de ter atendido todo mundo, mas fica um ensinamento e a gente tem certeza que na próxima a gente tem muita coisa para fazer essas correções para que a gente possa atender o máximo de pessoas sempre bem, né? E falando na próxima, né, a gente já tem a de dezembro, Nossa Senhora, a festa da Santa Lúcia, né, que acontece exatamente no dia 13, a gente já tem novamente o compromisso com a participação sua lá também, né?
1: Se Deus quiser, estaremos lá no momento com o programa Domingo ao Vivo, pessoal da rádio aí, né? Mas, Marcelo, o que a gente percebe, sabe, com uma festa desse tamanho aí, né? Envolve muitas pessoas, né? A gente fala, o pessoal da diretoria, mas não é só a diretoria tá à frente ali, mas envolve um multidão.
0: Um batalhão.
1: A gente percebeu o quanto que a mulherada lá da cozinha correu pra lá e pra cá, o pessoal do churrasco, lá o pessoal do bar, né? Estacionamento, o pessoal da missa, o pessoal do futebol, enfim, envolve várias pessoas aí da comunidade, né?
0: É muita gente. Eu não tenho um número de dizer, a gente teve a participação, teve X pessoas que nos ajudaram. Porque teve pessoas que estiveram lá todos os dias trabalhando em funções diferentes, às vezes um dia está no caixa, outro dia está atendendo no bar, outro dia está vendendo no balcão, lá na cozinha, né? Mas muitas pessoas. É uma festa feita de muitas mãos, né? De muitos talentos. Então, a gente tem muita gratidão a todas as pessoas que se envolveram, pessoas que nasceram na comunidade e que estão ali, como também pessoas que vieram ali ajudar a servir. Então a gente quer agradecer a todas as pessoas que vestiram a camisa, que compraram a ideia, que se disponibilizaram, que investiram o tempo, que abriram mão de coisas particulares para poder estar fazendo, estar participando e ajudando para que a festa fosse o nível que foi, poder atender o máximo e o melhor possível as pessoas. Então, desde a igreja, desde das outras comunidades, Gilmar, que foram fazer o trido, né? Então a gente teve aí, hoje é o terceiro, hoje não, amanhã, a terceira noite, mas a gente teve 6 outras comunidades, eu não vou falar o nome agora porque eu não lembro de todas elas, não vou lembrar, mas a gente teve 6 comunidades que se prepararam para ir lá fazer essas celebrações. Então, não é só a nossa comunidade, é muitas outras pessoas de outras comunidades que foram lá, né? Então, gratidão a todas elas, sem fazer nome de ninguém, mas a gente é grato a todas as pessoas, desde quem ajuntou um lixo no chão, de quem vendeu, de quem atendeu, de quem recebeu, de quem disse um bom dia animado, né? Isso faz toda a diferença. E é esse espírito de comunidade que a gente quer, que a gente tem certeza que não é só em Santa Lúcia, mas todas as comunidades têm esse voluntariado que faz a diferença, né? Por que que as festas de comunidade estão sempre cheias? Não é só em Santa Lúcia, mas todas as comunidades têm, né? Você tem acompanhado isso. São Pedro, a gente falava agora há pouco, né? Que você teve recente lá. Então, todas as festas

0: Celebração cheia, por quê? Porque as pessoas dão o melhor delas. E quem vai quer ter esse carinho, quer ter essa atenção. Nem sempre acontece 100% do jeito, né? Mas tenho certeza que as pessoas deram 100% delas. Isso que é o importante.
1: É, e a gente percebe também que o pessoal trabalha e para o pessoal ficar assim, todo mundo sabe, né? Mas que é, todo mundo faz um serviço voluntário, ninguém ganha nada. Às vezes você fica lá, tem gente que trabalhou, que você falou, todas as noites, foi lá ajudar, né? Deixou dos seus compromissos para ir ajudar, de graça, serviço voluntário. Por quê? Porque gosta essa comunidade, eu até comentava com o padre Leomar, né? Esteve lá, você lembra? Foi
0: o
1: Leomar, né?
0: O Leomar celebrou domingo.
1: É, no domingo, né? É, como a gente percebe como, nas missas, né? Nos interior, também na cidade aí, o pessoal ainda tem bastante fé, tem devoção, porque a gente sempre vê a igreja cheia, igreja aí bem, vamos dizer assim, bem bonita, né? O pessoal capricha, né? Na sua casa, lá da casa de Deus, o pessoal gosta de sentir bem, desde as crianças até os mais, vamos dizer, os mais jovens até os adultos, né? Estão sempre aí. Casa cheia na igreja aí, né? Sinal que o pessoal ainda gosta aí, tem fé, tem devoção e luta aí pelo que é a comunidade de cada um da sua comunidade aí, né?
0: É isso aí. Cada um do seu jeito, né? Da sua maneira, com as suas raízes, com as suas tradições, com seus costumes, porque todas as comunidades têm seus hábitos, né? Têm seus costumes, então é um diferencial de cada comunidade também. E Santa Lúcia não é diferente, tem seus costumes lá também, mas de coração a gente quer agradecer todo mundo que foi lá, todo mundo que prestigiou e aproveitando para convidar amanhã o encerramento dessa fase, dessa etapa da festa de Nossa Senhora do Carmo com o tríduo amanhã, justamente no dia de Nossa Senhora do Carmo.
1: Tá certo. Marcelo, eu quero também agradecer aqui não só vocês, Talus, mas todas as comunidades que confiam sempre no nosso trabalho, que a gente está sempre junto, divulgando. Vai lá no dia da festa, a gente se sente muito bem lá, que o pessoal chega lá a conversar com o pessoal da rádio, a gente faz o chamado, o pessoal atende, vai lá na festa aí, né? E a gente se acompanhando sempre, como a gente falou, em umas festas grandes e bonitas nas comunidades. Então, é um fruto de trabalho e uma parceria das comunidades aí com o nosso programa domingo, com a Rádio Videira aqui, a nossa equipe, que tenta dar o melhor aí para levar o público. Afinal de contas, a parceria com a rádio é para chamar o pessoal ir lá e postar, né? E transmitir a missa lá da capela, né?
0: Tenho certeza que o trabalho de vocês foi muito bem feito, né? Porque a gente teve um reflexo lá na quantidade de pessoas que a gente viu lá. O comentário que a gente ouve assim das pessoas é que nunca teve tanta gente num único evento na nossa comunidade. Isso é resultado de uma divulgação, de uma programação que foi criada. Então, um conjunto de fatores, mas a gente fica muito feliz com o resultado.
1: De manhã até a noite, casa cheia. Né?
0: Sempre. Começou cedo, a gente saiu lembrando de sábado, né? A gente saiu de lá, era quase 11 horas da noite, né? Outras pessoas ficaram lá para fechar, porque ainda tinha muita gente lá quando a gente saiu às 11 horas da noite no sábado, até no domingo eu falei, eu achei que a festa era hoje. Sim, de tanta gente que tinha no sábado, né? O Encontro de Gaiteiros foi muito legal, né? Muito, muito divertido ali, atraiu as pessoas e fez com que as pessoas ficassem lá. Gilmar, um parênteses aqui, tava chovendo até quase 5 horas da tarde. Lembra disso?
1: Noite também, né?
0: E choveu de noite também, e as pessoas chegavam lá. Não só pessoas, famílias, né? Famílias chegavam lá. Isso foi muito legal. E tá falando, a gente saiu de lá quase 11 horas, chegamos lá, eu cheguei lá, era 6h15, 6h20 da manhã, já tinha gente lá comendo churrasco de novo.
1: Olha, né? Coisa boa, né?
0: E foi enchendo, na parte da tarde, como você falou, teve gente que chegou e não conseguiu dançar de tanta gente que tinha. Então, isso é lógico, a gente gostaria que todo mundo tivesse um espaço, que pudesse, mas o nosso objetivo é fazer com que as pessoas vão, fiquem lá, e a gente precisa do maior número de pessoas. Esse é o trabalho que vocês fizeram muito bem feito para atrair essas pessoas, para levar essas pessoas lá. E a gente fez o nosso melhor para atender todo mundo também.
1: Tá certo, Marcelo. Obrigado a você, o Gaspar, o Ivo e o Alemão, né? Que são
0: e as esposas, né? Porque a gente não consegue.
1: As esposas, né? Que estão ao lado ali, né? Sempre dando aquele toque final ali, as esposas na cozinha correndo ali, fazendo sua parte, enfim. É os quatro casais aí, né? Fala o nome das esposas aí que eu conheço
0: a Daniela. Tem a Rose, a Léo, a esposa do Ivo, a Lucimar, a esposa do Alemão, do Adalberto. Sim. E a Dani, que é a esposa do Gaspar.
1: Tá certo então, né, que são da diretoria aí e a todo o pessoal da comunidade que trabalhou. Marcelo, muito obrigado pela parceria e fico convite amanhã a partir das, que hora que abre a praça de alimentação?
0: 6 horas, 18 horas a praça de alimentação e às 7h30, às 19h30, né, às 7h30 o trido.
1: Encerrando definitivo daí a festa e aí se preparando já para dezembro, né?
0: Para dezembro.
1: Isso aí. Tá certo. Valeu, Marcelo, um abraço pra você.
0: Obrigado.
1: Agora são 5h50, vamos seguindo aí com o nosso programa.

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1: 3 minutos faltando para as 6 horas, a gente vai seguindo, já tem a oração da Ave Maria, né, gente? Que jogão, hein? Argentina e Inglaterra, esse time da Argentina, vou falar uma coisa pra você, né? Rapaz, eu sei que tem muitos aí brasileiros torcendo contra a Argentina, mas tem que tirar o chapéu pros homens aí, né? Saíram perdendo o jogo pra Inglaterra, o placar de 1-0 pra Inglaterra aí, primeiro tempo e tal, né? Mas os homens foram pra cima, gente, os homens não se abalaram, foram pra cima, viraram o jogo. Argentina 2-1 em cima da Inglaterra aí, já nos acréscimos aí, estão 9 minutos de acréscimo, estão com 6 minutos já de jogado aí nos acréscimos, a Inglaterra vem pra cima, mas por enquanto o placar aí é de 2-1 pra Argentina, tá dando a Argentina e Espanha na final aí da Copa do Mundo aí, né? Só barbaridade, que jogada de bola do argentino hoje aí, rapaz do céu, né? Vamos seguindo, vou trazer mais uma bota na sequência, depois tem a oração da Ave Maria.

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1: Olá, meu irmão, minha irmã, meu amigo, minha amiga, que bom estarmos juntos nesta quarta-feira. Tudo bem por aí? Que bom acolher você nesta quarta-feira. Quarta-feira das bênçãos, bênção da água, bênção de objetos, bênção da saúde, né? Você que está colocando uma intenção agora, esse é o momento, sabe? O momento nosso de oração, rezar por alguém que precise mais que você. Nossa, olha, aquele fulano, aquela fulana, tá precisando, passando por um momento difícil, e então é esse o momento de estarmos juntos na fé, de muita oração, momento de unirmos numa corrente, nos fortalecendo, nos ajudando, com certeza pedindo sempre as bênçãos de Deus, a intercessão de Nossa Senhora, porque nunca estaremos abandonados, porque sempre tem uma mão poderosa sobre nós, nos abençoando todos os dias. Vamos rezar juntos, acolhendo com carinho a sua intenção, o seu pedido, dizendo assim: o anjo do Senhor anunciou a Maria, e ela concebeu do Espírito Santo. Eis aqui a serva do Senhor, faça-se em mim segundo a vossa palavra. O Verbo se fez carne e habitou entre nós. Na história da vida de hoje, eu quero falar para você: disciplina. O preceito é uma tocha, o ensinamento é uma luz, a correção, a disciplina, são o caminho da vida. Provérbio 6:23. Ser uma pessoa disciplinada é uma necessidade para aqueles que querem alcançar seus objetivos. A disciplina é importante tanto para a parte física como a parte psicológica e espiritual. Um atleta, para ter um excelente desempenho, precisa ter consciência de que precisa aprender mais, precisa treinar mais, e por isso é necessário ser disciplinado. O mesmo acontece com o cristão, que quer conquistar a santidade e ficar cada dia mais parecido com Jesus. Ele precisa de disciplina, que inclui momento diário de reflexão da palavra, de oração. Assim como o atleta está de olho na medalha, devemos estar nós também de olhos fixos em Jesus, aquele que um dia veremos face a face. Meu amigo, minha amiga, disciplina. A gente vê falando toda hora agora, né? As pessoas estão aí, né? Opa, eu tô com disciplina porque eu tô no treino, porque eu tô treinando, eu tô disciplinado pra isso. É muito importante, parabéns, né? Mas uma das disciplinas que a gente precisa ter é a parte física. Disciplina na parte psicológica. Como é que está o teu equilíbrio emocional? Como é que está o teu equilíbrio com a relação com as pessoas? Você consegue conversar, dialogar? Você consegue voltar atrás, perdoar? Você consegue realmente rever a sua vida, os seus momentos? Isso é muito importante. A área que a gente chama da área psicológica, né? A minha estrutura de personalidade. E a espiritual? Você tira um tempo para Deus? Ah, padre, mas eu quero chegar ao reino dos céus. Eu também quero ir para o céu. Ah, certo. Qual a tua disciplina? Qual a tua constância de oração? Você reza todos os dias? Você participa nos momentos que oferece de celebração, de vida de comunidade? Você tem um momento com a sua família de rezar junto? Você tem essa disciplina de buscar essa graça de Deus que vai te fortalecer todos os dias para você viver realmente essa intimidade profunda com Ele, que vai te dando essa identidade, esse rosto divino, e que você vai dizer assim: eu estou cada vez mais parecido com Jesus? Porque eu sou, apesar de humano, eu quero ser mais bondoso, eu quero perdoar mais, eu quero viver melhor. E assim nós vamos adquirindo saúde de corpo,

0: e de espírito. E isso nos deixa pessoas boas, felizes, com saúde, saudáveis e com certeza no caminho bonito para o céu. Mas pense muito bem nisso. Como está a sua parte física? Como está a sua parte psicológica? Mas reveja muito bem a sua parte espiritual. Bênção da saúde, água e dos objetos. Deus vos abençoe e vos guarde. Que Ele vos ilumine com a luz de sua face e vos seja favorável. Que Ele vos mostre o seu rosto e vos traga paz. Nosso Senhor Jesus Cristo esteja perto de vós para vos defender. E seja em vosso coração para vos conservar. Que Ele seja o vosso guia para vos conduzir e que vos acompanhe para vos guardar. Por isso vos suplicamos, Senhor, derrame a sua bênção sobre nós, esta água, os objetos religiosos, chave de casa, veículos e todos os objetos que tragam proteção para nós e nossas famílias. Que tua mão poderosa seja o sinal de vossa presença amorosa no meio de nós. Tudo isso nós vos pedimos por nosso Senhor Jesus Cristo, vosso Filho, na unidade do Espírito Santo. Amém. O Senhor esteja convosco, Ele está no meio de nós. Por intercessão de nossa Mãe Maria, Deus derrame a bênção sobre você e sua família. Em nome do Pai, do Filho e do Espírito Santo. Amém. Obrigado, meus irmãos. Obrigado, minhas irmãs. Um beijo no coração de todos. Fiquem todos na proteção divina. Nos encontraremos aqui, rezando com você e por você.
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6h13, vamos seguindo a finalzão de tarde, a noite que vem chegando. Deixa eu mandar um abraço pro padre Leomar, né, Leomar? Tá sempre ligado com a gente, curtindo a nossa rádio videira. Muito obrigado pela companhia aí, tá bom? 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Vamos nessa com o nosso programa, agora são 6h15, 6 horas.

0: 6:18.
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2: Vamos trazendo a previsão do tempo, Leandro Puchowski. Fala pra gente, mas fica aí o tempo aí para o decorrer da semana, Leandro Puchowski.
3: E as temperaturas, pessoal, vão entrar em gradativa elevação quando a gente fala das temperaturas das tardes. Considere as mínimas ao amanhecer sempre um pouco baixas, apesar de a cada amanhecer não baixar tanto. Mas esse aquecimento que a gente fala, ele é mais restrito ao final da manhã e início da tarde. É ali que acaba concentrando por algumas horas. E a previsão de máxima da quinta, início da tarde, em torno de uns 22 graus. Na sexta, início da tarde, uns 24. E lá no sábado, uns 26. Porque o sábado também vai ter sol entre nuvens, assim como o domingo. Deixa eu te dizer uma coisa. Nós vamos começar a ter, à medida que tem esse aquecimento, vento do quadrante norte soprando mais forte, tá? Então tem aí rajadas de vento entre quinta, sexta e sábado. Vento norte, vento mais aquecido. Algo entre 40 e 60 km por hora na quinta e pode passar um pouco disso entre sexta e sábado. São dias com mais vento. Abraço para todos, informações do tempo da Puchowski, Meteorologia.
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Vamos seguindo aí com o nosso programa. Agora são 6h23, né, gente? Então, mais uma vez, Los Hermanos na final da Copa do Mundo 2026 aí, né? Os campeões 2022, né, estão de volta aí na grande final aí contra a Espanha, né? A Argentina, rapaz, mostrou aí, né? Um show de bola aí, jogou barbaridade. A Inglaterra também jogou bem, saiu na frente aí, mas segundo tempo aí, a Inglaterra aí recuou demais e os homens foram pra cima. Os homens são raçudos aí, são forte, e foram pra cima aí e venceram de virado o placar de 2-1, tempo normal aí. A Argentina está na final aí da Copa do Mundo, né? A gente sei que tem muitos brasileiros que torcem contra a Argentina e tal, aquela coisa toda, não sei o que, porque é isso, tem aquela rivalidade, né? Futebol brasileiro e argentino, mas que vale destacar é a raça do time aí, né? No final aí a gente vê, roubaram pra Argentina aí, porque favoreceram a Argentina, mas o time jogou com vontade, né, gente? Joga com vontade, joga com raça, os caras vão pra cima, cai, levanta, bate, leva o bordoado e não tem aquela choradeira, né? Ei, rapaz, né? Igual o nosso futebol brasileiro, que não vai de jeito nenhum, né? Isso. Ou, aí tem raça no futebol, né? Vale a pena assistir o jogo aí, tá bom? Merecer ir pra final, então, boa sorte pra Argentina, boa sorte aí pra Espanha, né? Pega um baita num time também, né? A Espanha derrubou a França aí, né, rapaz? Os homens não são de matar com a unha também, né? Os homens não são peixe pequeno aí, né? Então vai dar uma grande final aí, domingo, a Argentina e Espanha na final da Copa do Mundo 2026 aí, tá bom? 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

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E vamos seguindo aí com o nosso programa.

0: 6h29, vamos seguindo. Deixa eu mandar um alô pro Urbanesc, que tá ligado com a gente lá no Santa Tereza, aí na mercearia lá, né? E o pessoal encontrou os documentos aí do Emerson Fernandes da Silva. Atenção, Emerson Fernandes da Silva. Eu, alguém conheceu o fera aí, né? Para ele passar lá na mercearia do Urbanesc, ali no Santa Tereza aí, do nosso amigo lá, o Romeu Urbanesc, né? Que os documentos estão por lá, né? Se encontra lá os documentos, então, em nome de Emerson Fernandes da Silva. Se alguém conhece o fera aí, né? Passa o recado, o Emerson já ouvindo aí a programação. Os seus documentos se encontram lá na mercearia Urbanesc aí, tá bom? Deixa me ver, deixa eu mandar um abraço lá pro meu amigo aí, o Taita, né, Taita? Rapaz, tá tomando uma forte aí. Essa é das puras aí, né? Essa é das puras, bem pura, né, meu amigo? Barbaridade aí. Chega de sair um água dos olhos, né? Ô, tá fritando uns peixes aí, curtindo a programação da videira, o João Luiz, a Marli, o Taita lá no rancho. Um abraço, obrigado pela companhia, bom finalzão de tarde pros amigos aí, tá bom? Quem mais? Deixa eu me ver aqui. Ligado com a gente, curtindo a programação da videira, fala aí, Jacinta.
1: Boa noite.
0: Boa noite.
1: Gilmar Tibes, tudo bem? Aqui tá tudo bem. Hoje eu quero a música Vucu-Vucu, ofereço para vocês do rádio e toda a família. Família Rosa, de Sônia, Tério, Ferraz, Salete, Alice, Anilce e Arose. Fiquem com Deus, que Deus abençoe todos nós. Uma ótima quarta, obrigada se for atendida.
0: Obrigado pela participação de Carona com a Música Sertaneja, meu amigo. Obrigado pela companhia, curtindo o nosso programa. Vamos trazer o trio Paradura cantando, 18h30. É o relógio da matéria.

0: 6h34.
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0: Nota de falecimento. A funerária São Justo Tadeu, familiares de Catarina Lourdes Castilho Lira, residente em Udeno, bairro Santa Luz, se comunica com profundo pesar o seu falecimento ocorrido hoje às 11 horas, aos 92 anos de idade. O seu corpo está sendo velado no Memorial São Justo Tadeu. A despedida será amanhã às 9 horas e logo após o sepultamento no crematório, logo após, seguirá para o crematório São Judas Tadeu. Comunicamos com o profundo pesar o falecimento de Catarina Lourdes Castilho Lira. Aos familiares e amigos, as nossas sentidas condolências.
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Seguimos com o nosso programa 6h40. É isso aí, vamos seguindo, trazendo sempre o melhor da música pra você aqui na videira. Você ouviu o Júnior e Júlio cantando Filho Pródigo. A Nair tá ligada com a gente, Nair. Valeu, grande abraço, manda música pra todo o povo, pra toda a galera. Obrigado pela participação aí, lá do Nair Estrapação. O seu Antônio Kivix também ligado com a gente. Alô, seu Antônio, obrigado pela companhia, curtindo o nosso programa sempre aí, né?

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1: Agora são 6h52 e já vamos chegando ao final de mais um programa por aqui, agradecendo a todos que ficarem na sintonia e também agradecendo aí, né, a Itália Atacadista, Grupo do Bem, o Donto Top, Realize Imóveis Planejado, Tech Diesel, Mecânica, Eletroeletrônica e Peças, Especialidade para Executivos, Total Esporte, Loja Agropecuária Cooperville, também Duarte Pré-Moldados e MUC. Vou deixando as últimas de hoje, meu povo, a gente se fala, até mais, tchau, tchau.

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1: Boa noite, estamos chegando com outras informações no Videira Notícias. O projeto de lei em tramitação na Câmara dos Deputados propõe reduzir em R$200 o valor do Bolsa Família destinado às chamadas famílias unipessoais, compostas por apenas uma pessoa. A proposta está em análise desde fevereiro de 2026 e, caso seja aprovada em todas as etapas do processo legislativo, poderá alterar as regras de concessão do principal programa de transferência de renda do país. Atualmente, o Bolsa Família não estabelece um número mínimo de integrantes para que uma família tenha direito ao benefício. Dessa forma, pessoas que vivem sozinhas podem receber o auxílio, desde que atendam aos critérios de renda e às demais exigências do programa. O projeto de lei número 393/2026 tem como principal objetivo excluir do cálculo da renda familiar os valores recebidos por meio do benefício de prestação continuada ao BPC em situações que envolvem pessoas com deficiência que dependem de terceiros para realizar atividades básicas do dia a dia. Entretanto, durante a tramitação, a proposta também passou a prever a redução de R$200 no benefício destinado às famílias unipessoais. A Prefeitura de Videira publicou o edital de licitação para a pavimentação asfáltica de importantes ruas da comunidade de Antagorda. A iniciativa faz parte do Programa de Melhorias na Infraestrutura Urbana e busca oferecer mais segurança, mobilidade e qualidade de vida aos moradores da localidade. O projeto contempla a pavimentação das ruas Guilherme Possanski, Raquel Nora Zanotti e de um trecho da rua Domingos Zago. Juntas às intervenções somam 617,30 metros de extensão e beneficiarão diretamente o acesso à escola Anísio Rachadel de Oliveira e ao cemitério da comunidade. O investimento inicial previsto para a execução da obra é de R$ 1.018.959. No entanto, esse valor poderá ser reduzido durante o processo licitatório, conforme as propostas apresentadas pelas empresas participantes. Além da aplicação da camada asfáltica, o contrato inclui uma série de serviços necessários para garantir a durabilidade e a qualidade da obra. Entre eles estão a terraplanagem, implantação dos sistemas de drenagem, execução da subbase e da base, instalação de meios fios e implantação da sinalização viária. O edital já está disponível no portal de compras públicas e permanece aberto para o envio das propostas pelas empresas interessadas. A possibilidade de formação de um super El Niño na segunda metade de 2026 já preocupa o setor agrícola, especialmente em Santa Catarina. O fenômeno climático causado pelo aquecimento acima do normal das águas do Oceano Pacífico pode alterar os padrões de chuva em diferentes regiões do Brasil e provocar impactos na produção de alimentos. Segundo a Administração Nacional Oceânica e Atmosférica dos Estados Unidos, existe uma alta probabilidade de o El Niño atingir uma categoria considerada muito intensa ainda neste ano. Caso a previsão se confirme, o evento pode estar entre os mais fortes desde o início dos registros históricos, iniciados em 1950. Para Santa Catarina, o principal ponto de atenção é o excesso de umidade. De acordo com análises meteorológicas, o sul do Brasil tende a registrar volumes de chuva acima da média, cenário que pode beneficiar algumas culturas, mas também aumentar riscos para diversas lavouras. Conforme informações do Instituto Nacional de Meteorologia, INMET, divulgadas em boletim de acompanhamento climático, o cenário previsto para a região sul inclui maior frequência de chuvas. Embora a umidade possa favorecer culturas de inverno, o excesso de precipitação pode levar à ocorrência de doenças e dificultar operações no campo. Este foi o Videira Notícias, que volta daqui a pouco com outras informações.
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1: 19h41, o Pode Perguntar está chegando ao ar aqui na Rádio Videira. Thiago Bentes, boa noite.
2: Boa noite, Araceli. Boa noite aos ouvintes da Rádio Videira. É muito bom estar aqui mais uma vez.
1: É quarta-feira, hoje dia 15 de julho de 2026 e o tema que a gente vai abordar hoje é o cansaço.
2: O cansaço. Na quarta-feira passada, nós falamos sobre o cansaço e falamos sobre o cansaço como consequência desse sistema, né? Da forma do que o sistema nos impõe, a forma como a gente acaba sendo vítima disso. E isso, de fato, é um problema. A gente não pode negar essa realidade. No entanto, nós também não podemos negar que há outros aspectos do cansaço, e há muitos mais aspectos do cansaço, mas há outros aspectos do cansaço que são culpa nossa. E a gente precisa tratar disso também, certo? A gente precisa tratar dele como quando nós somos vítimas disso, mas também precisamos tratar dele quando nós somos os culpados dele, né? Quando ele é um pecado nosso. E uma pergunta que fica de cara é: como assim eu sou o culpado de estar cansado, né? E algumas formas pelas quais a gente pode chegar nesse resultado, e que essas formas normalmente elas são culpa nossa. A gente que é aqui, a gente que é de Santa Catarina, eu acho que eu posso dizer assim já, né? Aqui o costume do povo catarinense, ele tem algumas coisas que é extremamente distinto do povo do sul do Brasil. E quanto parece que mais a gente vai para o interior, mais marcante fica isso. E uma das coisas que o catarinense ele tem de marca muito forte, e eu vejo isso ainda mais forte para o interior, é o quanto o catarinense é trabalhador. Povo para trabalhar, e povo para trabalhar bem é o catarinense, viu? E a gente tem que reconhecer isso. E o catarinense ele não é só esforçado, ele é zeloso, ele é inteligente, ele é surpreendentemente inteligente. Eu estou aqui há 12 anos e eu continuo me surpreendendo com o quanto o catarinense é inteligente. A gente sempre vê alguém se destacando em alguma coisa, e quando você vai para áreas assim da agricultura, áreas mais rurais, alguém sempre achou uma solução para o seu trabalho no sítio, sempre teve alguma coisa assim, uma engenhosidade que surgiu. Eu acho isso impressionante, eu tenho que reconhecer. E acho isso tudo muito admirável, né? Entretanto, como nós somos pecadores, todos nós somos pecadores e carecemos da glória de Deus, até das nossas virtudes surgem coisas que são pecados, né? Às vezes, eu fico pensando, por exemplo, fugindo um pouco mais da realidade local, talvez, mas é uma realidade urbana das novas gerações. Você vê alguém que, de repente, encontra um hobby, uma coisa que é boa, que é para passar tempo, que a pessoa relaxa, por exemplo. Mas ela se torna viciada naquilo. E ela começa a procurar mais e mais e mais, e entra à noite procurando aquelas coisas e lendo aquelas coisas, e ela perde sono, ela acorda cedo, e quando ela tem tempo, a primeira coisa que ela faz é procurar daquilo, e a vida vai passando em termos de muito cansaço por uma coisa que deveria ser uma bênção, né? E às vezes isso começa a afetar, inclusive, o nosso próprio dia a dia. Isso é um exemplo de como, às vezes, uma coisa boa ela pode se tornar maléfica, né? Então a gente tem que falar de três aspectos de como o cansaço surge e de como ele é culpa nossa, certo? O primeiro é aquele cansaço autoimposto, do tipo que considera que o descansar é um problema, certo? Então, alguns de nós, e eu vejo isso bastante aqui, eu volto a dizer, alguns de nós sempre estão pensando assim: não, vamos trabalhar amanhã, o que, que a gente vai fazer? Amanhã tem coisa para fazer no sítio, amanhã tem coisa para fazer na fazenda, ou então tem algo para fazer na oficina, seja lá o que for o seu trabalho, você sempre tem algo para fazer amanhã e você não pode parar nunca, nunca, de domingo a domingo. E é um tipo de cansaço autoimposto, porque a gente acha que não pode parar, que é errado parar, certo? Porque a gente acha que descansar é errado. Ah, eu descanso um pouco todo dia, mas eu descanso se der. Se não der, eu não descanso. É do tipo que fica incomodado.

dado quando dá muita chuva lá fora e não dá para fazer alguma coisa. E isso é algo que surge de uma coisa boa, que é a nossa vontade de trabalhar e de produzir mais, de deixar tudo muito bem feito, certo? Porque tem família para cuidar, tem filho para dar de comer, tem muita coisa para acontecer, e é nossa responsabilidade. Mas aí a gente não descansa nunca, e a gente não consegue simplesmente parar. E isso é uma forma errada de lidar com a coisa, porque primeiro que isso não é humanamente correto. Isso é humanamente possível, mas não é humanamente correto. A gente foi feito para descansar. E de onde que eu posso tirar que a gente foi feito para descansar falando para um público que é majoritariamente cristão? Quando a gente vai para o Antigo Testamento, lá nos 10 mandamentos, nós temos, e os 10 mandamentos nós consideramos eles ainda como válidos, pois são a parte da lei moral de Deus, e elas são reafirmadas no Novo Testamento, e a gente vê ali do lembra-te do dia de sábado para o santificar. Nós poderíamos entrar numa longa discussão do que significa esse sábado. O princípio que vale até o momento, no entanto, é que nós temos que um dia em cada 7 termos esse dia para descansar. E alguns podem falar, mas isso era lá, aqui não dá para ser assim. Mas quando a gente fala de lá, a gente está falando de uma sociedade predominantemente agrícola, que não tinha máquina para trabalhar, certo? Que até os animais que eles tinham eram mais escassos. E eles não tinham o tipo de fartura, de vegetação e de bondade de clima que a gente tem aqui. Foi dado para um povo que, em parte do seu território, vivia no deserto. E o Senhor Deus fala que é para a gente tirar um dia para descansar. E ele fala, inclusive, colocando os anos sabáticos, os anos, inclusive, que a terra teria que descansar. Ele não nega que os animais têm que comer, por exemplo, todos os dias da semana, que tem que beber água. Mas a gente está falando de um Deus que criou o ser humano para trabalhar 6 dias e para descansar um dia. Ele está falando que um dia na semana tem que ser nosso descanso. Na medida do possível, aproveitar o máximo daquele dia para descanso. Nem viver de maneira legalista, de forma que não se pode nem cuspir no chão, porque isso seria trabalho. Mas também nem viver de maneira a achar que a Bíblia está errada e a gente não pode descansar. Então, esse é um primeiro problema, que é esse cansaço autoimposto, que a gente despreza o descanso como se a gente não precisasse dele, né? Por mais que o trabalho seja muito bom, o descanso também é muito necessário. Um segundo ponto que a gente erra muito quando a gente fala da nossa realidade, isso vai além da nossa realidade local, é quando a gente acha que o cansaço ele não é só o descanso ele não é só desnecessário, mas o cansaço contínuo ele é necessário de tal maneira que ele prejudica nossas vidas. E prejudica nossas vidas na nossa vida familiar. Eu não tenho tempo de ver minha filha se apresentar na escola. Eu não tenho tempo de ir ao casamento de um amigo. Eu não tenho tempo de, não sei, tirar um tempo para ficar com a minha esposa. Não tenho tempo para ficar ao redor do fogão, sabe? Ali tomando um chimarrão e comendo pinhão. Não tenho tempo. Vou comer um pouco aqui, deitar aqui de manhã já tem coisa. E a gente vai vivendo assim, por mais que a maioria de nós que ouve isso daqui tenha esse costume de sentar ali ao redor do fogão, num período de inverno, tomar um chimarrão, nem que seja de manhã. Às vezes a gente vai vivendo assim como se a gente tivesse tudo fazer muito rápido, sabe? E essa é uma diferença desse cansaço que a gente tem que fazer porque a gente tem que produzir, para um cansaço de que ele é glorioso, sabe? Eu não tenho tempo. Ah, eu não tenho tempo. Eu sou uma máquina. Eu não tenho tempo. E não é só o desprezo pelo descanso porque eu tenho que produzir mais. É uma ode ao cansaço. É um louvor ao cansaço porque eu tenho que estar sempre cansado. Por mais que eu esteja disposto, eu tenho que dizer para os outros que eu estou muito cansado, porque isso é sinal da minha virtude. Eu tenho que estar sinalizando virtude. Que a gente fala muito dessa geração mais jovem de pessoas de esquerda, e não das pessoas de esquerda como um geral, né? Mas da geração woke, que a gente chama, né? Que são uma esquerda mais radical, identitária. E algumas coisas que a gente vê das pessoas que fazem parte desse grupo é o que a gente chama de sinalização de virtude, né? Então eles. Tudo o que acontece, eles têm que mostrar que eles têm uma consciência social superior.
Você não pode usar uma roupa

típica de algum lugar, porque você está se apropriando culturalmente de alguma coisa. Não pode fazer um penteado diferente porque não, isso não é da sua cultura. Você não pode fazer uma piada sobre alguma coisa porque ela sempre vai ofender alguém. Impressionantemente, piada sempre vai ofender alguém. Quase sempre. Vai ofender alguém. Não pode fazer nada, nada, nada, nada, porque alguém está sempre sinalizando virtude. Nossa, a pessoa é muito virtuosa. Ela é tão virtuosa que ela é chata. E aqui é um outro problema que a gente vai falar da nossa realidade. Eu me coloco para fora dessa geração, obviamente, né? Inclusive porque eu sou cristão. E falando desses grupos identitários, né? Mas um dos problemas que a gente tem é que a gente também está sinalizando virtude o tempo todo. E a gente acha que o problema é só os outros. O inferno é só os outros. Nesse caso, não é a grama do vizinho que é sempre mais verde, não. É a nossa. Nossa, aquela grama ali é horrível. Eu cuido bem da minha grama, né? E a gente está sinalizando virtude o tempo todo. Bora fazer tal coisa? Não posso. Eu trabalhar. Muito cansado. Nossa, estou muito cansado. Não posso. Vamos pro baile? Olha, que crente nem vai pro baile. Mas você chama alguém aí que vai pro... Alguém do interior vai pro baile... Não, não posso, não, muito cansado. Chega tarde, né, da roça. Aí tá muito cansado, não dá pra ir, não. E a gente acha que isso assim é muito bonito, sabe? Não aproveita a vida. A vida vai passando de sol a sol. E aí a gente não se sente bem. Não aproveita nada do que a gente construiu. E alguma não construiu nada, estamos construindo ainda. Aí tá, está meio velho, não construiu nada, tá construindo ainda. Aí que tem que dar pra descansar mesmo. Aí que a gente tem que aproveitar um pouco mais as coisas. Tem que reconhecer que a vida ela corre nos seus próprios termos e não nos nossos. E quem determina os termos da vida não somos nós, nem a própria vida, mas é o próprio Deus que determina. E que se nós temos um Senhor que é soberano sobre nossas vidas, sobre os tempos, sobre os ventos, sobre as temperaturas, sobre o clima, sobre a planta que cresce, sobre a planta que morre, sobre os animais, Ele é Senhor sobre o nosso cansaço. E deveria ser Senhor do nosso descanso também. Mas a gente está o tempo todo sinalizando virtude. Não posso, estou muito cansado. Isso parece ser um negócio tão bonito quando a gente está falando, mas é tão chato de ouvir esse tipo de coisa, sabe? Eu acho isso muito chato. Nunca dá nada. Estou muito cansado, estou muito ocupado, né? E essa sociedade do cansaço é uma sociedade super ocupada também. Então, para você que está ouvindo isso aqui, que pensa assim, não, mas a gente tem que trabalhar, que é muita coisa para fazer. Arranja um tempo aí. É um pouco canastrice dizer que não tem tempo para nada porque tem que estar trabalhando o tempo todo, né? E tem uma história que eu acho interessante, porque inclusive no meio da igreja a gente ouve isso, no meio da igreja evangélica a gente ouve isso, que é alguém dizer assim, não, a gente tem que trabalhar mais na obra, trabalhar mais. Às vezes o pastor trabalha também de domingo a domingo, boa parte dos pastores trabalha muito. Eu acredito, dos que eu conheço, muitos trabalham muito. Até no dia de folga deles, eles trabalham muito, não tem dia. Alguém está ali, está tentando se matar, alguém morreu. Tem um funeral, o pastor tem que sair na hora. Fulano adoeceu, está no hospital agora, o pastor vai lá. Sabe, sofreu um acidente, o casal está em crise, quer separar. Todo dia pode aparecer coisa na vida de pastor. Certo? Todo dia pode aparecer. Tem pastores que vivem esse tipo de rotina todo dia. E alguns deles chegam a dizer assim, não, nós temos que trabalhar. Nós temos que trabalhar muito, o tempo todo, incansavelmente, até um dia cairmos mortos. Sabe por quê? Porque o inimigo das nossas almas não descansa. Muitos deles acreditam nisso. No caso, o inimigo das nossas almas, a Bíblia vai falar, é o diabo, né? E aí, você que é católico aí já bateu na madeira. Mas se o inimigo das nossas almas é o diabo, ele não descansa, eu também não vou descansar, eu que não vou dar paz pro diabo. Só que aí tem um problema. Meu Senhor não é o diabo, meu Senhor é Deus. E meu Deus mandou descansar. E o meu Deus não só me mandou descansar, como fala que ele criou as coisas em 6 dias e no 7º ele descansou. Aí você tem que saber qual Senhor que você vai servir. Um Senhor que manda você trabalhar todos os dias sem descanso, ou um Senhor Deus que manda você descansar. Trabalhe muito por 6 dias, descanse no 7º. Aproveite um dia com a sua família, aproveite um dia diante do Senhor, com a sua congregação, vai e louve ao Senhor. E às vezes a gente não se percebe como a nossa cultura local... ela se sobrepõe àquilo que nós cremos, inclusive, da Bíblia. A gente fala, não, nós somos o povo da Bíblia. O cristão muitas vezes fala isso.

0: O evangélico adora falar esse tipo de coisa, que ele é o povo da Bíblia. Mas veja que nós mesmos somos incoerentes muitas vezes com aquilo que nós falamos e com aquilo que nós professamos. E a gente deixa coisas como pautas de usos e costumes se sobreporem sobre aquilo que a Bíblia nos ensina. Isso é extremamente complicado se a gente vai começar a levar a vida dessa forma. Então é outro ponto para você dizer o seguinte: descanse, o seu Senhor descansou, o seu Senhor mandou descansar. E um terceiro ponto é admitir a nossa humanidade. Nós somos seres humanos, nós temos limitações físicas e nós temos limitações emocionais também. Nós somos seres humanos, sabe? Jesus, plenamente Deus, plenamente humano, como fala inclusive aquele termo em latim, vero homo, vero Dei, que é verdadeiramente homem, verdadeiramente Deus. Jesus não era um espírito pairando simplesmente na terra. E você que está ouvindo a gente agora, nesse momento, você está com seu celular na mão, entra ali na página da Rádio Videira, na página do Facebook da Rádio Videira, está tendo transmissão agora, manda uma mensagem para a gente com que tipo de problema em relação ao seu cansaço, ao não saber descansar, você lida. Como é que você tem lidado com o seu cansaço? Ou você, na verdade, tem tido dificuldades em descansar porque não tem confiado plenamente em Deus? E você precisa lidar com isso. Como é, o que você acha? O que, que você tem a compartilhar com a gente? Manda uma mensagem pra gente. A gente está aqui para ouvir você, para ler sua mensagem também. E ouvir e responder sua pergunta. Mas então a gente tem esse tipo de, que é o terceiro problema, é que a gente não reconhece a nossa própria limitação, a nossa própria humanidade. A Bíblia fala em algumas partes como Jesus cansado parou para descansar. A gente vê, por exemplo, o episódio de Jesus com a mulher samaritana, ele senta para descansar e pede um pouco de água. A gente vê que o próprio Deus homem, Jesus Cristo, Deus Filho, segunda pessoa da Trindade, ele senta para descansar. Jesus respeitava o sábado. Você não é melhor do que Jesus, você não é mais poderoso que Jesus. E eu vou até dizer uma coisa para você: você é muito necessário. Muito necessário. Eu sei que há rotinas e rotinas. É muito fácil a gente falar esse tipo de coisa quando a gente esquece, por exemplo, de pais de filhos doentes, ou então pessoas que têm parentes adoentados, ou alguém adoentado dentro de casa que precisa cuidado constante. Gente que às vezes não tem com quem trocar um dia para poder descansar. Eu estou falando em situações normais, eu sei que há situações anormais na vida de muita gente, mas eu falo principalmente em relação a trabalho e produção. Tem gente nessa vida que sofre fardos que são difíceis, inclusive, de compartilhar com essas pessoas o fardo. A gente precisa lidar com a realidade, inclusive isso é parte da realidade da nossa humanidade, e de que nós vamos viver vidas únicas, mas que nós somos humanos. E no fim das contas, o que a Bíblia vai nos dizer em todas essas coisas é... Tem uma frase ali em Marcos 2, versículo 20, Marcos 2, 28, que vai dizer assim: o Filho do Homem é Senhor também do sábado. Ou seja, Jesus é Senhor também do dia de descanso. Eu convido a você a colocar o seu descanso em Jesus. Jesus é o nosso sábado. Jesus é o nosso descanso. Nós esperamos um sábado futuro que será eterno. Um período de descanso e produtividade ao mesmo tempo. Deus sabe como é que é. Mas nós teremos descanso de todos os nossos problemas, descanso de todo o labor que é contaminado pelo pecado. Nós teremos descanso de todas as nossas enfermidades lá na eternidade. Mas isso se você colocar a sua fé e a sua esperança em Jesus. Eu convido você a descansar em Jesus e colocar a sua fé nele. E que você se dispa, certo? Se desnude de toda a sua arrogância, a nossa prepotência em achar que a gente não precisa daquilo que Deus nos criou para termos. Deus nos criou para nós termos descanso nele. Meu convite para você é: venha a Jesus, coloque seu descanso em Jesus. E no segundo bloco a gente volta com algumas mensagens mais para você.
1: Logo depois do intervalo, nós estamos de volta.
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10: 20:03, nós estamos ao vivo na 88.5 e também no Facebook, nas plataformas digitais. Você está conferindo? 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
11: No primeiro bloco, a gente falou sobre alguns problemas do descanso que são culpa nossa, como a gente não aproveita o descanso e não desfruta dele como a gente deveria, por, às vezes, arrogância, às vezes, falta de confiança em Deus, às vezes, por status social, às vezes, por não reconhecer quem nós somos e as nossas próprias necessidades, né? Há diversos motivos que podem nos levar a pecar em relação a isso. O meu convite a você é o mesmo do primeiro bloco, que você coloque seu descanso em Deus, que você comece a separar um tempo para você descansar de fato. É necessário. E eu convido você a que visite a nossa igreja, que é a Igreja Batista Reformada Farol. Quem vai lá chama só de Farol mesmo, né? Farol para os mais íntimos. Até a minha filhinha esses dias aí, Araceli, passou assim, a gente passou na frente da igreja, ela disse, aqui é a igreja? Aí eu falei, é, qual é a tua igreja, Maria? Ela falou, Faiol. Aí eu falei, olha aí, tá aprendendo já. Então, a gente convida você para você ir lá. Eu convido você especialmente para visitar a gente no domingo, às 19h. Aí você se pergunta, onde é que fica o Farol? A Igreja Batista Reformada Farol fica aqui na rua Bucão Viana, bem ao lado da Farmagna Jeremias. Subiu do centro de Videira em direção ao bairro Floresta, passa ao posto de saúde do bairro, logo depois tem um prédio, nos térreos desse prédio, tá ali no térreo desse prédio, tem ali Igreja Batista Reformada Farol, bem ao lado da farmácia. Então, se quiser ir visitar, conhecer, domingo às 19 horas, você é nosso convidado. É só chegar, tomar um lugar, descansar na cadeira e participar do culto junto com a gente. Esse é o meu convite a vocês, sabe? Eu digo a vocês que são nossos ouvintes há bastante tempo. Desejo que o Senhor Deus abençoe vocês, que tudo vá bem na vida e que vocês um dia consigam se organizar, pode até ser nesse domingo, se organizar e visitar a nossa igreja, que a gente vai estar ansioso para conhecer, tá? Deus abençoe e até quarta que vem, né, Araceli?
10: Com toda certeza. Vamos mandar um abraço aqui para Margarete Silva e também a Miriam Zá.

0: Tati Fiorelli, que estão com a gente aqui.
1: Então, a Miriam e a Margarete, um abraço para vocês, Deus abençoe. Se possível, façam-nos uma visita.
0: Quarta-feira estaremos de volta às 19h30. Boa noite, Tiago Bentes.
1: Boa noite.
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1: Boa noite, estamos chegando para a última edição de hoje do Videira Notícias.
2: Mais da metade dos feminicídios registrados em Santa Catarina no primeiro semestre de 2026 aconteceu durante os fins de semana. Os dados são do Observatório da Violência contra a Mulher da Assembleia Legislativa.

0: Legislativa de Santa Catarina, LESC, e revelam que dos 28 casos contabilizados entre janeiro e junho, 15 ocorreram entre sábado e domingo, o equivalente a 53% do total. O levantamento mostra que o sábado foi o dia da semana com o maior número de feminicídios, somando 9 ocorrências. Em seguida, aparece o domingo, com 6 casos. As sextas-feiras também registraram um número expressivo de crimes, com 4 assassinatos de mulheres motivados por questões de gênero. Os números reforçam uma concentração dos crimes nos períodos em que há maior convivência familiar e social, especialmente durante os fins de semana. A mesma tendência é observada nos registros de lesão corporal leve e grave no contexto da Lei Maria da Penha. Segundo o Observatório, Santa Catarina contabilizou 9.707 ocorrências desse tipo de crime no primeiro semestre deste ano. Desse total, 4.067 aconteceram aos sábados e domingos, representando cerca de 41,9% dos registros. A mulher do presidente Luiz Inácio Lula da Silva, Rosângela da Silva, a Janja, afirmou que o Brasil nunca teve uma primeira-dama que trabalhasse efetivamente. A declaração foi dada na segunda-feira em entrevista ao programa Frente a Frente, parceria entre o portal UOL e o jornal Folha de São Paulo. Ao responder a críticas sobre sua atuação e viagens em compromissos oficiais, Janja disse que mantém rotina no Palácio do Planalto. Segundo a primeira-dama, parte da cobertura da imprensa prioriza bastidores em vez de suas atividades. Em resposta a Janja, o diretor-geral da Fundação Fernando Henrique Cardoso, FHC, Sérgio Fausto, afirmou que a declaração ignora a atuação de primeiras-damas anteriores. Ruth Cardoso, ex-primeira-dama durante o governo FHC de 1995 a 2002, foi antropóloga, professora da Universidade de São Paulo, pesquisadora e cientista social, reconhecida por seus estudos sobre movimentos sociais, sociedade civil e participação política, presidiu o conselho do programa Comunidade Solidária, voltado ao combate à pobreza e à exclusão social. Depois, atuou em organismos internacionais, integrando a diretoria da Fundação das Nações Unidas, a Comissão da Organização Internacional do Trabalho sobre a Dimensão Social da Globalização e o Conselho Assessor do Banco Interamericano de Desenvolvimento sobre Mulher e Desenvolvimento. Idosos vítimas de golpes financeiros poderão recuperar o dinheiro perdido em até 48 horas, caso a Câmara dos Deputados aprove um projeto de lei apresentado na terça-feira. A proposta cria a Lei Nacional de Proteção Digital da Pessoa Idosa, fortalece o combate às fraudes eletrônicas e responsabiliza bancos, operadoras de telefonia e plataformas digitais pela prevenção desses crimes. O projeto determina que os bancos concedam um crédito provisório à vítima em até 48 horas após o registro formal da denúncia, desde que existam indícios consistentes de fraude. Em seguida, a instituição financeira deverá analisar o caso. Se confirmar a fraude ou identificar falhas de segurança, converterá o crédito provisório em restituição definitiva. Além disso, o texto responsabiliza as empresas por falhas na prestação dos serviços ou pela omissão na adoção de medidas para impedir golpes.
1: Este foi o Videira Notícias, última edição que volta amanhã. Uma boa noite e até lá.
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1: Olá, boa noite.
2: Boa noite para você que nos acompanha em todo o país.
1: Quarta-feira, 15 de julho de 2026.
2: Vamos ao destaque do dia na Voz do Brasil.
1: Vacinação em gestantes.
2: Imunização de grávidas pelo SUS reduziu casos graves de bronquiolite em bebês menores de 6 meses.
1: Os dados são do Ministério da Saúde. Natália Koslick.
3: Até agora, mais de 1.200.000 doses da vacina contra a bronquiolite foram aplicadas no país.
2: Você vai ouvir também prova de vida.
1: Quem precisa fazer comprovação no INSS está recebendo aviso do governo federal.
2: Fique atento, a mensagem não solicita dados do cidadão. Márcia Fernandes.
4: Não são enviados links, nem são solicitados dados como CPF ou endereço.
1: E ainda, novas regras de publicidade para bets começam a valer sexta-feira.
2: Está proibida a veiculação de análises sobre eventos esportivos que induz a realização de apostas.
1: Também está vedada a divulgação para crianças e adolescentes. Nazi Brum.
5: Entre as principais regras da portaria publicada no último dia 10, está a divulgação de advertências ao apostador sobre os riscos de apostas online.
2: Hoje, na apresentação da Voz do Brasil, Mariana Jungmann e Luciano Seixas.
1: E acompanha a gente ao vivo.